0: Em Graziele Bezerra.
1: No dia do Cerrado foram divulgados novos dados sobre o desmatamento.
2: A perda de vegetação nativa recuou 19% em agosto, segundo os alertas em tempo real do DETER.
1: Também foi assinada a portaria que identifica as áreas prioritárias do Cerrado para a segurança hídrica.
3: Segundo o maior bioma do Brasil, o Cerrado ocupa 1/4 do território nacional e é a savana mais rica.

0: Presidente do Instituto Arvoredo, que atua na preservação do Cerrado.
1: É o bioma conhecido como caixa d'água do Brasil, por possuir 3 aquíferos, abastecer 8 das 12 bacias hidrográficas que nós temos e ter mais de 131 mil nascentes. Então é um bioma extremamente importante, não só para as mudanças climáticas, também como para a água potável no Brasil.
0: E um novo levantamento divulgado pelo governo federal mostrou que 51% de todo o território do Cerrado é considerado prioritário para a segurança hídrica do Brasil. Com base nisso, foi assinada uma portaria que cria um sistema de áreas prioritárias de recarga hídrica no Cerrado. Os dados das principais áreas estarão disponíveis para gestores, pesquisadores e população em geral. A medida visa identificar e proteger regiões estratégicas para a manutenção dos recursos hídricos, como comentou o ministro do Meio Ambiente e Mudança do Clima, João Paulo Capobianco.
2: São vários estudos mostrando a redução da vazão nos principais rios do Cerrado. Esse dado das áreas prioritárias para recarga hídrica é algo absolutamente fundamental. Quando você apresenta com base sólida em dados científicos as áreas prioritárias, isso permite você organizar melhor os seus investimentos. É claro que todas são importantes, mas se nós temos recursos ainda não tão abundantes como gostaríamos, nós precisamos começar pelas áreas prioritárias.
0: Também nesta sexta-feira foram divulgados novos dados sobre o desmatamento no Brasil. Segundo informações do sistema DETER, sistema de detecção de desmatamento em tempo real do Instituto Nacional de Pesquisas Espaciais, os alertas de desmatamento no Cerrado caíram 19% em agosto, na comparação com o mesmo mês de 2025. A perda de vegetação nativa somou 238 quilômetros quadrados. Reportagem Gabriela Noronha.
3: O Ministério da Saúde confirmou 3 casos de sarampo em Tabatinga, no Amazonas.
4: Outros 2 foram confirmados em São Paulo, que já soma 32 pacientes esse ano.
3: O Brasil é considerado livre do vírus desde 2024, mas ainda registra casos esporádicos.
4: A vacinação é a principal forma de evitar a transmissão da doença. O imunizante é oferecido gratuitamente pelo SUS.
5: Após a confirmação nesta semana de 3 casos de sarampo no estado do Amazonas, o Ministério da Saúde intensificou as ações de vigilância na região. Os esforços são para interromper possíveis cadeias de transmissão do vírus. Os casos foram confirmados em Tabatinga, na fronteira entre Brasil, Colômbia e Peru. Os episódios ocorreram em pessoas que vieram da cidade de Alto Monte, no Peru, sem histórico de vacinação contra o sarampo. Além do Amazonas, o Ministério da Saúde mantém alerta para São Paulo, que registrou 32 casos neste ano, 2 pacientes confirmados esta semana. Medidas de vigilância sanitária e vacinação estão sendo tomadas e não há registro de circulação do vírus para além das cidades de Guarulhos, São Bernardo do Campo e a capital paulista, que registra 29 dos 32 casos. O Brasil é certificado como livre do vírus desde 2024, mas ainda registra casos esporádicos, principalmente relacionados à importação do vírus de outros países. O sarampo já foi uma das principais causas de mortalidade infantil em todo o mundo. A transmissão ocorre pelas vias aéreas, ao tossir, espirrar, falar ou respirar. A doença possui alto nível de contágio. Quando a pessoa é infectada, ela pode transmitir o vírus para 90% das pessoas próximas que não estejam imunes. A vacinação é a principal forma de evitar novos casos. Os imunizantes são oferecidos gratuitamente pelo SUS e integram um calendário nacional de vacinação para pessoas de 12 meses a 59 anos. Há 2 vacinas disponíveis no SUS para a proteção contra a doença: a tríplice viral, que protege contra sarampo, cachumba e rubéola, e a tetraviral, que além dessas 3, imuniza também contra a varicela. Edinaldo Júnior para a Voz do Brasil.
3: O PrevBarco, uma espécie de agência flutuante do INSS, leva serviços e informações de previdência social a comunidades isoladas do país.
4: Em setembro, a embarcação vai iniciar uma nova operação no Amapá.
3: Entre 28 de setembro e 9 de outubro, atenderá comunidades do arquipélago do Bailique. Depois segue para o município de Cutias, onde permanece até 23 de outubro.
4: Mas, antes de seguir para o Amapá, o PrevBarco estará em Chaves, no arquipélago do Marajó, no Pará, de 14 a 25 de setembro.
3: Não é necessário realizar agendamento prévio. O atendimento ocorre por ordem

0: de chegada durante a permanência da embarcação em cada localidade.
1: Estudantes do ensino médio de todo o Brasil têm até 15 de setembro para se inscrever na primeira edição nacional da Olimpíada Nacional de Empreendedorismo.
0: O evento é individual e gratuito.
1: E os finalistas vão participar de uma imersão em empresas parceiras do projeto.
2: A competição começa no dia 18 de setembro com uma prova online de caráter diagnóstico. As questões envolvem raciocínio lógico, inovação e empreendedorismo com situações do cotidiano. Os 100 mil estudantes com melhor desempenho avançam para a segunda fase, marcada para 9 de outubro. Nessa etapa, a prova será dissertativa e os estudantes deverão desenvolver propostas de soluções e modelos de negócios. Os 100 melhores colocados no ranking nacional serão selecionados para a fase final. O secretário nacional de Inclusão Socioprodutiva, MEIS e Cooperativismo, do Ministério do Empreendedorismo, da Microempresa e da Empresa de Pequeno Porte, Danilo Cabral, disse que os finalistas participam de um curso intensivo de curta duração voltado ao aprimoramento dos projetos, desenvolvimento de produtos e elaboração de planos de negócio.
3: É linkar aqueles que estão na escola, que precisam identificar essa vocação, qualificar, formar para poder empreender, com esse mundo do trabalho. É o papel do ensino médio, é formar para a cidadania e formar para o mundo do trabalho. Essa imersão vai durar 3 dias, onde aí sim os alunos já terão que apresentar um produto, um plano de negócio, e disso sairá 27 finalistas.
2: Além das provas, a programação prevê atividades de formação para estudantes, professores e escolas participantes. A etapa nacional será realizada em Brasília no dia 10 de dezembro. As inscrições são gratuitas e podem ser feitas pela internet até 15 de setembro. O endereço é one.ufma.br. Com locução de Natália Koslick, reportagem Pablo Mundim.
0: O uso da biometria digital ou um reconhecimento facial já faz parte da vida das pessoas hoje em dia.
1: Seja para fazer uma transação bancária ou para acessar o gov.br, por exemplo, esse tipo de procedimento agiliza o acesso a serviços e informações, protegendo os dados dos usuários.
0: Vamos saber como esses dados são armazenados e que cuidados extras podem ser tomados no ambiente digital.
4: Fazer uma selfie, aquela foto de si mesmo, virou rotina não só para as redes sociais. Também é com ela que é possível acessar portarias de prédios, desbloquear o celular, abrir aplicativos bancários ou entrar no portal gov.br, por exemplo. A biometria facial e a digital, aquela que lê as impressões digitais, estão presentes no dia a dia do cidadão. A tecnologia confirma a identidade do usuário em segundos e cria uma camada extra de proteção. Laerte Peota de Melo, professor da Universidade de Brasília e especialista em cibersegurança, explica que há diferenças nos sistemas biométricos de acordo com a finalidade.
5: Tanto os bancos quanto sistemas assim, que a gente chama de sistemas críticos, eles têm um sistema biométrico muito mais eficiente. Ele é diferente do que a gente usa no celular, no nosso dia a dia. A biometria que você usa no celular é para acessar os seus dados que estão no seu aparelho. Então são sistemas bem diferentes.
4: A biometria digital analisa os padrões únicos dos dedos das mãos. Já o reconhecimento facial mapeia pontos e contornos do rosto, como a distância entre os olhos e o formato do queixo. No Brasil, a biometria é classificada como dado pessoal sensível pela Lei Geral de Proteção de Dados. As empresas são obrigadas a explicar o motivo da coleta, armazenar os dados de forma segura e excluí-los quando não forem mais necessários. Gustavo Henrique de Souto Silva, subsecretário de Planejamento e Tecnologia da Informação do Ministério das Comunicações, explica que essas informações são protegidas.
6: Quando a gente fala de segurança e as pessoas têm esse medo daquele dado vazar, é que esses dados, eles são muito bem protegidos, são criptografados. E assim, não é qualquer pessoa ou empresa que tem acesso a isso. E esses dados não é disponível, acessível de forma indiscriminada. Então, isso tem um controle de acesso.
4: E alguns procedimentos simples podem ajudar a proteger a identidade e os dados sensíveis no ambiente digital, como ativar a verificação em duas etapas em suas contas, usar um gerenciador de senhas para armazenar os dados e proteger o chip do seu celular nas configurações do telefone. Reportagem Luciana Colares de Holanda.
1: A identificação biométrica virou política nacional pelo Ministério de Portos e Aeroportos. O objetivo é modernizar o controle de acesso e ampliar a segurança nos sistemas de transporte do país.
0: A iniciativa padroniza o uso de tecnologias como reconhecimento facial e digital em aeroportos, portos, instalações portuárias e hidrovias.
1: E a biometria deixa o sistema nos aeroportos mais moderno, mas tem coisas que só dependem do ser humano para a viagem ser mais tranquila, como disciplina e educação.
0: Tumultos, brigas ou até mesmo piadinhas fora de hora em aeroportos ou aviões podem causar um verdadeiro transtorno para muitas pessoas, como atrasos de voos e até pousos de emergência.
1: Agora, os passageiros que não respeitarem as regras serão penalizados com multas altas e podem chegar a ficar proibidos de viajar por até um ano.
0: E para alertar os viajantes sobre essas mudanças, o Ministério de Portos e Aeroportos lançou a campanha Parece Exagero, é Segurança.
7: O passageiro indisciplinado é aquele que comete atos que violam e comprometem a segurança, a tranquilidade e a dignidade de outras pessoas. O analista de marketing João Gabriel Palhão conta que já presenciou um desses atos que provocou atrasos e estresse nos passageiros.
8: Vindo aqui para Brasília mesmo, presenciei isso com um caso de notebook. Desde o início do voo, a comissária já avisou, a hora que ela passava perto, o cara tirava, mas sempre voltava. Então foi o voo inteiro dando trabalho.
7: A campanha Parece Exagero, mas é Segurança foi motivada pelo aumento de episódios envolvendo passageiros indisciplinados a bordo das aeronaves e nos aeroportos do país. Segundo o Ministério de Portos e Aeroportos, o Brasil registrou 881 casos de indisciplina no transporte aéreo entre janeiro e junho de 2026. Desse total, 154 episódios poderiam comprometer de forma grave a segurança operacional. A assistente social Maria Bezerra afirma que essas atitudes prejudicam muitas pessoas.
9: A gente pode perceber em vários voos problemas com um ou outro passageiro, ou uma ou outra também, que pensam que o umbigo dela fala por todo mundo, não é? Então, eu acho que é bastante interessante a gente pensar que um voo com mais de 100 pessoas, além de mim, todos têm direito. E uma pessoa não pode impedir o bem-estar das demais.
7: Além da campanha, a ANAC, Agência Nacional de Aviação Civil, definiu um conjunto de medidas para enfrentar situações que possam comprometer a segurança e o funcionamento das operações aéreas por causa de passageiros indisciplinados. Entre as punições estão a aplicação de multas, além de ter o direito de viajar suspenso por um ano. Como explica o superintendente de infraestrutura aeroportuária da Agência de Aviação Civil, Giovano Palma.
10: Então, há uma multa de até R$17.500 para os casos graves. São aqueles casos de agressão do pessoal do balcão de check-in, agressão do pessoal que faz o controle de segurança ou também informação falsa de bomba. E nós temos os casos gravíssimos, que são aqueles casos a bordo da aeronave, em que há, por vezes, uma agressão ao tripulante e que inviabiliza esse tripulante de continuar trabalhando dentro da aeronave. E se um tripulante, ele acaba por uma agressão não podendo trabalhar, isso afeta a segurança, principalmente no momento de emergência. Que além da multa, pode haver um impedimento de voar por até 6 ou 12 meses, né?
7: As novas medidas passam a valer a partir de 14 de setembro. Reportagem Cleide Lopes.
1: Para saber mais sobre a resolução 800 da ANAC, que cria regras para atos de indisciplina, acesse pareceexagero.com.br.
0: estudantes que ingressaram em cursos presenciais de licenciatura este ano já podem se inscrever no PEDMEIA Licenciaturas.
1: O prazo vai até o dia 19 de dezembro, enquanto houver vagas.
0: Podem participar estudantes que tiveram pelo menos 650 pontos no Exame Nacional do Ensino Médio, Enem, e foram matriculados por meio do SISU, ProUni ou FIES.
1: A bolsa é de R$ 1.050 por mês durante todo o curso. Desse valor, R$ 700 podem ser sacados todo mês e R$ 350 ficam em poupança.
0: As inscrições devem ser feitas pela plataforma Freire no site freire.caps.gov.br.
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1: Hoje vamos viajar até o sertão do Nordeste, no interior do Piauí.
0: É na Serra da Capivara que encontramos a maior quantidade de arte rupestre no Brasil.
1: Além do valor histórico, por lá é possível fazer trilhas, escaladas, passeios de bicicleta e até voos livres.
12: Sinônimo de fofura e tranquilidade, a capivara virou febre mundial.
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12: Maria Luísa Fukushima Rodrigues, de 5 anos, é fã desse animal que vive perto de lagos e rios em várias partes do país.
14: Maria Luísa, qual é o seu bichinho preferido?
15: Capivara.
14: E por quê?
15: Porque eu gosto muito que ela me ensina a nadar, porque ela é bem fofinha.
12: Nas redes sociais, a capivara também virou fenômeno pop, com vídeos que mostram a rotina sociável dessas adoráveis criaturas.
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12: O sucesso é tanto que a capivara ganhou um dia mundial, comemorado na próxima segunda-feira. E no Brasil, a fama do bichinho não é diferente. E hoje, vamos conhecer o lugar que leva o nome da nossa estrela. No interior do Piauí, a arqueóloga Niede Guidon encontrou em 1979 um verdadeiro tesouro da história. Vestígios humanos de mais de 50 mil anos atrás. Mais de 1.300 sítios arqueológicos já foram catalogados na Serra da Capivara. São pinturas rupestres que registram cenas de caça, rituais, danças e outras atividades do cotidiano de povos que viveram na região. E para preservar toda essa história, foi criado o Parque Nacional da Serra da Capivara, no meio da Caatinga brasileira. Em 1991, o local entrou para a lista de Patrimônio Mundial da Unesco. Quem conta a história do desenvolvimento do local é a arqueóloga e pesquisadora Gisele Felice.
16: A ideia era fazer com que tivesse alguma coisa que pudesse gerar renda, melhorar a qualidade de vida das pessoas e, ao mesmo tempo, preservar o patrimônio cultural, que seriam sítios arqueológicos com as pinturas rupestres, que são magníficas, e preservar o patrimônio natural.
12: E quem vai visitar, é bom saber que tem bastante coisa para ver, hein? Como disse o professor de geografia e guia turístico Wilke Amorim Lopes.
17: Ele tem vários atrativos. Nós temos cânions, nós temos a fauna, nós temos a flora, temos as pinturas rupestres, que temos dois museus para proporcionar o turista, o visitante, a conhecer o Parque Nacional Serra da Capivara. Nós temos também fósseis da megafauna. Há 12 mil anos atrás, nós temos mais da megafauna, preguiça gigante, mastodonte, macrauchenha, ilhamas.
12: A história a olhos vistos. Foi o que o professor universitário de Recife, em Pernambuco, Raimundo Nonato Ferreira, teve a oportunidade de mostrar ao filho de 10 anos na Serra da Capivara.
18: Ele mesmo disse que foi uma experiência sem igual, inclusive algumas coisas que ele tinha visto na escola. E agora ele pôde ter a oportunidade de visitar as pinturas rupestres, ver esses rastros deixados há mais de 5, 10, 15, 50 mil anos pelo homem americano. E ele pôde ver não só como foi descrito na sala de aula, mas pôde ver em loco. Então, assim, para ele foi uma experiência única.
12: Ficou curioso? Para conhecer mais sobre a história do parque, que fica no meio da Caatinga, a visita está aberta todos os dias, das 6 da manhã às 6 da tarde. Mas atenção, a entrada no parque só é permitida com guia credenciado do ICMBio. Tudo para proteger a biodiversidade do sertão
19: e o legado das pinturas rupestres. Eu sou a Raquel Mariano e até a próxima viagem.
1: E na próxima sexta-feira, nós vamos celebrar o primeiro Dia Internacional das Cavernas, comemorado oficialmente em 13 de setembro. Até lá!
0: E essas foram as notícias do governo federal.
1: Fique agora com as notícias do Poder Judiciário e do Congresso Nacional. Boa noite, um bom fim de semana.
0: A gente volta na segunda-feira, uma boa noite.
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22: STF homologa planos estaduais contra violações de direitos no sistema prisional.
23: Telegram detalha ações contra desinformação em plano para eleições.
22: FGTS completa 60 anos neste mês.
23: Boa noite, eu sou Leandro Bezerra.
22: E eu sou Walter Lima.
23: STF confirma planos de reestruturação do sistema penitenciário de 14 estados.
22: Os demais estados e o DF tiveram os planos validados, mas com ressalvas. Carolina Chaves.
24: Em 2024, o STF homologou o Plano Pena Justa, que prevê medidas para enfrentar problemas históricos do sistema prisional. A partir dessas diretrizes, estados e Distrito Federal elaboraram planos locais. Agora, o Supremo também definiu como será feito o monitoramento das ações. Os tribunais de justiça terão que padronizar os procedimentos e monitorar o cumprimento das medidas previstas. Os corregedores gerais de justiça deverão acompanhar a execução dos planos com o apoio dos grupos de monitoramento e fiscalização do sistema carcerário. As informações deverão ser encaminhadas ao CNJ pelos comitês locais. Juízes corregedores de presídios e magistrados responsáveis pelas varas de execuções penais também poderão auxiliar na fiscalização.
23: Telegram apresenta plano de conformidade para as eleições.
22: A medida faz parte das ações do TSE para o combate da desinformação. Guilherme Firmino.
25: Segundo o plano, a plataforma poderá remover materiais potencialmente ilegais, restringir ou excluir contas em desacordo com o plano e usar marcadores para alertar os usuários sobre possíveis fraudes ou conteúdos falsificados. A plataforma também pode fazer a moderação de grupos, contas, bots e canais, através de denúncias ou por um sistema de detecção interna. A empresa deixa claro que as medidas abrangem apenas as funcionalidades públicas do serviço. As comunicações privadas permanecem protegidas e não são monitoradas.
23: Lei que criou o FGTS completa 60 anos no domingo, 13 de setembro.
22: O fundo foi criado em 1966. Larissa Batista.
26: Há 60 anos, o FGTS funciona como uma rede de proteção para quem trabalha. O empregador deposita todo mês e sem descontar do salário o valor em uma conta vinculada. Esse dinheiro pode ser sacado nas situações previstas em lei, mas é preciso ficar de olho. Cerca de 1,5 milhão de empregadores devem juntos 11 bilhões de reais em FGTS. Por isso, você deve prestar atenção e conferir os depósitos todo mês pelo aplicativo Meu FGTS.
23: Justiça recebe denúncia e ex-deputado TH Joias torna-se réu por corrupção.
22: A denúncia foi apresentada pelo Ministério Público Federal, Vanessa Pereira.
27: A denúncia contra o ex-deputado estadual TH Joias e outras quatro pessoas foi recebida pelo Tribunal Regional Federal da 2ª Região nesta semana. De acordo com o MPF, o esquema envolvia a ocupação de cargos públicos, o vazamento de dados policiais e a facilitação de vantagens ilícitas. Além da condenação pelos crimes imputados, o MPF requereu ao tribunal a manutenção das medidas cautelares pessoais e patrimoniais fixadas pela Justiça. O tribunal manteve a prisão preventiva dos acusados, ordenou a transferência do ex-deputado para a Penitenciária Federal e deu aval ao compartilhamento de provas e uso de bens apreendidos.
23: Medida protetiva não pode impor à vítima de crime sexual o ônus de se afastar do acusado no trabalho.
22: Essa decisão é do ministro Antônio Carlos Ferreira do STJ, Fátima Uchoa.
28: Inicialmente, a medida protetiva determinava que o acusado mantivesse distância mínima de 100 metros da vítima de crime sexual e não tivesse contato com ela, que trabalha na mesma instituição. Mas devido à dinâmica profissional, o homem superior, hierárquico, com comparecia ao local de trabalho da mulher, o que a fazia se afastar das atividades para cumprir a ordem judicial. O ministro Antônio Carlos Ferreira ampliou a medida protetiva de urgência para proibir o investigado de ir ao local de trabalho da vítima. Segundo o ministro, a proteção legal não pode funcionar para obrigar a própria vítima a restringir atividades profissionais para não se encontrar com o investigado.
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23: A você uma boa noite.
22: Um bom fim de semana e até segunda-feira.
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1: Eu sou Humberto Pinheiro e estes são os destaques de hoje do Jornal do Senado, que começa agora. Projeto que autoriza trabalho com reciclagem a presos dos regimes fechado e semiaberto está pronto para votação. Sem aprovação pelo Congresso, 5 medidas provisórias perdem a validade. Congresso participa de campanha Setembro Amarelo de prevenção ao suicídio. Boa noite. Presos dos regimes fechado e semiaberto poderão trabalhar com reciclagem de materiais. É o que prevê um projeto que já foi aprovado pela Comissão de Meio Ambiente e agora está pronto para ser analisado pela Comissão de Constituição e Justiça. A proposta altera duas legislações para viabilizar o trabalho de pessoas presas na coleta e na reciclagem de materiais. Mais detalhes com o repórter César Mendes.
2: O projeto em análise na Comissão de Constituição e Justiça permite a participação de presos em atividades de limpeza urbana e de manejo de resíduos sólidos. Iniciativas que, segundo o autor, senador Sérgio Petecão, do PSD do Acre, vão contribuir para a ressocialização e para o desenvolvimento sustentável. O texto aprovado pela Comissão de Meio Ambiente em junho muda duas legislações para que isso seja possível. A Lei de Saneamento Básico, incluindo a possibilidade de que a triagem de resíduos seja realizada pelos condenados, e a Política Nacional de Resíduos Sólidos, para que o desenvolvimento de projetos de reciclagem por presos seja considerado como uma das iniciativas atendidas prioritariamente por linhas de financiamento público. O texto original previa ainda mudanças na Lei de Execução Penal, mas isso foi retirado da proposta sob a justificativa de que já existem normas legais que autorizam o funcionamento de oficinas de reciclagem nos presídios, como explicou o relator designado, senador Confúcio Moura, do MDB de Rondônia.
3: Devemos reconhecer que, pelo atual regulamento jurídico, não há vedação alguma para a implantação de oficinas de reciclagem de resíduos sólidos nas unidades prisionais, já existindo inclusive experiência nesse segmento.
2: Se for aprovado na comissão e não houver recurso para a votação no plenário, o projeto seguirá para a Câmara dos Deputados.
1: Entre meninas de 15 a 19 anos, o Brasil registrou mais de 289 mil partos em 2023. O dado foi divulgado pelo Ministério da Saúde e alerta para a gravidez na adolescência. Para prevenir a gestação nessa faixa etária, o Senado analisa um projeto de lei que torna obrigatória a veiculação de campanhas educativas sobre a prevenção da gravidez na adolescência e os riscos físicos e mentais relacionados ao aborto. A divulgação deve ocorrer no rádio, na televisão, nas redes sociais, nos cinemas, nas lojas de aplicativos e em jogos eletrônicos voltados para adolescentes. A iniciativa já foi aprovada pela Comissão de Direitos Humanos, onde contou com parecer favorável da senadora Damares Alves, do Republicanos do Distrito Federal. Ela pontuou a importância de incluir também o público masculino nas ações de conscientização sobre a gravidez entre os adolescentes. Atualmente, a proposta aguarda a análise da Comissão de Assuntos Sociais.
4: Estudos apontam que campanhas que incluem os meninos e as meninas são mais eficazes, pois promovem uma cultura de responsabilidade compartilhada, empatia e respeito mútuo.
1: Sem aprovação pelo Congresso, 5 medidas provisórias acabaram perdendo a validade. Entre elas está a que trata do novo Desenrola Brasil, programa do governo federal voltado à renegociação de dívidas de pessoas físicas. Repórter Pedro Pincer.
5: Entre elas está a MP do novo Desenrola Brasil, programa do governo federal voltado à renegociação de dívidas de pessoas físicas. Os devedores que participassem do programa teriam o CPF bloqueado em plataforma de apostas de cota fixa no prazo de 12 meses após a assinatura do contrato de renegociação. Para o senador Paulo Paim, do PT do Rio Grande do Sul, essa exigência era acertada.
6: Quem já está endividado não pode ser empurrado para um ciclo ainda mais grave de perdas, especialmente em um ambiente como o das apostas online.
5: Também perderam validade 4 medidas provisórias editadas pelo governo para reduzir os impactos econômicos dos conflitos no Oriente Médio. Uma delas destinava 14 bilhões e meio de reais para financiar a compra de veículos como caminhões, ônibus e micro-ônibus.
1: A fachada do Congresso Nacional está com uma iluminação especial até domingo, em apoio ao Setembro Amarelo, campanha de prevenção ao suicídio. A ação acontece na semana em que o assunto foi debatido no Senado. Reportagem de Yasmin Rodrigues.
7: A iluminação especial amarela do Congresso reforça a campanha Setembro Amarelo, que busca reduzir o estigma e estimular a procura por ajuda. Um dos requerentes foi a senadora Damaris Alves, do Republicanos do Distrito Federal, que nesta quinta-feira, 10 de setembro, data nacional de prevenção do suicídio, presidiu uma audiência pública sobre o assunto na Comissão de Direitos Humanos.
8: O Congresso Nacional está fazendo sua parte. Nós estamos aprovando leis todos os dias sobre o tema. Será que são só leis que nós vamos ter que construir ou nós vamos ter que fazer entregas de políticas públicas efetivas? Mas esse é um tema que não depende só do poder público.
7: Para quem precisa de apoio, o Centro de Valorização da Vida oferece atendimento gratuito e sigiloso pelo telefone 188, 24 horas por dia.
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10: Meu nome é Marta Garski, eu moro em Brasília e eu gostaria de saber por que nessas eleições serão escolhidos dois senadores.
9: Quem responde é o consultor legislativo Gilberto Guerzoni.
11: Marta, a nossa Constituição prevê que o Senado é renovado de forma alternada de 1/3 e 2/3. Então, a cada 4 anos, a gente elege senadores, alternadamente um senador e 2 senadores, uma vez que cada estado e o Distrito Federal tem 3 senadores. Então, neste ano, nós vamos escolher 2 senadores porque há renovação de 2/3 da casa.
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1: E neste ano, fique atento. A votação é de 2 senadores e serão 2 votos para candidatos diferentes. Ou seja, é preciso escolher um candidato ou candidata, confirmar o voto e depois registrar o segundo voto para outro candidato. Se o eleitor digitar o mesmo número 2 vezes, o primeiro voto será considerado válido, mas o segundo será anulado. E tem outro detalhe importante. Na eleição para senador, não é possível votar apenas no número do partido. O voto precisa ser dado a um candidato. Se o eleitor digitar somente o número da legenda, o voto será considerado nulo. Para não esquecer os números, o eleitor pode levá-los anotados em um papel no dia da eleição. O primeiro turno será no dia 4 de outubro. E para ajudar o eleitor a se informar, o Senado Federal preparou uma página especial com informações sobre as eleições. O conteúdo está disponível em senado.leg.br/eleições. Com edição de Paula Groba e trabalhos técnicos de Eliseu Caires, o Jornal do Senado fica por aqui. Acompanhe agora as notícias do Tribunal de Contas da União e da Câmara dos Deputados. Boa noite e um bom fim de semana.
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13: No dia 17 de setembro, o Tribunal de Contas da União realiza o workshop sobre golpes digitais que usam nome de órgãos públicos para enganar cidadãos. O encontro vai apresentar formas de prevenir e identificar fraudes, além de técnicas para retirar páginas e conteúdos falsos da internet. Os principais golpes em instituições públicas envolvem programas sociais falsos, fraudes em benefícios, cobranças indevidas e páginas falsas do gov.br. Os criminosos também usam e-mails, SMS e WhatsApp para enganar as vítimas. O workshop é voltado a profissionais e gestores da área de segurança da informação, tecnologia e comunicação, mas aberto a toda a população. A transmissão será pelo canal do TCU no YouTube às 15h. Saiba mais em tcu.gov.br.
12: TCU, fiscalização a serviço da sociedade.
14: Jornal. Câmara dos Deputados. Deputados aprovam projetos para estruturar e incentivar o futebol feminino.
15: Câmara dá preferência a candidato afastado do convívio familiar no ProUni.
14: Povos tradicionais deverão autorizar empreendimentos em seus territórios.
15: Boa noite. Avança na Câmara projeto que prevê autorização dos povos tradicionais à realização de obras e empreendimentos em seus territórios. A repórter Silvia Munhato traz mais informações sobre a proposta.
16: A Comissão de Amazônia dos Povos Originários e Tradicionais da Câmara dos Deputados aprovou o projeto que exige consulta prévia e autorização de povos indígenas, quilombolas e outras comunidades tradicionais antes do licenciamento de obras e empreendimentos que possam afetá-los. Pela proposta, os povos e comunidades tradicionais terão acesso prévio às informações sobre o empreendimento e seus possíveis impactos, com prazo adequado para análise e manifestação. O texto prevê ainda que as regras da consulta sejam definidas em conjunto com os grupos potencialmente afetados, respeitando suas tradições, idiomas e formas próprias de organização social. Em caso de divergência entre os moradores impactados e o empreendedor, prevalecerá a decisão da população afetada. A relatora foi a deputada Célia Chacriabá, do PSOL de Minas Gerais.
17: Nós estamos protegendo com esse projeto o direito mais sagrado, também o território e também a prevenção da saúde. A instalação desses aterros contamina os lençóis freáticos, provoca a insegurança alimentar, nutricional e também o adoecimento da população, provocando um verdadeiro ecocídio. Nenhum empreendimento desse porte pode passar por cima da identidade e do bem viver de nossos povos.
16: A versão original do texto apenas proibia a instalação de aterros sanitários em territórios de povos e comunidades tradicionais. A relatora, no entanto, ampliou o alcance da medida para abranger qualquer empreendimento capaz de provocar impactos diversos sobre essas populações. A relatora afirmou que a legislação já garante a participação desses povos, mas essas consultas nem sempre são respeitadas. Por causa da alteração do texto, o deputado Capitão Alden, do PL da Bahia, requereu que o projeto também seja analisado pela Comissão de Desenvolvimento Econômico. Segundo ele, as mudanças afetam a segurança jurídica dos processos de licenciamento. A proposta que condiciona a realização de empreendimentos em terras indígenas, a concordância desses povos ainda deve ser analisada pelas comissões de desenvolvimento urbano e de Constituição e Justiça. Da Rádio Câmara de Brasília, Silvia Munhato.
14: Direitos Humanos. Raimundo, PT do Rio de Janeiro, defende a aprovação de projeto que cria uma política nacional para a população em situação de rua. Relator da proposta, ele afirma que um dos objetivos é combater a aporofobia, definida como medo, rejeição ou distanciamento em relação às pessoas pobres.
18: Aporofobia é um termo que poucas pessoas talvez tenham familiaridade com ele, mas é pavor aos pobres, isso é temor aos pobres, medo dos pobres, quer dizer, distanciamento dos pobres. E nós sabemos que há muitas pessoas empobrecidas no nosso país, a população em situação de rua, na última contagem que temos, ela chega a quase 350 mil pessoas no Brasil, e são homens e mulheres, nossos irmãos e irmãs, que merecem ser respeitados e que têm direito aos direitos que qualquer cidadão brasileiro tem.
15: Raimon pondera que a iniciativa busca não apenas assegurar direitos básicos, mas também promover uma mudança cultural que supere a aporofobia. O parlamentar reitera que quer garantir a dignidade da pessoa humana em todo o território nacional.
14: Segurança Pública. Guilherme Derrite, do PP de São Paulo, defende a criação de regras para investigar crimes digitais e ampliar a cooperação entre órgãos públicos e plataformas. A ideia é compartilhar dados em casos de situação de emergência, como abuso sexual de crianças e adolescentes e maus tratos contra animais.
15: Guilherme Derrite também quer reforçar o combate aos crimes digitais com estruturas especializadas dentro das secretarias estaduais de segurança pública. O projeto do deputado estabelece regras de transparência para as plataformas e atualiza a legislação sobre a exploração sexual infantil na internet.
14: Sóstenes Cavalcante, do PL do Rio de Janeiro, apresentou projeto que proíbe a venda de réplicas da carteira de identificação da pessoa com transtorno do espectro autista e de documentos semelhantes. Ele explica que o objetivo é evitar a fraude do documento de forma gratuita.
15: Sóstenes Cavalcante afirma que essa comercialização pode levar famílias a comprar documentos sem validade oficial, além de abrir espaço para o uso indevido de benefícios. O projeto do parlamentar prevê multa de R$1.000 a R$10.000, com valor dobrado em caso de reincidência.
14: Projeto de Luísa Erundina, do PSOL de São Paulo, determina que o crime de feminicídio nunca seja considerado crime militar. A deputada entende que esses casos devem ser julgados pela justiça comum, mesmo que o crime ocorra em quartéis ou envolva integrantes das Forças Armadas.
15: Luísa Erundina argumenta que o feminicídio é motivado pelo ódio e pela violência de gênero e não tem relação com a disciplina militar. Para ela, a medida garante que os acusados sejam julgados pelo tribunal do júri para evitar decisões corporativistas.
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0: novas leis viabilizaram a Copa Feminina de 2027 e propostas aprovadas reforçam o protagonismo das mulheres no futebol. A reportagem é de José Carlos Oliveira.
1: A realização da Copa Feminina de Futebol e o fortalecimento do protagonismo das mulheres no esporte passam pelo Congresso Nacional. Deputados e senadores já aprovaram leis que viabilizam a competição prevista para 2027 e analisam várias propostas de incentivo permanente às jogadoras desde as divisões de base. Uma das leis, já em vigor, permite que as 8 cidades sedes da Copa deem isenção de ISS, Imposto sobre Serviços, para empresas envolvidas na organização do evento. Outra lei regulamenta direitos e deveres da União e da FIFA durante a Copa. A relatora do texto na Câmara, a deputada Gleisi Hoffmann, do PT do Paraná, destacou os reflexos positivos da competição para o Brasil.
2: Ao investir em um grande evento, cria empregos, estimula a economia do turismo e melhora a infraestrutura com o legado de obras. Contribuirá para o alcance de objetivos como viabilizar a entrega de infraestrutura esportiva e para esportiva e a fomentar a prática do futebol feminino em todas as regiões do Brasil.
1: A chamada Lei Geral da Copa Feminina traz regras sobre comércio nas áreas dos eventos, publicidade, exploração de marcas e imagens, concessão de vistos para trabalhadores estrangeiros, venda de ingressos, segurança pública e funcionamento de serviços durante a competição. A aprovação não foi unânime. O deputado Kim Kataguiri, do Missão de São Paulo, lembrou a Copa Masculina de 2014 para criticar o fato de o Brasil sediar outro evento da FIFA.
3: O discurso de que a Copa deixa infraestrutura, deixa legado é falacioso, a gente já escutou essa balela, não deixou nada. A FIFA vem, saqueia o país e depois vai embora.
1: O Brasil participou de todas as 9 edições anteriores da Copa Feminina e tem a maior artilheira da competição, a alagoana Marta, com 17 gols em 22 jogos de 6 Copas. A Copa Feminina de 2027 será a primeira na América do Sul. Vai reunir 32 seleções entre 24 de junho e 25 de julho do ano que vem, com jogos em Belo Horizonte, Brasília, Fortaleza, Porto Alegre, Recife, Rio de Janeiro, Salvador e São Paulo. A Câmara ainda analisa vários outros projetos de lei para incentivar o futebol feminino. Os textos tratam de incentivos financeiros e superação da discriminação de gênero, entre outros temas. O deputado Marcos Braz, do PSDB do Rio de Janeiro, tem proposta com foco nas categorias de base.
4: Obriga que escolinhas de projetos de futebol financiados com dinheiro público federal ofereçam turmas femininas. Não dá mais para o Estado financiar projeto esportivo que só enxerga o menino. Se tem verba pública, tem que ter vaga para menina também. Assim que a gente forma a próxima Marta.
1: A ex-deputada Carla Aires, do PT de Santa Catarina, atualmente vereadora em Florianópolis, é autora de projeto de lei que cria o marco legal do futebol feminino. Da Rádio Câmara de Brasília, José Carlos Oliveira.
0: Homenagem.
5: A Câmara realizou sessão solene para a entrega da medalha do mérito evangélico Daniel Berg e Gunnar Wingren, por iniciativa de Raimundo Santos, do PSD do Pará. Ele lembra que 12 pessoas foram homenageadas com a medalha.
6: Então, o reconhecimento que a Câmara dá com essa medalha precisa reconhecer aquelas pessoas ou instituições que tiveram serviço de cunho evangelístico, mas com seus reflexos notadamente percebidos em favor da sociedade, levando não só o evangelho, mas levando a cidadania, a inclusão social, o apoio às pessoas desassistidas, onde o Estado às vezes não consegue chegar. É importante saber que essas igrejas não chegam sozinhas ali. Há líderes, há pastores, há pastoras, pessoas ou instituições que prestaram grandes serviços de evangelização, mas que os reflexos alcançaram centenas, milhares, milhões de pessoas.
0: A sessão solene para a outorga da medalha do mérito evangélico Daniel Berg e Gunnar Wingren aconteceu em junho. Segundo Raimundo Santos, a escolha do mês é uma homenagem ao aniversário da Assembleia de Deus, fundada em 18 de junho de 1911, na cidade de Belém, no Pará.
7: Saúde.
5: A Câmara aprovou o projeto que obriga o acompanhamento em tempo real dos estoques de medicamentos do SUS. A reportagem é de Marcelo Larcher.
8: A Câmara dos Deputados aprovou o projeto que cria um sistema para acompanhar em tempo real o consumo, o abastecimento e o estoque de remédios e produtos do Sistema Único de Saúde, o SUS. O projeto, já aprovado pelo Senado, determina que o governo federal, estados e municípios devem manter em conjunto dados atualizados sobre a quantidade de produtos e medicamentos em estoque. Isso vai permitir um acompanhamento constante dos níveis de produtos à disposição, inclusive das farmácias populares. A administração do sistema será compartilhada entre os gestores federais, estaduais e municipais do SUS. A justificativa para o projeto foi um relatório do Tribunal de Contas da União que apontou falha do Ministério da Saúde no acompanhamento dos estoques de medicamentos usados durante a pandemia de Covid-19. A proposta foi aprovada de maneira simbólica pelo plenário da Câmara. Antes disso, o relator na Comissão de Seguridade Social e Família, deputado Luiz Lima, do Novo do Rio de Janeiro, disse que a criação de um sistema que possibilite a consulta aos estoques públicos de medicamentos e produtos para a saúde contribui para a eficácia e transparência da gestão. Mauro Junqueira, secretário executivo do Conselho Nacional de Secretarias Municipais de Saúde, o CONASENS, disse apoiar o controle de estoque, mas apontou problemas que precisam ser sanados para que haja um acompanhamento em tempo real. Ele explicou que o que foi acertado após o relatório do TCU foi a atualização diária dos dados na Base Nacional de Assistência Farmacêutica, o sistema atual, de modo que se saiba o nível de estoque relativo ao dia anterior. Para Mauro Junqueira, nem todos os municípios conseguem hoje fazer esse controle em tempo real.
7: Tem muitos municípios com dificuldade de conectividade, de infraestrutura. Além disso, o SUS gera diariamente um volume muito grande de dados que precisam ser armazenados, processados e integrados. CONASEMES, como a voz dos municípios no SUS, é totalmente favorável à transformação digital no SUS, mas para chegar ao controle em tempo real em todo o país, é preciso superar desafios importantes de conectividade, de infraestrutura e do subfinanciamento do Sistema Único de Saúde.
8: O projeto que cria um sistema para acompanhar em tempo real o consumo, o abastecimento e o estoque de remédios e produtos para a saúde no SUS será enviado para a sanção presidencial e já pode virar lei. Da Rádio Câmara de Brasília, com informações de Antônio Vital, Marcelo Larcher.
0: Paulo Soares, do Podemos de São Paulo, trabalha em projeto para atualizar a tabela do SUS e melhorar o financiamento de santas casas e hospitais filantrópicos. O deputado afirma que a defasagem nos valores pagos por procedimentos médico-hospitalares compromete o funcionamento dessas unidades.
9: São santas casas vivendo no sufoco, são hospitais filantrópicos à beira da falência, são irmandades tentando entregar a chave para a promotoria para ver o que se faz com aquilo, porque não há uma sustentabilidade financeira daquilo tudo. Como é que se sustenta hoje uma santa casa, um hospital filantrópico, sendo que alguns dos procedimentos prestados ali dentro estão com a tabela defasada perante o SUS há 20, 23 anos?
5: Paulo Soares defende revisões periódicas da tabela para que os hospitais não dependam de negociações políticas pontuais. Ele também aponta que a medida pode ajudar a descentralizar atendimentos, reduzindo deslocamentos de pacientes de cidades menores para polos regionais.
0: Economia. A Câmara aprovou o projeto que estabelece diretrizes para fortalecer a indústria brasileira com estímulos à inovação e à geração de empregos. Márcio Biolchi, do MDB do Rio Grande do Sul, apoia o texto que também busca reduzir a dependência de produtos e tecnologias estrangeiras.
5: Márcio Biolchi ressalta que entre as medidas previstas estão incentivos à produção nacional por meio de bens e serviços desenvolvidos no país. A proposta ainda reforça mecanismos de defesa da indústria brasileira diante de práticas comerciais consideradas prejudiciais no mercado internacional.
0: Delegado Caveira, do PL do Pará, apresentou o projeto para proteger consumidores que utilizam poços, cisternas ou outras fontes regulares de abastecimento de água. A proposta visa impedir que concessionárias obriguem esses usuários a desativar a fonte alternativa por existir rede pública disponível.
5: O texto de delegado Caveira também proíbe a cobrança de tarifa quando o serviço não é utilizado. De acordo com a proposta, nos imóveis abastecidos por fontes alternativas, a cobrança pelo esgoto deverá considerar o volume efetivamente medido ou outro método técnico de cálculo.
0: Transportes. Projeto de Fernando Monteiro, do PSD de Pernambuco, pune concessionárias de aeroportos por atrasos e falhas em serviços. A proposta autoriza a Agência Nacional de Aviação Civil, a ANAC, a aplicar sanções a concessionárias que descumprirem indicadores de qualidade em etapas como desembarque e restituição de bagagens.
5: Pelo texto de Fernando Monteiro, as penalidades variam de advertências e multas até a caducidade da concessão em casos graves. Para o congressista, a medida protege o passageiro e garante a eficiência no atendimento pós-pouso.
0: Educação. A Câmara aprovou a preferência no ProUni para candidatos afastados do convívio familiar. Conheça as medidas propostas com a repórter Paula Bittar.
10: A Comissão de Constituição e Justiça da Câmara aprovou uma proposta que dá prioridade em caso de empate na fase de pré-seleção do programa Universidade para Todos, o ProUni, a estudantes com histórico de afastamento do convívio familiar. O afastamento deverá ter sido motivado por negligência, discriminação, exploração, violência, crueldade ou opressão. O relator, deputado Roberto Duarte, do Republicanos do Acre, ressaltou que a proposta está alinhada a preceitos constitucionais, como o princípio da dignidade humana, o direito à educação como dever do Estado e o princípio da igualdade.
11: Esses jovens enfrentaram barreiras imensas até aqui. Garantir o acesso ao ensino superior é dar a eles a oportunidade de reconstruir suas histórias com dignidade e conquistar a independência financeira. A educação transforma vidas e quando formamos profissionais que superaram tantas adversidades, fortalecemos toda a nossa sociedade.
10: A proposta que dá prioridade em caso de empate na fase de pré-seleção do programa Universidade para Todos, o ProUni, a estudantes com histórico de afastamento do convívio familiar vem do Senado, onde já foi aprovada. Portanto, já pode seguir para a sanção presidencial, a menos que haja recurso para a votação pelo plenário da Câmara. Da Rádio Câmara de Brasília, Paula Bittar.
5: Felipe Francischini, do Podemos do Paraná, pede que a Câmara, com o apoio do Tribunal de Contas da União, fiscalize a aplicação de recursos da merenda escolar em Grajaú, no Maranhão. A ideia é apurar possíveis irregularidades em uma licitação de mais de 12 milhões de reais.
0: Para Felipe Francischini, há indícios de entrega de alimentos antes da conclusão da licitação e um aumento de mais de 500% no valor do contrato em relação ao ano anterior. Ele defende ainda a identificação dos responsáveis e eventual ressarcimento ao erário, caso as irregularidades sejam confirmadas.
5: A Câmara analisa projeto que altera a Lei de Diretrizes e Bases da Educação para garantir aos pais ou responsáveis o direito prioritário de orientar a formação moral e ética dos filhos. Márcio Onaiser, do Solidariedade do Maranhão, explica que o objetivo é exigir que as escolas deem transparência sobre temas sensíveis.
0: O texto de Márcio Onaiser proíbe que escolas imponham conteúdos que contrariem as convicções familiares ou façam direcionamento ideológico. De acordo com o autor, a medida não cria censura, mas reforça a parceria e o diálogo entre a família e a escola.
5: Termina agora o jornal Câmara dos Deputados, produzido pela Rádio Câmara, com trabalhos técnicos de Everson Urani e a apresentação de José Carlos Andrade e Luciana Vieira. Uma boa noite para você.
0: Uma ótima noite. A Voz do Brasil está de volta na segunda-feira. Excelente fim de semana.
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2: Ouvintes da Rádio Cultura, muito bom dia. Em nome do Pai, do Filho e do Espírito Santo. Amém. 24º dia da quaresma dedicada a São Miguel. São Miguel Arcanjo, defendei-nos no combate, sede o nosso refúgio contra as maldades e as ciladas do demônio. Ordene-lhe Deus, instantemente o pedimos, e vós, príncipe da milícia celeste, pela virtude divina, precipitai no inferno a Satanás e aos outros espíritos malignos que andam pelo mundo para perder as almas. Amém. Oração de São Pio ao Sagrado Coração de Jesus. Sacratíssimo Coração de Jesus, tende piedade de nós. Sacratíssimo Coração de Jesus, tende piedade de nós. Sacratíssimo Coração de Jesus, tende piedade de nós. Palavra de Deus está no Salmo 59. Deus não gosta da injustiça. Meu Deus, livra-me dos meus inimigos. Defende-me dos meus agressores, principalmente dos agressores espirituais da minha vida da minha família, dos meus filhos, das pessoas pelas quais estou rezando. Livra-me, Senhor, daqueles que praticam a maldade. Salve-me dos homens sanguinários, porque eles espreitam a minha vida. Os poderosos me assediam, sem que eu tenha delito ou pecado. Eles se precipitam, sem que eu tenha culpa. Desperta, Senhor, vem ao meu encontro e olha. Tu, Senhor, Deus dos exércitos, Deus de Israel, desperta e destrói essas nações. Não tenhas piedade de nenhum dos enganadores e mentirosos. Eles voltam pela tarde, uivando como cães e rondando pela cidade. Sim, sua boca espumeja e há punhais em seus lábios. Alguém nos está ouvindo? Tu, porém, Senhor, tu te ris deles, zombas de todas as nações. Força minha, eu espero em ti. Sim, Deus é o meu refúgio. Força minha, vou cantar para ti, pois Deus é o meu refúgio, meu Deus e minha fidelidade. Glória ao Pai, ao Filho e ao Espírito Santo, como era no princípio, agora e sempre. Amém. Antífona. São Miguel Arcanjo é a voz que a Santa Igreja venera como seu guardião e patrono. Voz a quem o Senhor confiou as almas resgatadas para introduzi-las na felicidade celeste. Suplicai, pois, ao Deus da paz que esmague o inimigo sob vossos pés, a fim de lhe tirar o poder de prejudicar a Igreja. Amém. A palavra de Deus no Primeiro Testamento está em 1 Pedro 1, 3 a 7. Bendito seja Deus, Pai de nosso Senhor Jesus Cristo, por sua grande misericórdia, ressuscitando Jesus Cristo entre os mortos, Deus nos fez renascer para uma esperança viva, para uma herança que não se corrompe, não se contamina e não murcha. Essa esperança está reservada no céu para quem, por meio da fé, é protegido pelo poder de Deus em vista da salvação, que está prestes a se revelar no fim dos tempos. Por isso, fiquemos alegres, ainda que agora, por pouco tempo, precisamos suportar a duras penas várias provações. Isso para que a autenticidade da fé que temos, quando Jesus se revelar, nos dê honra e glória nele. Porque a fé que vocês têm é muito mais preciosa do que o ouro que desaparece e é provado no fogo. Amém. Rezemos agora a ladainha de São Miguel Arcanjo e eu convido você a, junto comigo, apresentar as suas intenções a Deus e à Virgem Maria para esta quaresma de São Miguel. Senhor, tende piedade de nós. Cristo, tende piedade de nós. Senhor, tende piedade de nós.

nós. Filho Redentor do mundo, que sois Deus, tende piedade de nós. Espírito Santo, que sois Deus, tende piedade de nós. Trindade Santa, que sois um só Deus, tende piedade de nós. Santa Maria, Rainha dos Anjos, rogai por nós. São Miguel, rogai por nós. São Miguel, cheio da graça de Deus, rogai por nós. São Miguel, perfeito adorador do Verbo Divino, rogai por nós. São Miguel, coroado de honra e de glória, rogai por nós. São Miguel, poderosíssimo príncipe dos exércitos do Senhor, rogai por nós. São Miguel, porta-estandarte da Santíssima Trindade, rogai por nós. São Miguel, guardião do paraíso, rogai por nós. São Miguel, guia e consolador do povo israelita, rogai por nós. São Miguel, esplendor e fortaleza da igreja militante, rogai por nós. São Miguel, honra e alegria da igreja triunfante, rogai por nós. São Miguel, luz dos anjos, rogai por nós. São Miguel, baluarte dos cristãos, rogai por nós. São Miguel, força daqueles que combatem pelo estandarte da cruz, rogai por nós. São Miguel, luz e confiança no último momento da vida, rogai por nós. São Miguel, socorro muito certo, rogai por nós. São Miguel, nosso auxílio em todas as adversidades, rogai por nós. São Miguel, arauto da sentença eterna, rogai por nós. São Miguel, consolador das almas que estão no purgatório, rogai por nós. São Miguel, a quem o Senhor incumbiu de receber as almas que estão no purgatório, rogai por nós. São Miguel, nosso príncipe, rogai por nós. São Miguel, nosso advogado, rogai por nós. Cordeiro de Deus, que tirais o pecado do mundo, perdoai-nos, Senhor. Cordeiro de Deus, que tirais o pecado do mundo, atendei-nos, Senhor. Cordeiro de Deus, que tirais o pecado do mundo, tende piedade de nós. Rogai por nós, ó glorioso São Miguel, príncipe da Igreja de Cristo, para que sejamos dignos de suas promessas. Amém. Senhor Jesus, santificai-nos por uma bênção sempre nova e concedei-nos pela intercessão de São Miguel a sabedoria que nos ensina a juntar riquezas no céu e a trocar os bens do tempo pelos da eternidade. Vós que viveis e reinais para sempre. Amém. Ouvintes, rezemos um Pai Nosso em honra a São Miguel Arcanjo. Pai nosso que estais no céu, santificado seja o vosso nome. Venha a nós o vosso reino, seja feita a vossa vontade, assim na terra como no céu. O pão nosso de cada dia nos dai hoje, perdoai-nos as nossas ofensas, assim como nós perdoamos a quem nos tem ofendido, e não nos deixeis cair em tentação, mas livrai-nos do mal. Amém. Rezemos um Pai Nosso em honra ao Arcanjo Gabriel. Pai nosso que estais no céu, santificado seja o vosso nome. Venha a nós o vosso reino, seja feita a vossa vontade, assim na terra como no céu. O pão nosso de cada dia nos dai hoje, perdoai-nos as nossas ofensas, assim como nós perdoamos a quem nos tem ofendido. E não nos deixeis cair em tentação, mas livrai-nos do mal. Amém. Rezemos agora um Pai Nosso em honra ao Arcanjo Rafael, o Arcanjo da cura e da libertação. Pai nosso que estais no céu, santificado seja o vosso nome. Venha a nós o vosso reino, seja feita a vossa vontade, assim na terra como no céu. O pão nosso de cada dia nos dai hoje, perdoai-nos as nossas ofensas, assim como nós perdoamos a quem nos tem ofendido. E não nos deixeis cair em tentação, mas livrai-nos do mal. Amém. Rezemos três Ave Marias em honra à Rainha dos Anjos, Nossa Senhora. Ave Maria, cheia de graça, o Senhor é convosco. Bendita sois vós entre as mulheres e bendito é o fruto do vosso ventre, Jesus. Santa Maria, Mãe de Deus, rogai por nós, pecadores, agora e na hora de nossa morte. Amém. Ave Maria, cheia de graça, o Senhor é convosco. Bendita sois vós entre as mulheres e bendito é o fruto do vosso ventre, Jesus. Santa Maria, Mãe de Deus, rogai por nós, pecadores, agora e na hora de nossa morte. Amém. Ave Maria, cheia de graça, o Senhor é convosco. Bendita sois vós entre as mulheres e bendito é o fruto do vosso ventre, Jesus. Santa Maria, Mãe de Deus, rogai por nós, pecadores, agora e na hora de nossa morte. Amém. Glória ao Pai, ao Filho e ao Espírito Santo, como era no princípio, agora e sempre. Amém.

Glorioso São Miguel, chefe e príncipe dos exércitos do céu, fiel guardião das almas, vencedor dos espíritos rebeldes, amado da casa de Deus, nosso admirável guia depois de Cristo, vós, cuja excelência e virtude são altíssimas, dignai-vos livrar-nos de todos os males, nós todos que recorremos a vós com confiança, e fazei pela vossa incomparável proteção que adiantemos cada dia mais na fidelidade em servir a Deus. Amém. Rogai por nós, ó bem-aventurado São Miguel Arcanjo, príncipe da Igreja de Cristo, para que sejamos dignos de suas promessas. Oração. Deus eterno e todo-poderoso, que por um prodígio de bondade e misericórdia, para a salvação nossa, escolheu para príncipe da Igreja o glorioso Arcanjo Miguel. Tornai-nos dignos, nós vo-lo pedimos, de sermos preservados de todos os nossos inimigos, a nós, a nossa família, aos nossos filhos, às nossas intenções que estamos apresentando novamente agora, a fim de que na hora da nossa morte nenhum dos nossos inimigos possa nos inquietar, mas que nos seja dado de sermos introduzidos por ele na presença da vossa poderosa e augusta majestade, Senhor, pelos merecimentos de Jesus Cristo, nosso Senhor. Amém. Queridos ouvintes, e nós que já somos consagrados a Deus pelo nosso batismo, renovemos agora o nosso batismo, aonde nós somos consagrados a Deus Pai, a Deus Filho, a Deus Espírito Santo, e lavados de todo pecado. E agora, nós renunciamos a toda e qualquer consagração, que os nossos filhos, as nossas famílias, as nossas intenções, porventura tenham passado e que não honravam a Deus. Então nós quebramos, nós renunciamos e pedimos a Jesus, em seu nome e no seu sangue, que quebre agora toda má consagração, todo trabalho, todo malefício, todo mal, toda praga, toda maldição, todo jugo hereditário maléfico que esteja agindo e nos prejudicando. E nós nos comprometemos em buscar a conversão diária, a mudança de vida, que é o que agrada a Deus e acaba com todo o malefício e com toda a maldição, a conversão e a mudança de vida. E agora fazemos a verdadeira consagração, primeiro a do nosso batismo, segundo a Nossa Senhora, e agora a São Miguel Arcanjo. Ó príncipe nobilíssimo dos anjos, valoroso guerreiro do Altíssimo, zeloso defensor da glória do Senhor, terror dos espíritos rebeldes, amor e delícia de todos os anjos bons, meu querido Arcanjo Miguel, eu e minha família, meus filhos e essas minhas intenções, desejando fazer parte do número dos vossos devotos e servos, a vós hoje consagro, me dou, me ofereço a mim, a minha família, e coloco a mim próprio toda a minha família, tudo o que me pertence, debaixo de vossa poderosa proteção. É pequena a minha oferta, sendo eu como uma miserável pecadora, mas vós engrandecereis o afeto do meu coração. Se recorde São Miguel que de hoje em diante eu e a minha família, os meus filhos e essa minha intenção particular está debaixo da vossa proteção. E São Miguel, você deve me assistir em toda a minha vida, aos meus filhos, à minha família, conseguir o perdão dos meus muitos e graves pecados, dos pecados da minha família e dos meus filhos, a graça de amar a Deus de todo o meu coração, ao meu querido Jesus, à minha querida Mãe Maria. Consegue, São Miguel, o auxílio que eu preciso para conseguir a coroa da salvação. Me defende, São Miguel, do inimigo da alma, especialmente na hora da morte. Venha, ó príncipe glorioso, me assista na última hora e com a vossa arma poderosa, a vossa espada, o vosso escudo, agora lance para longe, precipitando no abismo do inferno este anjo quebrador de promessa e derrotado e soberbo que um dia já derrubou no combate no céu. São Miguel Arcanjo, defendei-me no combate para que eu não pereça no supremo juízo. Amém. Encerramos então a nossa quaresma de São Miguel pedindo: a nossa proteção está no nome do Senhor, que fez o céu e a terra. Por intercessão de São Miguel Arcanjo, nos abençoe o Deus Todo-Poderoso, Pai, Filho.

0: Olá, meu amigo, olá, minha amiga ouvinte. Programa Despertai para o Amor, aqui na sua rádio. Sou o Padre Ezequiel, desejo graça e paz. E eu quero dizer que você pode procurar as nossas redes sociais. Procura Padre Ezequiel, como nós cantamos. A minha missão é o canto, então a gente faz muitos shows, tem muitas canções e também muitas reflexões nas redes sociais, em todas elas. Procura lá e fica acompanhando aquilo que a gente vai fazendo, além desse momento na rádio. Eu queria falar hoje sobre amizade, sobre conhecer a cada um de nós. E a pergunta vem: quem são teus amigos? Como você encara a amizade? Veja que amizade é uma coisa muito importante. Quem encontrou um amigo, diz a Sagrada Escritura, encontrou um tesouro. Um amigo é um tesouro. A amizade e o amor são capazes de libertar a pessoa da sua solidão e dão um sentido novo e profundo para a vida. Com isso, com a amizade, a solidão é abolida, é transformada. A verdadeira amizade e o verdadeiro amor precisam da solidão interior. O amor consiste em que duas pessoas, duas solidões, se protegem e se amam mutuamente. Quando o outro respeita a minha solidão e também a ama, então ela perde seu caráter ameaçador. A solidão é enfrentada com a amizade. A força da solidão perde o seu caráter ameaçador com o amor da amizade. Por isso, a amizade ajuda sempre a conhecer a verdadeira natureza do outro. Santo Agostinho dizia que só através da amizade pode-se conhecer alguém de verdade, através da amizade, porque amigos, de alguma forma, têm liberdade. O amigo, ele tem uma relação livre com o outro, e na amizade toca o coração do outro com todas as suas alturas e profundezas. Eu sinto o que ele sente e pensa, eu vejo o que o agita, oprime, deixo de julgar e condenar, limito-me a olhar e aceito tudo como é. Quem conheceu profundamente seu amigo ou a sua amiga, também olhará as outras pessoas com maior abertura e evitará julgá-las. A amizade faz com que eu aceite sem preconceitos também as outras pessoas. Por isso que a amizade é um tesouro. Mas você pense qual a qualidade dos amigos que eu tenho. Eu tenho amigos que eu considero de fato como irmãos ou mais. Se você encontra pessoas de qualidade que te ajudam a te conhecer, a superar os seus problemas, se você encontra pessoas de valor que compõem uma verdadeira amizade, isso é uma riqueza muito grande. Porque também as amizades não podem ser só para as coisas banais da vida. A amizade tem que fazer com que o outro cresça e eu também cresça no relacionamento com o outro. Eu desejo para você verdadeiros amigos para a sua vida. Deus Pai de amor e de bondade te abençoe e te guarde em nome do Pai, do Filho e do Espírito Santo. Amém. Um abraço a você. Muito obrigado por esse momento e paz. Paz e luz.
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2: 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Cultura.
3: 10h24.
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3: 10:27.
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3: 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Hora certa.
4: 10h28.
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0: 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Cultura.
1: 10h42.
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0: 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Hora certa, Cultura.
1: 10:59.

0: dízimo é uma grande semente para semearmos Deus em nosso coração e no coração dos outros. Então, semeie com generosidade e gratidão, sendo dizimista.
1: É sinal de humildade, é gesto concreto de quem sabe amar.
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1: 11:32.
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1: 11:45.
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0: 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Hora certa, Cultura.
1: Meia-noite e 3.

0: 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Hora certa. Cultura.
1: 2:09.

0: 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Hora certa, Cultura.
1: 3 horas.

0: Queridos irmãos, juntos vamos também agora recitar o terço da Divina Misericórdia. Pai nosso, que estais no céu,
1: santificado seja o vosso nome, venha a nós o vosso reino, seja feita a vossa vontade, assim na terra como no céu.
0: O pão nosso de cada dia nos dai hoje, perdoai-nos as nossas ofensas, assim como nós perdoamos a quem nos tem ofendido. E não nos deixeis cair em tentação, mas livrai-nos do mal. Amém. Ave Maria, cheia de graça, o Senhor é convosco. Bendita sois vós entre as mulheres,
1: e bendito é o fruto do vosso ventre, Jesus.
0: Santa Maria, Mãe de Deus, rogai por nós, pecadores, agora e na hora de nossa morte. Amém. Creio em Deus Pai Todo-Poderoso, Criador do céu e da terra, e em Jesus Cristo, seu único Filho, nosso Senhor, que foi concebido pelo poder do Espírito Santo, nasceu da Virgem Maria, padeceu sob Pôncio Pilatos, foi crucificado, morto e sepultado, desceu à mansão dos mortos, ressuscitou ao terceiro dia, subiu aos céus, está sentado à direita de Deus Pai Todo-Poderoso, donde há de vir a julgar os vivos e os mortos. Creio no Espírito Santo, na Santa Igreja Católica, na comunhão dos santos, na remissão dos pecados, na ressurreição da carne, na vida eterna. Amém.
1: Eterno Pai, eu vos ofereço o corpo e o sangue, a alma e a divindade de vosso diletíssimo Filho, nosso Senhor Jesus Cristo, em expiação dos nossos pecados e dos do mundo inteiro.
2: Pela sua dolorosa paixão,
0: tende misericórdia de nós e do mundo inteiro.
2: Pela sua dolorosa paixão,
0: tende misericórdia de nós e do mundo inteiro.
2: Pela sua dolorosa paixão,
0: tende misericórdia de nós e do mundo inteiro.
2: Pela sua dolorosa paixão,
0: tende misericórdia de nós e do mundo inteiro.
2: Pela sua dolorosa paixão,
0: tende misericórdia de nós e do mundo inteiro.
2: Pela sua dolorosa paixão,
0: tende misericórdia de nós e do mundo inteiro.
2: Pela sua dolorosa paixão,
0: tende misericórdia de nós e do mundo inteiro.
2: Pela sua dolorosa paixão,
0: tende misericórdia de nós e do mundo inteiro.
2: Pela sua dolorosa paixão,
0: tende misericórdia de nós e do mundo inteiro.
2: Pela sua dolorosa paixão,
0: tende misericórdia de nós e do mundo inteiro.
2: Eterno Pai,
0: eu vos ofereço o corpo e o sangue, a alma e a divindade de vosso diletíssimo Filho, nosso Senhor Jesus Cristo, em expiação dos nossos pecados e dos do mundo inteiro, pela sua dolorosa paixão.
2: Tende piedade de nós e do mundo inteiro.
0: Pela sua dolorosa paixão.
2: Tende piedade de nós e do mundo inteiro.
0: Pela sua dolorosa paixão.
2: Tende misericórdia de nós e do mundo inteiro.
0: Pela sua dolorosa paixão.
2: Tende misericórdia de nós e do mundo inteiro.
0: Pela sua dolorosa paixão.
2: Tende misericórdia de nós e do mundo inteiro.
0: Pela sua dolorosa paixão.
2: Tende misericórdia de nós e do mundo inteiro.
0: Pela sua dolorosa paixão.
2: Tende misericórdia de nós e do mundo inteiro.
0: Pela sua dolorosa paixão.
2: Tende misericórdia de nós e do mundo inteiro.
0: Pela sua dolorosa paixão.
2: Tende misericórdia de nós e do mundo inteiro.
0: Pela sua dolorosa paixão.
2: Tende misericórdia de nós e do mundo inteiro.
0: Eterno Pai, eu vos ofereço o corpo e o sangue. A alma e a divindade de vosso diletíssimo Filho, nosso Senhor Jesus Cristo, em expiação dos nossos pecados e dos do mundo inteiro,
2: pela sua dolorosa paixão.
0: Tende misericórdia de nós e do mundo inteiro.
2: Pela sua dolorosa paixão.
0: Tende misericórdia de nós e do mundo inteiro.
2: Pela sua dolorosa paixão.
0: Tende misericórdia de nós e do mundo inteiro.
2: Pela sua dolorosa paixão.
0: Tende misericórdia de nós e do mundo inteiro.
2: Pela sua dolorosa paixão.
0: Tende misericórdia de nós e do mundo inteiro.
2: Pela sua dolorosa paixão.
0: Tende misericórdia de nós e do mundo
3: inteiro.
2: Pela sua dolorosa paixão.
3: Tende misericórdia de nós e do mundo inteiro.
2: Pela sua dolorosa paixão.
3: Tende misericórdia de nós e do mundo inteiro.
2: Pela sua dolorosa paixão.
3: Tende misericórdia de nós e do mundo inteiro.
2: Pela sua dolorosa paixão.
3: Tende misericórdia de nós e do mundo inteiro. Eterno Pai, eu vos ofereço o corpo e o sangue, a alma e a divindade de vosso diletíssimo Filho, nosso Senhor Jesus Cristo, em expiação dos nossos pecados e dos do mundo inteiro. Pela sua dolorosa paixão,
2: tende misericórdia de nós e do mundo inteiro.
3: Pela sua dolorosa paixão,
2: tende misericórdia de nós e do mundo inteiro.
3: Pela sua dolorosa paixão,
2: tende misericórdia de nós e do mundo inteiro.
3: Pela sua dolorosa paixão,
2: tende misericórdia de nós e do mundo inteiro.
3: Pela sua dolorosa paixão,
2: tende misericórdia de nós e do mundo inteiro.
3: Pela sua dolorosa paixão,
2: tende misericórdia de nós e do mundo inteiro.
3: Pela sua dolorosa paixão,
2: tende misericórdia de nós e do mundo inteiro.
3: Pela sua dolorosa paixão,
2: tende misericórdia de nós e do mundo inteiro.
3: Pela sua dolorosa paixão,
2: tende misericórdia de nós e do mundo inteiro.
3: Pela sua dolorosa paixão,
2: tende misericórdia de nós e do mundo inteiro.
3: Eterno Pai, eu vos ofereço o corpo e o sangue, a alma e a divindade de vosso diletíssimo Filho, nosso Senhor Jesus Cristo, em expiação dos nossos pecados e dos do mundo inteiro.
2: Pela sua dolorosa paixão,
3: tende misericórdia de nós e do mundo inteiro.
2: Pela sua dolorosa paixão,
3: tende misericórdia de nós e do mundo inteiro.
2: Pela sua dolorosa paixão,
3: tende misericórdia de nós e do mundo inteiro.
2: Pela sua dolorosa paixão,
3: tende misericórdia de nós e do mundo inteiro.
2: Pela sua dolorosa paixão,
3: tende

0: mundo inteiro.
1: Pela sua dolorosa paixão,
0: tende misericórdia de nós e do mundo inteiro.
1: Pela sua dolorosa paixão,
0: tende misericórdia de nós e do mundo inteiro.
1: Pela sua dolorosa paixão,
0: tende misericórdia de nós e do mundo inteiro.
1: Pela sua dolorosa paixão,
0: tende misericórdia de nós e do mundo inteiro. Deus Santo,
1: Deus forte,
0: Deus imortal,
1: tende piedade de nós e do mundo inteiro.
0: Deus Santo,
1: Deus forte,
0: Deus imortal,
1: tende piedade de nós e do mundo inteiro.
0: Deus Santo,
1: Deus forte,
0: Deus imortal,
1: tende piedade de nós e do mundo inteiro.
0: Ó sangue e água que jorrastes do coração de Jesus como fonte de misericórdia para nós,
1: eu confio em vós.
0: Jesus,
1: eu confio em vós.
0: Jesus,
1: eu confio em vós.
0: Jesus,
1: eu confio em vós.
0: Santa Faustina,
1: rogai por nós.
0: São João Paulo II.

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ouvintes da Rádio Cultura, muito bom dia. Chegamos ao nosso 24º dia dedicado à quaresma de São Miguel Arcanjo. E rezemos em nome do Pai e do Filho e do Espírito Santo. Amém. Oração a São Miguel Arcanjo. São Miguel Arcanjo, defendei-nos no combate. Sede o nosso refúgio contra as maldades e as ciladas do demônio. Ordene-lhe Deus, instantemente o pedimos, e vós, príncipe da milícia celeste, pela virtude divina, precipitai no inferno a Satanás e aos outros espíritos malignos que andam pelo mundo para perder as almas. Amém. Coroinha ao Sagrado Coração de Jesus. Sacratíssimo Coração de Jesus, tende piedade de nós. Sacratíssimo Coração de Jesus, tende piedade de nós. Sacratíssimo Coração de Jesus, tende piedade de nós. Reflexão para este dia, Salmo 59. Meu Deus, livra-me dos inimigos, defende-me dos agressores, livra daquele que pratica a maldade. Salva-me dos homens sanguinários, porque espreitam a nossa vida, nos assediam sem que tenhamos pecado. Eles se precipitam sem que tenhamos culpa. Desperta, Senhor, vem em nosso socorro. Olha, tu, Senhor, Deus dos exércitos, Deus de Israel, desperta e destrói a maldade. Não tenha piedade do mal. Eles voltam pela tarde, uivando como cães e rondando pela cidade. Sim, sua boca espumeja e há punhais em seus lábios. Alguém nos está ouvindo? Tu, porém, Senhor, ris, zombas dessas nações. Força nossa, nós esperamos em ti, ó Deus. Sim, Senhor, o Senhor é o nosso refúgio, a nossa força. Cantamos para ti, porque o Senhor é a nossa fidelidade e a nossa felicidade. Glória ao Pai, ao Filho e ao Espírito Santo, como era no princípio, agora e sempre. Amém. São Miguel Arcanjo é a voz que a Santa Igreja venera como seu guardião e patrono. Voz a quem o Senhor confiou as almas resgatadas para introduzi-las na felicidade celeste. Suplicai, pois, ao Deus da paz, que esmague o inimigo sob os nossos pés, a fim de lhe tirar o poder de prejudicar a Igreja. Amém. E a palavra de Deus no Segundo Testamento está em 1 Pedro 1, 3 a 7. Bendito seja Deus, Pai de nosso Senhor Jesus Cristo, por sua grande misericórdia. Ressuscitando Jesus Cristo entre os mortos, Deus nos fez renascer para uma esperança viva, para uma herança que não se corrompe, não se contamina e não murcha. Essa esperança está reservada no céu para vocês, que por meio da fé foram protegidos pelo poder de Deus em vista da salvação que está prestes a se revelar no final dos dias. Por isso, fiquem alegres, ainda que agora, por pouco tempo, vocês precisem suportar a duras penas várias provações. Isso para que a autenticidade da fé que vocês têm receba louvor, honra e glória quando Jesus se revelar, porque a fé que vocês têm é muito mais preciosa do que o ouro que desaparece e é provado no fogo. Ladainha a São Miguel Arcanjo, príncipe da milícia celeste. Senhor, tende piedade de nós. Jesus Cristo, tende piedade de nós. Senhor, tende piedade de nós. Jesus Cristo, ouvi-nos. Jesus Cristo, atendei-nos. Pai celeste, que sois um só Deus, tende piedade de nós. Filho redentor do mundo, que sois Deus, tende piedade de nós. Espírito Santo, que sois Deus, tende piedade de nós. Trindade Santa, que sois um único Deus, tende piedade de nós. Santa Maria, Rainha dos Anjos, rogai por nós. São Miguel, rogai por nós. São Miguel, cheio da graça de Deus, rogai por nós. São Miguel, perfeito adorador do Verbo Divino, rogai por nós. São Miguel, coroado de honra e de glória, rogai por nós.
São Miguel, poderoso príncipe dos exércitos do Senhor, rogai por nós. São Miguel, porta estandarte da Santíssima Trindade, rogai por nós. São Miguel, guardião do paraíso, rogai por nós. São Miguel, guia e consolador do povo israelita, rogai por nós. São Miguel, esplendor e fortaleza da Igreja militante, rogai por nós. São Miguel, honra e alegria da Igreja triunfante, rogai por nós. São Miguel, luz dos anjos, rogai por nós. São Miguel, baluarte dos cristãos, rogai por nós. São Miguel, força daqueles que combatem pelo estandarte da cruz, rogai por nós. São Miguel, luz e confiança no último momento da vida, rogai por nós. São Miguel, socorro muito certo, rogai por nós. São Miguel, nosso auxílio em todas as adversidades, rogai por nós. São Miguel, arauto da sentença eterna, rogai por nós. São Miguel, consolador das almas que estão no purgatório, rogai por nós. São Miguel, a quem o Senhor incumbiu de receber as almas dos nossos familiares que estão no purgatório, rogai por elas. São Miguel, nosso príncipe, rogai pela nossa família, rogai pelos nossos filhos. São Miguel, nosso advogado, rogai por nós quando o inimigo nos acusar. Cordeiro de Deus, que tirais o pecado do mundo, perdoai, Senhor, todas as faltas da nossa família. Cordeiro de Deus, que tirais o pecado do mundo, atendei, Senhor, a todas as necessidades de libertação da nossa família. Cordeiro de Deus, que tirais o pecado do mundo, tende piedade de nós. Rogai por nós, ó glorioso São Miguel, e por todas as nossas intenções, príncipe da Igreja de Cristo, para que sejamos dignos de suas promessas. Amém. Senhor Jesus, santificai-nos a nós e aos nossos familiares por uma bênção nova. Nos dê, pela intercessão de São Miguel, a sabedoria que precisamos para ajuntar riquezas lá no céu e a trocar esses bens que passam pelos da eternidade. Vós, Jesus, que vive e reina para sempre. Amém. Vamos agora, queridos ouvintes, com muita devoção, rezar um Pai Nosso, pedindo ao nosso anjo da guarda que se levante, que fique forte, que lute por nós, pela nossa fé. Acendamos a vela da fé, não apenas a vela desta quaresma de São Miguel, mas a vela da fé. Acendamos a vela da fé, acendamos a vela da perseverança, da constância, de não abandonar a nossa fé, a nossa igreja, de não abandonar a nossa esperança, de não abandonar a caridade. As três virtudes teologais: a fé, que apaga todos os dardos inflamados do maligno contra nós, a esperança, que não desanima, e a caridade, que é o vínculo da perfeição. Santo

e que o nosso anjo da guarda vá depressa falar com o anjo da guarda da pessoa pela qual nós estamos rezando e vá ajudá-la a resolver os seus próprios conflitos, os seus próprios desafios, as suas próprias dificuldades, a libertá-la, a curá-la, a fortalecê-la contra Satanás e contra as tentações. E agora rezemos um Pai Nosso em honra a São Miguel Arcanjo, pedindo que o príncipe da milícia celeste se levante, que ele empunhe a sua espada, que empunhe o seu escudo, que empunhe a sua missão, que é de nos livrar de Satanás e dos seus anjos rebeldes, para que saiam para sempre da nossa presença. Pai Nosso, que estais no céu, santificado seja o vosso nome. Venha a nós o vosso reino, seja feita a vossa vontade, assim na terra como no céu. O pão nosso de cada dia nos dai hoje, perdoai-nos as nossas ofensas, assim como nós perdoamos a quem nos tem ofendido. E não nos deixeis cair em tentação, mas livrai-nos do mal. Amém. Rezemos um Pai Nosso a São Gabriel, especialmente você que tem tido tantas notícias que não as considera boas. Notícias ruins, de fatos ruins para sua família, para seus filhos, para você mesmo, de enfermidades, de coisas que não dão certo, de frustrações. Vamos pedir, São Miguel Arcanjo, traz as notícias de Deus para nós, da cura, da libertação, da liberdade interior, da liberdade espiritual. São Miguel Arcanjo, venha trazer as notícias de Deus e leve as nossas orações, abre o céu para que o Pai escute as nossas orações em nome de Jesus e pelo poder do seu sangue, pelas cinco chagas da cruz e pelo nome bendito da Virgem Maria e suas dores e lágrimas de sangue. Pai nosso que estás no céu, santificado seja o vosso nome. Venha a nós o vosso reino, seja feita a vossa vontade, assim na terra como no céu. O pão nosso de cada dia nos dai hoje, perdoai-nos as nossas ofensas, assim como nós perdoamos a quem nos tem ofendido, e não nos deixeis cair em tentação, mas livrai-nos do mal. Amém. E agora, rezemos esse Pai Nosso em honra a São Rafael, pedindo a São Rafael que venha logo trazer a cura, principalmente a cura espiritual, a cura do psicológico, a cura da mente, que é a nossa alma. A nossa mente muitas vezes cria tantas doenças e tantas dificuldades, nos afasta tanto de Deus e até dos nossos familiares. Nós te pedimos, São Rafael, assim como você foi junto com Tobias curar o pai de Tobias, libertar a Sara do demônio que a oprimia, um demônio que se julgava forte, mas diante de Deus não é nada. Então venha, São Rafael, liberte toda e qualquer pessoa pelas quais estamos rezando do demônio, de Satanás, em nome de Jesus. Pai nosso, que estais no céu, santificado seja o vosso nome. Venha a nós o vosso reino. Seja feita a vossa vontade, assim na terra como no céu. O pão nosso de cada dia nos dai hoje. Perdoai-nos as nossas ofensas, assim como nós perdoamos a quem nos tem ofendido. E não nos deixeis cair em tentação, mas livrai-nos do mal. Amém. Rezemos agora três Ave Marias em honra à Santíssima Virgem Maria, Mãe de Deus, que pelas suas lágrimas e as suas dores, Nossa Senhora continue derrotando o império infernal nas nossas vidas. Ave Maria, cheia de graça, o Senhor é convosco. Bendita sois vós entre as mulheres. Bendito é o fruto do vosso ventre, Jesus. Santa Maria, Mãe de Deus, rogai por nós, pecadores, agora e na hora de nossa morte. Amém. Ave Maria, cheia de graça, o Senhor é convosco. Bendita sois vós entre as mulheres, e bendito é o fruto do vosso ventre, Jesus. Santa Maria, Mãe de Deus, rogai por nós, pecadores, agora e na hora de nossa morte. Amém. Ave Maria, cheia de graça, o Senhor é convosco. Bendita sois vós entre as mulheres, e bendito é o fruto do vosso ventre, Jesus. Santa Maria, Mãe de Deus, rogai por nós, pecadores, agora e na hora de nossa morte. Amém. Glória ao Pai, ao Filho e ao Espírito Santo, como era no princípio, agora e sempre. Amém. Gloriosíssimo São Miguel, chefe, príncipe do exército do céu, fiel guardião das almas, aquele que vence os espíritos imundos, amado da casa de Deus, nosso querido guia depois de Cristo.

Miguel, cuja excelência e virtude são tão grandes, dignai-vos livrar-nos de todos esses males. Nós todos que recorremos a vós com confiança, e fazei pela vossa proteção tão grande que a cada dia sejamos mais fiéis em servir a Deus. Amém. Roga por nós com vossa espada, vosso escudo, vossa lança, vossa grandeza, São Miguel Arcanjo, príncipe da Igreja de Cristo, para que alcancemos as suas promessas. Amém. Deus querido e poderoso, que por um prodígio da vossa bondade e da vossa misericórdia para a nossa salvação, escolheu para príncipe da Igreja e nosso São Miguel, tornai-nos dignos, nós te pedimos, de sermos preservados dos inimigos, esses mesmos que nos atacam, que eles recuem e fujam, a fim de que na hora agora da nossa vida, nesse dia inclusive, mas principalmente na hora da nossa partida, nenhum deles venha nos acusar, mas que nos seja dado de sermos levados ao céu na vossa presença, Paizinho, e na vossa augusta majestade, pelos merecimentos de Jesus nosso Senhor. Amém. Queridos ouvintes, vamos então ao encerramento da nossa quaresma de hoje, fazendo a nossa consagração e a consagração das pessoas a quem amamos, né? Você inclusive pode trazer agora na sua oração desta manhã à sua mente a pessoa pela qual você está rezando, ou as pessoas, e consagrá-las ao exército de Miguel, quem como Deus, ninguém como Deus. Ó príncipe dos anjos, grande guerreiro de Deus, grande defensor da glória de Deus, terror dos espíritos imundos, amor e delícia de todos os anjos bons, meu querido arcanjo Miguel, eu, querendo fazer parte dos vossos devotos e servos, os meus filhos, a minha família, cada um deles, eu consagro a cada um, eu dou e ofereço, coloco a mim, a minha família, tudo o que me pertence debaixo da vossa poderosa proteção. É pequenina a oferta que faço, porque sou uma miserável pecadora, mas sou filha de Deus e sou batizada, sou cristã. Então vós engrandecereis esse afeto do meu coração. São Miguel, se recorde que de hoje em diante estou debaixo do vosso sustento e proteção. Me ajude na minha vida e as pessoas pelas quais estou rezando. Envia os anjos que estão no teu serviço, a serviço de Gabriel, a serviço de Rafael, todos os anjos do céu ensinados pelo Catecismo da Santa Igreja Católica. Consiga, São Miguel, o perdão dos muitos e graves pecados da nossa família, a graça de amar a Deus de todo o coração e de sermos purificados e repararmos os pecados cometidos, de amar a Jesus, de amar a Nossa Senhora. Ajuda-nos, Miguel, precisamos do teu auxílio para conseguir a coroa aqui na eterna glória. Venha nos defender desses inimigos da alma, especialmente na hora da morte. Venha, São Miguel, nos ajude nesta luta com a vossa arma, a vossa espada poderosa. Lance para longe, precipitando lá no inferno, este anjo quebrador de promessas e soberbo que um dia prostrastes num combate no céu. São Miguel Arcanjo, defendei-nos no combate para que não pereçamos no supremo juízo. Amém. A nossa proteção está no nome do Senhor, que fez o céu e a terra. Que por intercessão de São Miguel Arcanjo, o Senhor nos dê a sua bênção hoje pela Santíssima Trindade, que é Pai, Filho e Espírito Santo. Amém. Bom dia e até amanhã.

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5: Bom dia, ouvintes da Rádio Cultura. Eu os convido a iniciar este dia com a proteção da Virgem Maria, Nossa Senhora, Mãe de Deus e Nossa Mãe. Com a oração predileta da Virgem Santíssima, a oração do Santo Terço. E nós vamos rezar em nome do Pai, do Filho e do Espírito Santo. Amém. Queridos ouvintes, consagremos o nosso dia à Nossa Senhora rezando. Ó minha Senhora, ó minha Mãe, eu me ofereço toda a vós e em prova da minha devoção para convosco, eu vos consagro os meus olhos, os meus ouvidos, a minha boca e o meu coração, inteiramente todo o meu ser. E porque assim sou vossa, ó incomparável Mãe, guardai-me, defendei-me como coisa e propriedade vossa. Amém. Peçamos também, ouvintes, a proteção do nosso anjo da guarda e peçamos que o nosso anjo da guarda fale com o anjo da guarda dos nossos filhos, da nossa família, para que eles também sejam protegidos. Santo anjo do Senhor, meu zeloso guardador, se a ti me confiou a piedade divina, sempre me rege, me guarde, me governe, me ilumine. Amém. As intenções do terço você pode mandar aqui no WhatsApp da Cultura 8403-4327, que nas próximas edições do Terço em Sua Casa eu vou colocar as suas intenções aqui. Ou então continuar participando com as suas intenções ao vivo no horário das 18h30 com a oração do terço, que tem a participação ao vivo dos ouvintes. Hoje nós meditamos os mistérios gloriosos da nossa salvação. Iniciemos: creio em Deus Pai Todo-Poderoso, Criador do céu e da terra, e em Jesus Cristo, seu único Filho, nosso Senhor, que foi concebido pelo poder do Espírito Santo, nasceu da Virgem Maria, padeceu sob Pôncio Pilatos, foi crucificado, morto e sepultado, desceu à mansão dos mortos, ressuscitou o terceiro dia, subiu aos céus e está sentado à direita de Deus Pai Todo-Poderoso, de onde há de vir a julgar os vivos e os mortos. Creio no Espírito Santo, na Santa Igreja Católica, na comunhão dos santos, na remissão dos pecados, na ressurreição da carne e na vida eterna. Amém. Pai nosso que estais no céu, santificado seja o vosso nome, venha a nós o vosso reino, seja feita a vossa vontade, assim na terra como no céu. O pão nosso de cada dia nos dai hoje, perdoai-nos as nossas ofensas, assim como nós perdoamos a quem nos tem ofendido. E não nos deixeis cair em tentação, mas livrai-nos do mal. Amém. Saudemos a Nossa Senhora, Filha de Deus Pai. Ave Maria, cheia de graça, o Senhor é convosco. Bendita sois vós entre as mulheres, e bendito é o fruto do vosso ventre, Jesus. Santa Maria, Mãe de Deus, rogai por nós, pecadores, agora e na hora de nossa morte. Amém. Saudemos a Nossa Senhora, Mãe do Filho de Deus. Ave Maria, cheia de graça, o Senhor é convosco. Bendita sois vós entre as mulheres, e bendito é o fruto do vosso ventre, Jesus. Santa Maria, Mãe de Deus, rogai por nós, pecadores, agora e na hora de nossa morte. Amém. E saudemos a Nossa Senhora, esposa do Espírito Santo. Ave Maria, cheia de graça, o Senhor é convosco, bendita sois vós entre as mulheres, e bendito é o fruto do vosso ventre, Jesus. Santa Maria, Mãe de Deus, rogai por nós, pecadores, agora e na hora de nossa morte. Amém. O Santo Terço de hoje tem a participação minha, Roseli Salete Rossi, e da Dona Maria, gerente aqui da Rádio Cultura. No primeiro mistério glorioso, nós contemplamos a ressurreição de Jesus. Senhor, ressuscitastes glorioso e assim vencesses a morte. Nos ajude neste dia a vencer todos os nossos desafios.
0: Pai nosso que estais no céu, santificado seja o vosso nome. Venha a nós o vosso reino, seja feita a vossa vontade, assim na terra como no céu.
5: O pão nosso de cada dia nos dai hoje, perdoai-nos as nossas ofensas, assim como nós perdoamos a quem nos tem ofendido, e não nos deixeis cair em tentação, mas livrai-nos do mal. Amém.
0: Ave Maria, cheia de graça, o Senhor é convosco. Bendita sois vós entre as mulheres, e bendito é o fruto do vosso ventre, Jesus.
5: Santa Maria, Mãe de Deus, rogai por nós, pecadores, agora e na hora de nossa morte. Amém.
0: Ave Maria, cheia de graça, o Senhor é convosco. Bendita sois vós entre as mulheres, e bendito é o fruto do vosso ventre, Jesus.
5: Santa Maria, Mãe de Deus, rogai por nós, pecadores, agora e na hora de nossa morte. Amém.
0: Ave Maria, cheia de graça, o Senhor é convosco. Bendita sois vós entre as mulheres, e bendito é o fruto do vosso ventre, Jesus.
5: Santa Maria, Mãe de Deus, rogai por nós, pecadores, agora e na hora de nossa morte. Amém.
0: Ave Maria, cheia de graça, o Senhor é convosco. Bendita sois vós entre as mulheres, e bendito é o fruto do vosso ventre, Jesus.
5: Santa Maria, Mãe de Deus, rogai por nós, pecadores, agora e na hora de nossa morte. Amém.
0: Ave Maria, cheia de graça, o Senhor é convosco. Bendita sois vós entre as mulheres, e bendito é o fruto do vosso ventre, Jesus.
5: Santa Maria, Mãe de Deus, rogai por nós, pecadores, agora e na hora de nossa morte. Amém.
0: Ave Maria, cheia de graça, o Senhor é convosco. Bendita sois vós entre as mulheres, e bendito é o fruto do vosso ventre, Jesus.
5: Santa Maria, Mãe de Deus, rogai por nós, pecadores, agora e na hora de nossa morte. Amém.
0: Ave Maria, cheia de graça, o Senhor é convosco. Bendita sois vós entre as mulheres, e bendito é o fruto do vosso ventre, Jesus.
5: Santa Maria, Mãe de Deus, rogai por nós, pecadores, agora e na hora de nossa morte. Amém.
0: Ave Maria, cheia de graça, o Senhor é convosco. Bendita sois vós entre as mulheres, e bendito é o fruto do vosso ventre, Jesus.
5: Santa Maria, Mãe de Deus, rogai por nós, pecadores, agora e na hora de nossa morte. Amém.
0: Ave Maria, cheia de graça, o Senhor é convosco. Bendita sois vós entre as mulheres, e bendito é o fruto do vosso ventre, Jesus.
5: Santa Maria, Mãe de Deus, rogai por nós, pecadores, agora e na hora de nossa morte. Amém.
0: Ave Maria, cheia de graça, o Senhor é convosco. Bendita sois vós entre as mulheres, e bendito é o fruto do vosso ventre, Jesus.
5: Santa Maria, Mãe de Deus, rogai por nós, pecadores, agora e na hora de nossa morte. Amém.
0: Glória ao Pai, ao Filho e ao Espírito Santo.
5: Como era no princípio, agora e sempre. Amém. Nossa Senhora Aparecida,
0: rogai por nós.
5: Ouvintes, e neste segundo mistério glorioso, onde contemplamos a ascensão de Jesus, vamos pedir a Jesus que de fato sintamos em nossa vida aquilo que ele prometeu: estarei convosco todos os dias da vossa vida. Peçamos a Jesus que nesse dia também esteja conosco, fica conosco, Senhor, como reza, como pede São Pio.
0: Pai nosso que estais no céu, santificado seja o vosso nome. Venha a nós o vosso reino, seja feita a vossa vontade, assim na terra como no céu.
5: O pão nosso de cada dia nos dai hoje, perdoai-nos as nossas ofensas, assim como nós perdoamos a quem nos tem ofendido, e não nos deixeis cair em tentação, mas livrai-nos do mal. Amém.
0: Ave Maria, cheia de graça, o Senhor é convosco. Bendita sois vós entre as mulheres, e bendito é o fruto do vosso ventre, Jesus.
5: Santa Maria, Mãe de Deus, rogai por nós, pecadores, agora e na hora de nossa morte. Amém.
0: Ave Maria, cheia de graça, o Senhor é convosco. Bendita sois vós entre as mulheres, e bendito é o fruto do vosso ventre, Jesus.
5: Santa Maria, Mãe de Deus, rogai por nós, pecadores, agora e na hora de nossa morte. Amém.
0: Ave Maria, cheia de graça, o Senhor é convosco. Bendita sois vós entre as mulheres, e bendito é o fruto do vosso ventre, Jesus.
5: Santa Maria, Mãe de Deus, rogai por nós, pecadores, agora e na hora de nossa morte. Amém.
0: Ave Maria, cheia de graça, o Senhor é convosco. Bendita sois vós entre as mulheres, e bendito é o fruto do vosso ventre, Jesus.
5: Santa Maria, Mãe de Deus, rogai por nós, pecadores, agora e na hora de nossa morte. Amém.
0: Ave Maria, cheia de graça, o Senhor é convosco. Bendita sois vós entre as mulheres, e bendito é o fruto do vosso ventre, Jesus.
5: Santa Maria, Mãe de Deus, rogai por nós, pecadores, agora e na hora de nossa morte. Amém.
0: Ave Maria, cheia de graça, o Senhor é convosco. Bendita sois vós entre as mulheres, e bendito é o fruto do vosso ventre, Jesus.
5: Santa Maria, Mãe de Deus, rogai por nós, pecadores, agora e na hora de nossa morte. Amém.
0: Ave Maria, cheia de graça, o Senhor é convosco. Bendita sois vós entre as mulheres, e bendito é o fruto do vosso ventre, Jesus.
5: Santa Maria, Mãe de Deus, rogai por nós, pecadores, agora e na hora de nossa morte. Amém.
0: Ave Maria, cheia de graça, o Senhor é convosco. Bendita sois vós entre as mulheres, e bendito é o fruto do vosso ventre, Jesus.
5: Santa Maria, Mãe de Deus, rogai por nós, pecadores, agora e na hora de nossa morte. Amém.
0: Ave Maria, cheia de graça, o Senhor é convosco. Bendita sois vós entre as mulheres, e bendito é o fruto do vosso ventre, Jesus.
5: Santa Maria, Mãe de Deus, rogai por nós, pecadores, agora e na hora de nossa morte. Amém.
0: Ave Maria, cheia de graça, o Senhor é convosco. Bendita sois vós entre as mulheres, e bendito é o fruto do vosso ventre, Jesus.
5: Santa Maria, Mãe de Deus, rogai por nós, pecadores, agora e na hora de nossa morte. Amém.
0: Glória ao Pai, ao Filho e ao Espírito Santo.
5: Como era no princípio, agora e sempre. Amém. Nossa Senhora Aparecida,
0: rogai por nós.
5: Neste terceiro mistério glorioso, contemplamos a descida do Espírito Santo. Peçamos ao Espírito Consolador que cure em nossas famílias toda a ansiedade, depressão ou tristeza, desânimo, e que venha dar fortaleza diante das dificuldades.
0: Pai nosso que estais no céu, santificado seja o vosso nome. Venha a nós o vosso reino. Seja feita a vossa vontade, assim na terra como no céu.
5: O pão nosso de cada dia nos dai hoje. Perdoai-nos as nossas ofensas, assim como nós perdoamos a quem nos tem ofendido. E não nos deixeis cair em tentação, mas livrai-nos do mal. Amém.
0: Ave Maria, cheia de graça, o Senhor é convosco. Bendita sois vós entre as mulheres, e bendito é o fruto do vosso ventre, Jesus.
5: Santa Maria, Mãe de Deus, rogai por nós, pecadores, agora e na hora de nossa morte. Amém.
0: Ave Maria, cheia de graça, o Senhor é convosco. Bendita sois vós entre as mulheres, e bendito é o fruto do vosso ventre, Jesus.
5: Santa Maria, Mãe de Deus, rogai por nós, pecadores, agora e na hora de nossa morte. Amém.
0: Ave Maria, cheia de graça, o Senhor é convosco. Bendita sois vós entre as mulheres, e bendito é o fruto do vosso ventre, Jesus.
5: Santa Maria, Mãe de Deus, rogai por nós, pecadores, agora e na hora de nossa morte. Amém.
0: Ave Maria, cheia de graça, o Senhor é convosco. Bendita sois vós entre as mulheres, e bendito é o fruto do vosso ventre, Jesus.
5: Santa Maria, Mãe de Deus, rogai por nós, pecadores, agora e na hora de nossa morte. Amém.
0: Ave Maria, cheia de graça, o Senhor é convosco. Bendita sois vós entre as mulheres, e bendito é o fruto do vosso ventre, Jesus.
5: Santa Maria, Mãe de Deus, rogai por nós, pecadores, agora e na hora de nossa morte. Amém.
0: Ave Maria, cheia de graça, o Senhor é convosco. Bendita sois vós entre as mulheres, e bendito é o fruto do vosso ventre, Jesus.
5: Santa Maria, Mãe de Deus, rogai por nós, pecadores, agora e na hora de nossa morte. Amém.
0: Ave Maria, cheia de graça, o Senhor é convosco. Bendita sois vós entre as mulheres, e bendito é o fruto do vosso ventre, Jesus.
5: Santa Maria, Mãe de Deus, rogai por nós, pecadores, agora e na hora de nossa morte. Amém.
0: Ave Maria, cheia de graça, o Senhor é convosco. Bendita sois vós entre as mulheres, e bendita

0: é o fruto do vosso ventre, Jesus.
1: Santa Maria, Mãe de Deus, rogai por nós, pecadores, agora e na hora de nossa morte. Amém.
0: Ave Maria, cheia de graça, o Senhor é convosco. Bendita sois vós entre as mulheres, e bendito é o fruto do vosso ventre, Jesus.
1: Santa Maria, Mãe de Deus, rogai por nós, pecadores, agora e na hora de nossa morte. Amém.
0: Ave Maria, cheia de graça, o Senhor é convosco. Bendita sois vós entre as mulheres, e bendito é o fruto do vosso ventre, Jesus.
1: Santa Maria, Mãe de Deus, rogai por nós, pecadores, agora e na hora de nossa morte. Amém.
0: Glória ao Pai, ao Filho e ao Espírito Santo.
1: Como era no princípio, agora e sempre. Amém. Nossa Senhora Aparecida,
0: rogai por nós.
1: E neste quarto mistério glorioso, contemplamos a Assunção de Nossa Senhora. Nossa Senhora, que é levada ao céu, segundo a Igreja, em corpo e alma. Obrigada, Deus, por tantas graças derramadas por meio de Maria. Pedimos neste mistério a Nossa Senhora que, enquanto estamos caminhando nesse mundo, nesta vida, porque o próprio Filho disse: não vos tiro do mundo, mas peço que os livres do mal, que a Virgem Maria nos livre também nesse dia, a nós e a nossas famílias, de todo mal.
0: Pai nosso que estais no céu, santificado seja o vosso nome. Venha a nós o vosso reino. Seja feita a vossa vontade, assim na terra como no céu.
1: O pão nosso de cada dia nos dai hoje. Perdoai-nos as nossas ofensas, assim como nós perdoamos a quem nos tem ofendido. E não nos deixeis cair em tentação, mas livrai-nos do mal. Amém.
0: Ave Maria, cheia de graça, o Senhor é convosco. Bendita sois vós entre as mulheres, e bendito é o fruto do vosso ventre, Jesus.
1: Santa Maria, Mãe de Deus, rogai por nós, pecadores, agora e na hora de nossa morte. Amém.
0: Ave Maria, cheia de graça, o Senhor é convosco. Bendita sois vós entre as mulheres, e bendito é o fruto do vosso ventre, Jesus.
1: Santa Maria, Mãe de Deus, rogai por nós, pecadores, agora e na hora de nossa morte. Amém.
0: Ave Maria, cheia de graça, o Senhor é convosco. Bendita sois vós entre as mulheres, e bendito é o fruto do vosso ventre, Jesus.
1: Santa Maria, Mãe de Deus, rogai por nós, pecadores, agora e na hora de nossa morte. Amém.
0: Ave Maria, cheia de graça, o Senhor é convosco. Bendita sois vós entre as mulheres, e bendito é o fruto do vosso ventre, Jesus.
1: Santa Maria, Mãe de Deus, rogai por nós, pecadores, agora e na hora de nossa morte. Amém.
0: Ave Maria, cheia de graça, o Senhor é convosco. Bendita sois vós entre as mulheres, e bendito é o fruto do vosso ventre, Jesus.
1: Santa Maria, Mãe de Deus, rogai por nós, pecadores, agora e na hora de nossa morte. Amém.
0: Ave Maria, cheia de graça, o Senhor é convosco. Bendita sois vós entre as mulheres, e bendito é o fruto do vosso ventre, Jesus.
1: Santa Maria, Mãe de Deus, rogai por nós, pecadores, agora e na hora de nossa morte. Amém.
0: Ave Maria, cheia de graça, o Senhor é convosco. Bendita sois vós entre as mulheres, e bendito é o fruto do vosso ventre, Jesus.
1: Santa Maria, Mãe de Deus, rogai por nós, pecadores, agora e na hora de nossa morte. Amém.
0: Ave Maria, cheia de graça, o Senhor é convosco. Bendita sois vós entre as mulheres, e bendito é o fruto do vosso ventre, Jesus.
1: Santa Maria, Mãe de Deus, rogai por nós, pecadores, agora e na hora de nossa morte. Amém.
0: Ave Maria, cheia de graça, o Senhor é convosco. Bendita sois vós entre as mulheres, e bendito é o fruto do vosso ventre, Jesus.
1: Santa Maria, Mãe de Deus, rogai por nós, pecadores, agora e na hora de nossa morte. Amém.
0: Ave Maria, cheia de graça, o Senhor é convosco. Bendita sois vós entre as mulheres, e bendito é o fruto do vosso ventre, Jesus.
1: Santa Maria, Mãe de Deus, rogai por nós, pecadores, agora e na hora de nossa morte. Amém.
0: Glória ao Pai, ao Filho e ao Espírito Santo.
1: Como era no princípio, agora e sempre. Amém. Nossa Senhora Aparecida,
0: rogai por nós.
1: Quinto mistério, contemplamos a coroação de Nossa Senhora como rainha do céu e da terra. Nossa Senhora, coroada no céu, também está na terra. Por meio das suas aparições, nós temos a certeza que a Mãe de Deus é enviada pelo Pai para, na terra, trazer a sua presença, a sua mensagem e os seus conselhos.
0: Pai nosso que estais no céu, santificado seja o vosso nome. Venha a nós o vosso reino, seja feita a vossa vontade, assim na terra como no céu.
1: O pão nosso de cada dia nos dai hoje, perdoai-nos as nossas ofensas, assim como nós perdoamos a quem nos tem ofendido, e não nos deixeis cair em tentação, mas livrai-nos do mal. Amém.
0: Ave Maria, cheia de graça, o Senhor é convosco. Bendita sois vós entre as mulheres, e bendito é o fruto do vosso ventre, Jesus.
1: Santa Maria, Mãe de Deus, rogai por nós, pecadores, agora e na hora de nossa morte. Amém.
0: Ave Maria, cheia de graça, o Senhor é convosco. Bendita sois vós entre as mulheres, e bendito é o fruto do vosso ventre, Jesus.
1: Santa Maria, Mãe de Deus, rogai por nós, pecadores, agora e na hora de nossa morte. Amém.
0: Ave Maria, cheia de graça, o Senhor é convosco. Bendita sois vós entre as mulheres, e bendito é o fruto do vosso ventre, Jesus.
1: Santa Maria, Mãe de Deus, rogai por nós, pecadores, agora e na hora de nossa morte. Amém.
0: Ave Maria, cheia de graça, o Senhor é convosco. Bendita sois vós entre as mulheres, e bendito é o fruto do vosso ventre, Jesus.
1: Santa Maria, Mãe de Deus, rogai por nós, pecadores, agora e na hora de nossa morte. Amém.
0: Ave Maria, cheia de graça, o Senhor é convosco. Bendita sois vós entre as mulheres, e bendito é o fruto do vosso ventre, Jesus.
1: Santa Maria, Mãe de Deus, rogai por nós, pecadores, agora e na hora de nossa morte. Amém.
0: Ave Maria, cheia de graça, o Senhor é convosco. Bendita sois vós entre as mulheres, e bendito é o fruto do vosso ventre, Jesus.
1: Santa Maria, Mãe de Deus, rogai por nós, pecadores, agora e na hora de nossa morte. Amém.
0: Ave Maria, cheia de graça, o Senhor é convosco. Bendita sois vós entre as mulheres, e bendito é o fruto do vosso ventre, Jesus.
1: Santa Maria, Mãe de Deus, rogai por nós, pecadores, agora e na hora de nossa morte. Amém.
0: Ave Maria, cheia de graça, o Senhor é convosco. Bendita sois vós entre as mulheres, e bendito é o fruto do vosso ventre, Jesus.
1: Santa Maria, Mãe de Deus, rogai por nós, pecadores, agora e na hora de nossa morte. Amém.
0: Ave Maria, cheia de graça, o Senhor é convosco. Bendita sois vós entre as mulheres, e bendito é o fruto do vosso ventre, Jesus.
1: Santa Maria, Mãe de Deus, rogai por nós, pecadores, agora e na hora de nossa morte. Amém.
0: Ave Maria, cheia de graça, o Senhor é convosco. Bendita sois vós entre as mulheres, e bendito é o fruto do vosso ventre, Jesus.
1: Santa Maria, Mãe de Deus, rogai por nós, pecadores, agora e na hora de nossa morte. Amém.
0: Glória ao Pai, ao Filho e ao Espírito Santo.
1: Como era no princípio, agora e sempre. Amém. Nossa Senhora Aparecida,
0: rogai por nós.
1: Infinitas graças vos damos, soberana rainha, pelos benefícios que recebemos todos os dias das vossas mãos liberais. Dignai-vos agora e para sempre tomar-nos debaixo do vosso poderoso amparo. E para melhor vos agradecer, vos saudamos com uma salve rainha.
0: Salve rainha, mãe de misericórdia, vida do sur esperança, nossa salve. A vós bradamos, degredados filhos de Eva, a vós suspiramos gemendo, chorando neste vale de lágrimas. Eia, pois, advogada nossa, esses vossos olhos misericordiosos nós volveis, e depois desse desterro mostrai-nos, Jesus bendito é o fruto do vosso ventre. Ó clemente, ó piedosa, ó doce sempre Virgem Maria, rogai por nós, Santa Mãe de Deus,
1: para que sejamos dignos das promessas de Cristo. Amém. Até amanhã, ouvinte, com o Terço em Sua Casa, neste horário das 5 horas da manhã. Bom dia.
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dia 12 de setembro. Evangelho de Lucas, capítulo 6, versículo 43 a 49. Disse Jesus: uma árvore boa não dá frutos maus. Uma árvore má não dá bom fruto. Porquanto cada árvore se conhece pelo seu fruto. Não se colhem figos dos espinheiros, nem se apanham uvas dos abrolhos. O homem bom tira coisas boas do bom tesouro do seu coração, e o homem mau tira coisas más do seu mau tesouro, porque a boca fala daquilo de

Todo aquele que vem a mim ouve as minhas palavras e as põe em prática. Eu vos mostrarei a quem é semelhante. É semelhante ao homem que, edificando uma casa, cavou bem fundo e pôs os alicerces sobre a rocha. As águas transbordaram, precipitaram-se, e as torrentes contra aquela casa, e não a puderam abalar, porque ela estava bem construída. Mas aquele que ouve as minhas palavras e não as observa é semelhante a um homem que construiu sua casa sobre a terra movediça, sem alicerces. A torrente investiu contra ela, e ela logo ruiu, e grande foi a ruína daquela casa. Que grande responsabilidade temos sobre nossos atos. Bons ou maus, eles sempre têm impacto nas pessoas que nos cercam. Costuma-se dizer que o exemplo arrasta. As crianças, sobretudo, que não têm discernimento completo, facilmente se deixam levar pelos gestos dos mais velhos e querem imitá-los. É preciso que rezemos todos os dias a fim de não nos deixarmos levar pelo mal, cuja tendência natural herdamos de nossos primeiros pais. Por isso, Jesus nos ensinou a rezar na oração do Pai Nosso: ó Pai nosso, livrai-nos do mal. O caminho é praticar os mandamentos do Senhor.

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2: 5:13.
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0: 5:19.
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0: Minha cara ouvinte, que alegria falar com você todos os dias, neste momento breve, mas que a gente espera que seja de muito valor para todos. Possamos também comunicar a outros esta palavra, incentivar para que também escutem neste horário. Eu gostaria de falar hoje sobre a cura da decepção com Deus e com a Igreja. Muitas pessoas identificam a decepção com padres, bispos, ministros ou agentes pastorais com a decepção com Deus. Se um padre as decepciona, começam a achar difícil confiar em Deus. Mas a decepção com Deus e a decepção com os homens são coisas muito diferentes. Quando me decepciono com uma pessoa, posso abandonar essa pessoa. Estou decepcionado com esse padre, então acho difícil desenvolver confiança em outros padres. Mas muitas pessoas conseguem distinguir a decepção com um padre de todas as boas experiências que tiveram e têm com outros padres. Aí elas se distanciam desse padre, mas não param de confiar na Igreja, pois confiam em outros padres. Permanecem fiéis à Igreja, pois este ou aquele padre, esta ou aquela pessoa responsável pela cura de almas está na Igreja e permanece nela. Um caminho para lidar com a decepção quanto às pessoas envolve a percepção consciente do engano. Enganei-me em relação a essa pessoa. Confiei muitas coisas boas a essa pessoa, mas ela não correspondeu ao que fiz, não fez jus à minha confiança. Aí eu posso afastar-me dessa pessoa, mas não abro mão de minha confiança em Deus. Posso distinguir entre homens e Deus, entre a Igreja e os representantes particulares da Igreja. O que é importante é ver a decepção de uma forma real. Existem muitos casos. Fiquei decepcionado com algumas pessoas, mas não generalizo essa decepção e não a projeto sobre todos os padres e todos os ministros, todas as lideranças de comunidade. Muitos cristãos não podem mais ir à missa quando é celebrada por aquele padre que as decepcionou, mas elas não param de ir à missa. Procuram outras paróquias nas quais se sintam em casa. O padre que decepciona uma pessoa pode roubar-lhe totalmente o seu bem-estar nessa paróquia, na qual por muito tempo essa pessoa sentiu-se em casa, mas ele não pode tirar-lhe a Igreja enquanto pátria. Ainda acho que a Igreja pode oferecer lugares nos quais posso sentir-me em casa. Entretanto, muitos cristãos desistem dessa busca quando não se sentem em casa porque aquela liderança os desgostou. Ficam feridas por aquela situação. Para alguns cristãos, as decepções com lideranças desta ou daquela paróquia acumularam de tal maneira que elas ficaram decepcionadas com a Igreja. Não vem mais nada de bom na Igreja. Tudo nela estaria condenado. Não é este o caminho. Não é assim que se deve pensar. Jesus confiou o tesouro de sua mensagem e seu amor a homens fracos. Todos nós somos fracos, por isso podemos decepcionar. O importante é manter a confiança em Deus, a confiança na Igreja, a confiança na palavra de Deus, que é sempre a mesma e é sempre boa. Pensemos nisso hoje. Um forte abraço. Deus te abençoe e te guarde em nome do Pai, do Filho e do Espírito Santo. Amém.
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2: Alô, meu povo, sou seu amigo da madrugada, tô aqui, cheguei, bom dia, meu Campos Novos, celeiro amado, meu torrão do coração, buenas, bom dia pro campo e a cidade, bom dia pro povo, nessa umidade toda por aí, mas estamos juntos. Estamos aí para a melhor música campeira, que a gente começa a tocar a partir de agora, porque já estamos ao vivo. Perfeitamente, bem aqui. A Rádio Cultura Campos Novos, Cultura FM, aqui do celeiro catarinense, falando agora do nosso camperismo no programa Hora do Chimarrão, abrindo mais uma jornada ao vivo. Fim de semana é sábado. Bom sábado, gente. Belo dia para todos, belo fim de semana. Que a paz esteja com todos aí. Com licença, me permita que eu te faça companhia.
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2: É isso aí, gente. Que o Espírito Santo esteja presente em qualquer canto aí. E é onde que a gente chegar também por meio da nossa programação. 5:30. Feliz sabadão, gente.

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1: 5h33, ouvimos Shot Antigo com o falecido Leonardo, abrindo aqui a nossa jornada em termos de música no programa Hora do Chimarrão. E já mando um bom dia, um salve aí pro pessoal da Quirera dos Bichinhos, pessoal da ração levando a comida pra bicharada. Bom dia pro Careca, passando por aqui cedo, deixou às 5h11 já um recado pra mim aqui. Diz, bom dia, meu amigo, mande um alô pro Pila, o Garipuno, o Carlão, o Negão, o Cebinho, o Dudu. Valeu, gente, um abraço pra todo mundo, então. Feliz sabadão pra todos, bom trabalho.

0: Jorge Guedes e família, Taio Feio, 5:37.
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8: É aqui mesmo, vamos seguindo por aí, 5:41. Grato a você que já está aí de pé na patrola, como alguns dizem, na atividade, na peleia, na lida e ouvindo a programação da Rádio Cultura. Obrigado por estar conosco, grato aí, que o sabadão seja especial.

Bueno, 5h45, de vida e lida, ouvimos aí os Serranos. É o programa Hora do Chimarrão por aqui, na programação da Rádio Cultura. Grato pela audiência, pela preferência. Bom dia pro Edomir aí, pras bandas de curitibanos, onde a cultura também faz um barulhinho legal, bueno e saudável, né? Dia sim, dia também, que legal então. Obrigado, bom fim de semana.

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14: Seu amigo da madrugada, tô aqui na programação da Rádio Cultura 5:49. Vamos ouvir agora, gente, com o padre Alexandre Biocchi, uma boa palavra na mensagem do amanhecer.
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17: Bom dia, amigos ouvintes da Rede Scalabriniana de Comunicação. Que bom podermos estarmos juntos em mais um amanhecer. Amigo ouvinte, permitamos que Deus nos fale. Muitas vezes preocupamos-nos demais com o que está acontecendo e queremos contar para Deus, esquecendo de ouvir o que Ele tem para nos dizer. Tapamos nossos ouvidos para a voz de Deus. Mas ouvir a voz de Deus é comprometedor, porque não basta ouvir, é preciso obedecer-lhe. E obedecer à voz de Deus, na maioria das vezes, é dispor-se a fazer não as nossas vontades, mas entregar-se ao plano do Criador. Muitas vezes, obedecer à voz de Deus pode trazer sacrifícios, porém, ele sabe sempre o que faz, o que realmente precisamos e o que é melhor para cada um de nós em cada situação. Deixemos que no silêncio Deus fale. Permitamos que ele nos dê o que necessitamos e aprendamos que o melhor nem sempre é o que suplicamos. Somente quando depositamos nele nossas esperanças, conseguimos atravessar os momentos difíceis da vida com serenidade. Somente quando aceitarmos que Deus se aproxime através do silêncio, é que escutaremos a sua voz e saberemos qual é a sua vontade. E rezemos. Senhor, neste novo amanhecer, enquanto estou acordando e abrindo os olhos pela primeira vez nesta manhã, quero vos agradecer pelo mais belo de todos os presentes que um ser humano pode receber. Quero vos agradecer por estar vivo e poder uma vez mais iniciar um novo dia. Quero agradecer também pela nova jornada que se inicia, pelos estudos e trabalhos deste dia, pelas pessoas que vou encontrar, por cada hora e minuto de vida que me permitis experimentar. Obrigado, meu Deus. Senhor, dai-me sabedoria e força para que ao longo deste dia eu possa irradiar por onde quer que eu vá a alegria de viver. Amém.
5: Obrigado pela sua companhia. Continue ouvindo a nossa programação, que você tenha um ótimo dia e que Deus, por intercessão de São João Batista Scalabrini, abençoe você e sua família. Em nome do Pai, do Filho e do Espírito Santo. Amém.

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0: Perfeito, minha gente. Vamos lá, 5:56. Aqui é a hora do chimarrão, voltando, seguindo. Estamos batendo estribos no amanhecer aqui, né? Meio pelo rancho. Aqui meio na parte interna, né? Porque lá fora tá bastante úmido ainda. Mas estamos juntos, estamos aqui na peleia. Pois é, no nosso caso aqui, modo de dizer, mas no seu caso sim, né? Hoje peleando aí meio pelos galpões, o povo da leitaria que está na lida desde a madrugada também, obrigado aí pela audiência. Bom dia pra Janete dos Santos aí no Integração. Buenos pro pessoal do Conjunto Habitacional Integração, bairro Jardim Bela Vista, Redondezas por aí, né? E de outras querências, de outros pagos aqui da cidade e do campo também, né? Um abraço aí.

0: Gildinho Galpão Hospitaleiro, 5h59.
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2: É isso aí, meu povo, cá estou. É, vamos seguindo então, eu sou seu amigo da madrugada, estamos aí ao vivo desde as 5h30. Pra quem tá tomando mate, tá bom? Eu no caos aqui tô tomando um café bem preparado, tranquilo, que a Cristina já me proporcionou. Então tá bom. Por falar em mate, eu recebo uma cuia de mate aí das bandas da Margarete. Olha só, né? E o fogão lindo, que é uma barbaridade, com as chaleiras brilhando também. Bom dia, Ortiz, ótimo sábado pra você. Toca uma música bem boa. Ofereço pra quem tá ouvindo o teu programa. Tá bom, Margarete Cardoso. Bom dia e bom sábado, viu? Deus abençoe. o seu dia e da família também, o final de semana. Vamos para Celso Ramos já, pode ser? Olha aí, como diz a Rita, bora tomar um mate virtual. Tá certo, manda foto do chimarrão aqui com erva verdinha da boa, né? Espumando no porunco. Bom dia, Ortiz, tudo bem? Tô bem, louco de bem, viu, Rita? Um abraço e bom final de semana para você, saúde, paz. 6:05, por enquanto, de moda, nós vamos assim, ó.

0: Walter Moraes, Rio Grande Bagual. Antes, o Joca Martins, Minha Querência. Aqui só dá música boa, gente. E agora tem intervalo, me espera aí.
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0: 6:18, estamos aí, gente, de volta, seguindo aqui agora o oferecimento do Super Lucas na Palha e Mercosul Toyota, essas três marcas de primeira qualidade aqui do celeiro catarinense, que emprestam também sua qualidade, seus produtos, suas divulgações, sua força publicitária aqui a partir desse horário. 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
0: 6:20, gente. Tô de volta por aqui, seguindo o programa Hora do Chimarrão na Cultura Campos Novos. Como é que tá, tudo certo por aí? Aqui tá bom, aqui tá bem tranquilo assim, ó. Aqui estamos num ritmo assim mais tranquilo que cozinheira de hospício, né? Na boa, sossegado no mais. Obrigado pela carona dos amigos, hein? Valeu, gente. Deus abençoe, né? Você dos veículos grandões, daqueles pequenotes, né? Vai meio no trote por aí, né? Aliás, vá com calma, né, irmão? Tá tudo encharcado, né? Às vezes o asfalto preserva, o que é que achou? Alguma armadilha. Seja um buraco que você não vê, às vezes por causa da água, né? Forma uma poça, ou de repente, momento que já tá meio encharcado demais, de repente a pista já não está tão buena assim, já não é boa, né? Escorregadia, além de tudo, então, vá com cuidado aí pelas barranqueiras, pelas quebradas e pelas retas, pelas buraqueiras. E que Deus te acompanhe. A cultura também, né? Obrigado aí pela carona, pela preferência. O meu relógio aqui do galpão já marca 6:22. Eu trago aqui com uma turma de gente cantando e acompanhando o Ricardo Berga nessa música. Um vistaço na tropa.

0: comigo.
1: Eita, nós! Ademar Pereira, com a participação de um time guapo da música campeira. Valorizado, velhos amigos. Antes nós tivemos com o Ricardo Berga e também um time bueno da música gaúcha. Um vistaço na tropa. É aqui, gente, Rádio Cultura. Por exemplo, me diz aqui a Elisete Rosa de Jesus. Só música de patrão, né? Com a música dessa a gente viaja direto pro passado. É verdade. Verdade, gente. Passa um filme na cabeça, não é? De quantos amigos que alguns existem ainda, outros que já deixaram os pagos e deixaram um vazio, né? Aí naqueles bancos de roda de conversa e de mate de fim de tarde. Eu tenho que dar uma parada aqui, gente. Intervalo, volto daqui a pouco.
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5: 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Grato aí na Palha, Super Lucas e Mercosul Toyota comigo nessa hora do programa, 6h39, manhã de sábado. Hoje é 12 já, né? Pois é, 12 de setembro, que tal? E aqui a gente vai andando com o nosso povo. É bom ter amigos por aí, né? Um abraço, gente que se liga no nosso programa Hora do Chimarrão. Para você que teve alguns atrapalhos aí com a chuvarada, aliás, Joaçaba teve muitos, né? Teve e continua tendo, até que a situação vá se resolvendo, né? Mesmo parando de chover, vai dias para resolver a parada aí. Nossa Senhora do Céu. O pessoal teve muitas lidas brabas, né? Com enchente, com carros arrastados pela correnteza no fim de tarde da sexta-feira. Algo sinistro, né? Complicado mesmo. Na área central do município, próximo à área do Rio do Tigre, né? Parque Central, por ali e tal. Aliás, o supermercado Supervisa teve problemas sérios de alagamento, de produtos sendo levados, inclusive pela água, né? Pela correnteza que invadiu também o estabelecimento. E muitas pessoas, famílias, claro que ficaram ilhadas, precisaram até de algum socorro. Socorro que eu digo, pessoa que precisou para deslocamento, alguma coisa assim, com os bombeiros. Pelo menos até hoje cedo não tinha relato de pessoas feridas. Essa questão, né, de danos materiais, de transtornos severos, infelizmente. Bom dia, Michael, e para as bandas do bairro Nossa Senhora Aparecida, buenas. Grato aí pela audiência. 6h40, pois é, o programa encurtado aí por essa trava das 7 da propaganda eleitoral, ainda que no sábado eu volto um pouquinho mais, né? Depois do horário político, mas que atrapalha, que quebra sobremaneira o programa aqui, isso é verdade, né? Então, a gente tem que atropelar tudo, antecipar as coisas aqui pra gente respeitar os nossos queridos anunciantes, patrocinadores aqui do horário. Bom dia, Joaçaba, bom dia, Cook, diga aí.
6: Bom dia, meu amigo Ortiz, é o Cook, aqui no Amargo, Ortiz, curtindo a cultura e com modas bonitas, né? Ah, isso eleva o ato de tomar chimarrão, né? E é muito bom. Na possibilidade, Ortiz, mande a música Pelos, com o falecido José Cláudio Machado. Um abraço apertado, Ortiz, e vamos em frente. Tudo de bom?
5: Tudo de bom, valeu. Pra você também. Ótimo final de semana.
7: Eira, cara.

0: Machado, ainda dos tempos que ele integrava os serranos pelos 6h45, é aqui, gente, Cultura, programa Hora do Chimarrão. Bom dia, meu povo, bom dia, gente.
1: Cultura, bom dia, Ortiz. Um sábado com saúde, paz, né? Depois dessa chuvarada aí. Você tava feia a lida, né? Pode ser que hoje fique bom tempo. Mandar um abraço pro meu, um grande amigo meu, o Valderi Imerim. Também o Dirceu Guidini. Deusinho Carvalho aí, uma cega no Ibian, hein? Também pro meu irmão Solão Baque, no Trincafera. Pro Juscelino Rosa aí. Aí pro meu vizinho, o seu Sebastião Andrade aí. Pessoal de Navarra, escuta aí. Manda pra nós na possibilidade, assim que eu sou. Velho Baque, eu fundo na grota.
0: Valeu, Buenas Baque. Tem mais gente aí chegando?
2: Bom dia, Ortiz, é o Valdir Imer. Hoje eu quero deixar os parabéns para uma amiga, a professora Marisa Mai. Está de aniversário. Que Deus abençoe os caminhos dela. Tudo de bom para ela. Forte abraço, ótimo sábado a todos.
0: Ok, valeu aí. Parabéns para ela. Boa hora já vem aí na nossa chamada. E o seguinte, então, gente. Uma paradinha aqui, tem pausa para o nosso intervalo. Já voltamos.
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4: 6h46.
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1: A funerária, juntamente com os filhos Eduardo, Marina e demais familiares, comunicam com pesar o falecimento do senhor Júlio Eduardo Granzotto Koenig, mais conhecido por Dudu, ocorrido ontem, aos 57 anos. O corpo está sendo velado na Capela 1 da Funerária Frei Rogério, Rua Caetano Carlos, 630. A cerimônia de despedida ocorre hoje, com celebração da esperança às 9 horas, seguindo logo depois para o cemitério São João Batista. Comunicamos o falecimento do senhor Júlio Eduardo Granzotto Koenig, mais conhecido por Dudu.
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1: 6:54, bom sábado, gente.

0: Grupo Carqueja Vaneira do Peão Ajustado.
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0: Perfeito, minha gente. Estou aqui na cultura já com 6:58. Pois é, daqui a pouco vamos dar um taio no programa. Nossa Senhora do Céu. É, daqui a pouco tem que dar uma travada aqui no programa. Eu volto lá pelas 7:30. Tá bom?

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40: 7:25.
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14: Sete e meia, gente, estamos de volta aqui. Cultura, isso mesmo, é Nossa Senhora do Céu. Voltamos, né? Voltamos. Programa Hora do Chimarrão tem mais uns trocados ainda pra gente se divertir aqui com mais música buena, agradecendo aí a sua audiência, sua preferência. Bom dia, chefe Ortiz, aí sim, na escuta do amigo hoje por casa. Ótimo final de semana, valeu? Edenilson Recalcati, aí pras bandas do Erval do Oeste. E já que estamos visitando a região, bom dia, Ortiz, Rose de Curitibanos, bom dia, Rose. A Rose manda um alô pra dona Irma na Vargem, também pro esposo da Rose, o Edílio, né? Valeu, ótimo final de semana pra vocês.

0: A Força Divina. Ei, que música, hein? Os Serranos aqui na programação 7:35. 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
2: Gente, nós de volta em 7:40. Muito obrigado por você estar aqui com o seu amigo Ortiz na Cultura Hora do Chimarrão. E eu volto então para a gente seguir mais um pouquinho, né? Nós temos alguns minutos ainda para frente. E por falar em minutos para frente, vamos adiante aí com o nosso povo querido. E muito obrigado a Naura Bertola, bom dia, que seja lindo e feliz seu amanhecer. Amém. Igualmente aí. O Altair me mandou aqui, versículo do dia: direi do Senhor, ele é o meu Deus, o meu refúgio, a minha fortaleza, e nele confiarei. Bom dia, amém, valeu. Alô, Ortiz, tudo certo? Tudo bem, tô bem sim. Aqui é Elza do Carazinho. Vai, meu bom dia, a equipe da Rádio Cultura. Valeu, Elza, bom dia pra você. Um abraço aí no Carazinho, município de Vargem. Bom final de semana. 7:41.

0: Os bateadores Eumárcio Correia, uma maneira de respeito, 7:45.
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2: É isso, gente. É conosco aqui mesmo. 7h50 já, que achou? 7h50. Se vocês não acham feio o meu comportamento, eu já vou me retirando aqui. Pois é, gente. Abraço a todos, então. Eu deixo aqui também uma saudação e gratidão pela audiência ao seu Antônio Toldo aí das bandas de Anitta Garibaldi. Bom dia pro Jair e a família aí no Jardim Bela Vista. Também, muito obrigado, eu grato aí. Final de semana abençoado para todos. Segunda-feira estaremos de volta a partir das 5h30 na Cultura. Fique bem, fique na paz. Daqui a pouco, hoje tem Pit Stop. Daqui a pouco, aqui no estúdio, Emerson Reiser com o Comando Geral. E um abraço bueno então a todos. Fique na paz, que o final de semana prometa só e compra, né? Só com coisas boas aí para todos nós. Bênçãos, gente. Um abraço. Deus abençoe a todos. Até segunda. Tchau.

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12: 8 e 5.
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15: Fala, galerinha linda e maravilhosa do rádio. E aí, tudo beleza? Muito prazer, eu sou Emerson Reiser, o comunicador da alegria. E a partir de agora, eu tenho este prazer, esta alegria, esta emoção inanirrável que me faltam palavras para dizer da minha alegria de estar aqui. Imagina você, eu poderia estar em casa, como é aquela expressão? Eu poderia estar matando, roubando, não, eu estou trabalhando. Eu poderia estar dormindo, eu poderia estar descansando, mas não. Eu quis estar aqui. Saí hoje pela manhã de casa. Na hora que despertou o celular pra levantar a cama, Miguelzinho me agarrava no pescoço e dizia: fica mais um pouquinho, papai. Eu poderia estar em casa dormindo, mas não. Eu não. Eu quis estar aqui, né? Eu quis estar aqui. Até porque eu tenho boleto pra pagar, né? Então é o seguinte, ó. Aproveite bem o meu esforço hoje, tá? Eu quis num sábado de manhã, mas eu prefiro estar aqui te perturbando sábado de manhã. E amanhã, domingo de manhã, vou estar aqui também. Amanhã vai combinar a música do Marcos e Belucci, né? Então, minha gente, aproveite, aprecie sem moderação. Emerson Reiser, o comunicador da alegria, de agora até o meio-dia. Serei aqui o seu funcionário para fazer a sua manhã muito mais extraordinária. Claro que vamos ter pit stop das 9 às 11. Então, de repente, a parte musical do programa vai ficar um pouquinho limitada. Mas aquele beijo, aquele abraço gostoso, a gente não vai deixar de registrar. Falando em abraço, já vou começar registrando aqui o primeiro abraço da manhã. 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Deixa eu mandar um abraço aí pro Jovenir Serena. Ele tinha mandado um recadinho pro Ortiz, já era 8 horas, o Ortiz já tinha dado tchau, já tinha limpado a cuia de mata, inclusive, né? Já tinha limpado a cuia de mata, já tinha levantado o acampamento. Mas ele manda um recadinho aqui, ó. Manda música aí pros amigos de Erval Velho, para o compadre Ademar de Oliveira de Campos Novos. Daí a música, ele tá pedindo a música gaúcha, a gente não vai tocar nesse horário aqui, né? Ele diz, tudo de bom. Muito bem, então, Jovenir Serena. Eu vou pagar aí o recado que ele deixou pro Ortiz, né? Pra não deixar meu colega de trabalho também devendo abraço aí pros ouvintes, né? De repente até o pessoal do interior até manda em tempo, mas às vezes a rede de celular, né? Demora a chegar, quando chega tarde. Uma tarde dessa, 3 horas da tarde, chega uma mensagem pra mim, né? Um áudio. Só que eu sempre ouço áudio antes, né? Ah, eu não sou Pedro desprevenido. Na hora que eu ouvi o áudio, falava, bom dia, Ortiz, manda abraço pra nós. Daí eu entendi, não, essa mensagem chegou só agora, a área, né? Às vezes do interior, não dá rede, fica... Ah, bom, na cidade. Esses dias a minha operadora, que eu não vou falar mal dela, ficou aí meio dia sem rede no celular, né? Voltou lá no final da tarde, tivesse mandado abraço pro Ortiz. E é o Gerson ler meu abraço também, né? Mais ou menos assim, né? Então abraço, seu Jovenir!

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2: 8:14.
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Deixa eu mandar um abraço aí pro, acredito que seja Hélio, né? É o nome que tá lá no perfil do Zap Zap. Ele diz: Emerson, manda uma aí do Gian e Giovanni. Beleza, então, vamos curtir sim, sucesso aqui na programação. Aqui também o Daniel Alves está oferecendo toda a programação de hoje pra esposa Elvira, os nossos amigos aí de Anitta Garibaldi, né, Daniel? Estão sempre ligados aí na programação. Abraço, meu amigão. De Anitta Garibaldi, eu vou lá pra Vargem. Lá na Vargem tá o nosso amigo Baque também curtindo a programação. Bom dia, Baque. Baque preocupado, né, com o volume pluviométrico. Que é isso, Emerson? Ah, preocupado com a chuvarada. Às vezes a gente fala tão, né, gourmetizado. Preocupado com a chuva, né? Chuva, chuva e chuva, né, Baque? Meu Deus do céu. Eu fiquei imaginando que ele abriu a janela, as galinhazinhas, os galizezinhos, tava tudo nadando. Diz que tava fazendo uma uma Olimpíada. Que tinha um galo em cima do puleiro da casa, com um cronômetro na mão, e os galizezinhos tudo nadando, iam até um ponto e voltavam. 100 jardas. 100 metros livres. Agora eu não lembro na natação qual que é a nomenclatura para 100 metros. Jardas é no beisebol. Metros livres eu creio que é corrida, né? A natação 100 metros, né? E daí eu disse que um galizé tava ainda de costas. Pense, gente. E na categoria costa ele ganhava. Aí o Chocolate disse que tava nadando cachorrinho também, né? Só podia, né? O Antônio Toldo, ô Antônio, vou resumir o teu áudio aqui numa frase, né? Senão fica meio grande a programação, hoje tá meio apertado. O Antônio Toldo tá mandando abraço pra todos os familiares, pras irmãs e sobrinhas, pra todos os ouvintes e caminhoneiros e pras suas filhas também, abraçando em toda a família, né, Antônio? Antônio Toldo também por aqui, grandes amigos aí marcando presença na programação. Aqui também, bom dia, Emerson, ouvindo a melhor rádio de todas, a melhor. Seu programa tá nota mil, tô mateando desde as 5 da manhã, bem antes do artista começar ao vivo. E já até servei meu mate pra te esperar. Ó, fez um mate novo pra me esperar. Aí sim, obrigado, Rita. Olha, Celso Ramos também. Então já abracei Anitta Garibaldi, já abracei Vargem e agora Celso Ramos. Viu só, gente? É a rádio regional. Tô te falando, gente. Tô te falando. E agora a gente vai curtir então aí o Hélio pediu, Gian Giovanni.

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2: 8:26.
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0: 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Vamos comandando abraço aí pro nosso amigo Eldomir Cato, ele que é motorista das lojas Magrão, tá me dando uma carona, cortando as BR. Valeu, Eldomir, aquele abraço, obrigado pelo carinho de sempre. Aqui também o Jair Rose de Abidão Batista. Emerson, manda abraço aí pra família Rose e família Albuquerque, lá na Ponte Canoas. Também tem audiência por lá, também estão aí na sintonia da Mais Ouvida. Bom dia pro Adelar da Luz, também já tomando chimarrão, curtindo a programação com a gente. Bom dia aí pro Célio Adelar de Oliveira, popular tio Ade, também curtindo a Mais Ouvida aqui. Abraço, meu amigo. Bom dia pra Javani Dutra, também mandando foto aí, tá tomando um chimarrão e curtindo aqui a nossa programação. Santina Penso, também somando audiência, aquele abraço. Jair Antunes diz, abraço aí pra família e amigos, curtindo a programação também, valeu Jair. Seu Osni Carvalho, tá ligado aí, seu Osni? Fala comigo.
1: Bom dia, meu amigo.
0: Bom dia.
1: Aquela música velha boa lá, oferecer pra todos os amigos aí da Varja ali, né? O Baco, o Mândio, Jair Basílio, família, a minha família, vocês da rádio, pessoal de Campos Novos, todos que estiverem escutando a rádio. E também mais pra minha princesa Isabel, que até tá dormindo. Trabalhou muito ontem, tá dormindo, e eu já tomei chimarrão à vontade e comendo um revieirado. E vou pelear, vou fazer meu serviço de costume. Certo, meu amigo?
0: Valeu, certo, abraço aí, ótimo sábado, bom trabalho.

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2: 8:38.
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9: 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Deixa eu mandar dois abraços aqui, Elizabeth Guzatti Bruneta, curtindo a programação, bom dia. Bom dia também pro Rosélio Ros de Bertioga, São Paulo. Eles, bom dia, Emerson, manda abraço aí pra família Ros e pra todos que estiverem curtindo a programação. E aqui em São Paulo, muita chuva, olha, nós passamos por isso ontem, Rosélio. Foi assustador, aí você deve ter visto aí nas redes sociais, na região, inclusive, chuva levando mercadorias de supermercado, levando carros, né? Carros foram arrastados aí pela chuva, mas hoje, graças a Deus, até o momento, não está chovendo e precisa desse tempo mais firme agora para dar uma equilibrada aí no nosso ciclo hidrológico, né? Porque às vezes a pessoa diz, ah, agora parou de chover. Gente, o solo tá molhado. Se você cavocar um palmo de terra aí, você já vai achar água debaixo, né? Então, a impermeabilidade do solo ainda não foi suficiente aí pra levar toda essa chuva que caiu. Então, ainda precisamos ir uns 2-3 dias aí pra voltar ao que a gente chama de normal. 8:44, a Tere Valeradinha também tá ligada na programação. Turma, encerradas as brincadeiras, os abraços, os beijos, porque a partir de agora eu preciso liberar o WhatsApp pra uma promoção, tá certo? Então, mandei abraço, mandei beijo, né? Mas agora a gente vai focar num sorteio aqui no programa. A Orolimp do nosso amigo Ayrton falou o seguinte: Emerson, o pessoal tá reclamando aí de crise, situação tá difícil. Agora mesmo eu fiz um testemunhal aqui da Vanessa Cred, né? Falando isso, daqui a pouco às 9 horas tem pit stop lá na Vanessa. E a gente tava falando aí, né? Salário caiu, já sumiu, é conta, é aluguel, tanta coisa. O Ayrton disse: quer saber, Emerson? Eu vou sortear uma cesta básica. 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

0: 10, agora faltando para as 9 horas da manhã. Vamos concluindo aqui mais uma parte do programa. 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Legal, legal, legal, gente. Na nossa programação WhatsApp começou, hein? Tá bombando, zap zap da mais ouvida. Já rompemos aí as primeiras 100 participações, tá? Deixa eu atualizar aqui, que eu ia falar 50 e falei 100. É porque eu sei que vai chegar em 100, né? Bem rapidinho, mas a gente tem que falar a verdade aqui. É que eu tinha aberto algumas mensagens e tinha 50 por abrir. Aí eu peguei e chutei 100 participações, mas chutei muito alto. Chutei alto, 80, viu? Eu falei, eu sou do certo, gente. Se é, é. Se não é, não é. 5 minutos da WhatsApp liberado, 80 participações já. Tá valendo aqui uma cesta básica no oferecimento aí da Ouro Limp, do nosso amigo Ayrton. Então, minha gente, é só mandar o nome completo, tá? Escrever o nome completo, aí você já está no sorteio, já tá garantindo aí uma cesta básica, combinado? E falo pra você, né? Manda teu nome completo aí, de repente fala, Emerson, eu tô bem, graças a Deus, assim, então vou deixar pros outros. Não, me participa, que se você ganhar e você tá bem, como você tá falando, né? De repente, deixa pra quem tá precisando, todo mundo tá precisando, a situação é essa, e daí você pode fazer a tua doação, então, de repente você é um instrumento de Deus pra ajudar quem tá precisando, manda aí, gente, eu mesmo, eu falo pra você, hoje lá em casa chegar a tempo, pacote de bolacha, tem uma margarina, né? Mas se eu ganhar uma cesta básica, mas credo, é claro que eu vou ficar faceiro, né? Adianta as compras do mês que vem, não preciso fazer compra o mês que vem, uai. Vamos lá, gente, vamos participar, eu quero ver esse WhatsApp bombando, porque cada ouvinte que mandar o nome aqui, eu entendo que esse ouvinte compreendeu que a Ouro Limp vende cesta básica. O objetivo do Ayrton é isso, é reforçar que na Ouro Limp tá vendendo cesta básica. Então escreve teu nome aí que eu vejo, opa, olha só, esse ouvinte aqui entendeu, esse ouvinte também já entendeu, esse ouvinte já sabe, o ponto é esse, todo mundo tem que saber que na Ouro Limp tá vendendo cesta básica e principalmente, além de tá vendendo cesta básica, faz 2 anos que o Ayrton não aumenta o preço. Exatamente, o homem briga com o preço lá, né? Aumentou o azeite, ele não aumenta. Aumentou o açúcar, ele não aumenta. Aumentou a farinha, ele não aumenta. O Ayrton, é igual aquele post que eu fiz ontem numa pessoa que estacionou ocupando 2 vagas aí na praça, né? Às vezes o pessoal fala, vamos fazer, né? Zona azul. Gente, enquanto o motorista não aprendeu o básico, que é estacionar na vaga certa, pode fazer zona de guerra, que ele não vai conseguir entrar no básico, né? Gente, sabe por que eles pintaram? Eles pintaram o chão, tem os quadradinhos. É pra você tentar encaixar teu carro ali. Tenta encaixar teu carro ali, vivente. Pelo amor de Deus, é tão simples, né? Ontem ainda eu tava vendo ali uma pessoa estacionou, ocupou 2 vagas. Daí o vizinho estacionou no lugar certo, o vizinho de baixo no lugar certo e essa pessoa tirou uma vaga inteira, né? Porque ela ficou no meio das duas, aí tinha 1/2 vaga pra cima, 1/2 vaga pra baixo e ela bem no meio das duas. Eita! Parabéns! A Emerson, tava difícil? Não, gente. Quando ela estacionou, eu olhando, não tinha ninguém. Ela estacionou e conseguiu deixar o carro daquele jeito. Eu fui tomar café lá no cantinho bom, quando eu voltei, daí um carro estacionou do lado, outro estacionou pra cima, e aquela pessoa, sim, ela conseguiu. Eu fico imaginando aquele pensamento assim, como que se diz, tipo, a pessoa tem um carro SUV pequeno, mas ela pensa, não, cara, o meu sonho é ter um bitrem. Então, pensamento positivo, eu sou um bitrem, eu sou um bitrem, eu sou um bitrem. E ela vai lá, ocupa 2 vagas, né? Você pensa grande, né? Parabéns, pessoal que pensa grande, né? Ai, meu Deus do céu. Tem gente que é do contra mesmo, né? Como que pode? Gente, nesse momento o WhatsApp liberado exclusivamente pra você concorrer, tá? A gente não vai conseguir mandar beijo, mandar abraço, rodar áudio aqui. Então é só escrever o nome pra você entrar no sorteio, até porque já passamos de 100 participações e agora às 9 horas nós temos Pit Stop Cultura, então a gente não vai conseguir rodar música. Então mandou o áudio escrevendo o nome, ou mandou um áudio falando o nome, ou escreveu o nome e já tá no sorteio, tá? Por gentileza, me ajuda aí a fazer um programa bem objetivo. Até na primeira hora a gente rodou áudio, mandou beijo, mandou abraço pro ouvinte, mas agora o foco é o sorteio, tá? Só isso, sorteio. Pontualmente 9 horas tem Pit Stop Cultura, estou me preparando pro Pit Stop. Então, ó, não dá pra rodar áudio, não dá pra mandar beijo, não dá pra mandar abraço, tô amarrado no programa. Daqui a pouquinho a gente entra ao vivo com Douglas Tony em mais um Pit Stop Cultura.
1: Todo mundo tem aquela pessoa?
2: Tem.
1: Lógico que tem.

0: Ok, ok, turma. Apenas um minuto faltando para as 9 e eu não vou chamar o Douglas Tony antes, né? Capaz. Que espere. É às 9. Eu tenho aquela coisa, pontualidade britânica. Tem que ser às 9, não tem lero-lero. Então espere aí mais 40 segundos. Turma, seguinte. Na nossa programação, então, estamos com o WhatsApp liberado, já estamos com 158 participações. Quero ver se eu chego em 200 participações bem rapidinho, tá? Tá valendo aí uma cesta básica no oferecimento da Ouro Limp, do nosso amigo Ayrton do Brasil. Pra provar que é pontualmente 9 horas, a gente vai pra hora certa na programação. Depois da vinhetinha, só depois da vinhetinha, aí eu vou chamar Douglas Tony. Se prepara, Douglas Tony, a tua hora chegou.
1: Hora certa.
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1: 9 horas.
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0: 9 horas.
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0: Agora sim, pontualmente 9 horas, pode falar, Douglas Tony. Bom dia!
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1: Legal, Vorley, seja bem-vindo, bom dia.
2: Bom dia, Douglas, bom dia, Emerson, bom dia a todos os ouvintes. Tudo 100%?
1: Tudo, graças a Deus, até o sol tá dando o ar da graça, né?
2: Até o sol tá a nosso favor, né? Então é só alegria, né? Quem tá ouvindo a Rádio Cultura, seja muito bem-vindo, que venha pra Vanessa tomar um café, conhecer nosso ambiente, que não conhece. Nossos clientes que estão com preguiça aí de casa, venham pra cá, né? Hoje é o dia, vai ter diversos sorteios de brinde, Douglas. 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
1: Não precisa fechar negócio, só visitando, dando aquele abraço, fazendo um registro, aquela foto bonita, já preenche o cupom e concorre.
2: É isso mesmo, Douglas, não precisa comprar nada hoje, né?
1: Hoje?
2: Não, mas não precisa fechar negócio, né? Hoje é brinde mesmo, é festa, então é só alegria.
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2: 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Eu nem deu tempo de conversar com ela essa semana.
1: É surpresa, Vanessa.
0: Será que eu vou ganhar presente eu? Eu acho.
1: Porque ele falou, é surpresa, é presente, não deu tempo de falar com ela, então você não tá sabendo de nada.
0: Não tô sabendo, então o presente é pra mim, só pode.
1: É pra ela, Vorley.
2: A correria da semana organizando, né? É pra ela e pra todos os clientes. 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
1: Opa, gostou, gostou?
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1: Valeu, Vorley. Até daqui a pouquinho, menino.
2: Até daqui a pouco.
1: Vanessa, eu vou ali, falou, tomar um café, coquetel, tem aqui salgadinhos, docinhos, vocês prepararam realmente coquetel de primeiríssima. E sem falar que o pessoal agora da cidade tá chegando também aqui, com pipoca, algodão doce, Homem-Aranha, vai ter Stitch, é para todas as idades e para todos os públicos, né?
0: 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E você viu a nossa mesa ali de prêmios?
1: Vi, mas eu vi antes a mesa de salgadinho. Emerson!
3: Que novidade, ha, ha, ha, ha, ha.
1: Tem que ser sincero, não posso mentir, né, Emerson? O que você viu primeiro aqui na Vanessa do Glastone? A mesa de salgadinhos e docinhos. Mas logo ao lado tem uma mesa recheada de prêmios, Emerson.
3: Opa, bom também.
1: E prêmio é o que não falta, né, Vanessa?
0: Com certeza não falta, nós trabalhamos, ó, pesado nesses prêmios para esse ano e já tô ideando pro ano que vem, vai ser melhor ainda, Douglas.
1: Minha nossa, ela nem começou a comemoração direito, já tá pensando no ano que vem, Emerson.
3: E eu percebi isso, eu tenho que falar, a Vanessa é uma, ela gosta assim de estar sobre, ela gosta de estar no controle.
1: Gosta,
3: né?
1: Gosta.
3: Ela já tá pensando no próximo ano.
1: Sim.
3: Aí você e o Vorley, os dois bonitão, traz uma novidade que a Vanessa não sabia, ela ficou incomodada.
1: Ela ficou incomodada.
3: Peraí, como assim? Que surpresa? Ó, aí o Vorley que explica. Ela não gostou, você pare de fazer surpresa pra Vanessa, Douglas. Você pare.
1: Vorley e eu estávamos preparados pra isso, porque a gente queria surpreender, porque sempre, como você disse, ela gosta de centralizar, de controlar as coisas, né? E aí, de repente, ela é pega de surpresa assim? Não, dá aquele choque de realidade, né, Emerson?
3: Eu não vejo se ela gosta de controlar as coisas. Eu vejo que ela gosta de estar preparada.
1: É, também.
3: É diferente
1: também.
3: De controladora, né?
1: Ela gosta de estar cercada pelos assuntos.
3: Exato,
1: né?
3: Preparada, pronta,
1: sim,
3: né?
1: Sim.
3: E aí você chega, tem uma novidade, haha! Ela.
1: E ó, que no final a gente não disse, pegadinha do malandro!
3: É igual você chegar na festa e olhar pra mesa, ué, cadê o salgadinho? A sensação dela foi essa, só pra você ter um pouco de empatia.
1: Sim. Eu entendi
3: e perceber o
1: tá?
3: Nível de preocupação dela.
1: Eu me coloco no seu lugar, Vanessa. Como o Emerson disse, se eu chego num local que eu sei que tem festa e aí eu chego no encontro salgadinho, docinho, eu fico frustrado. Eu fico surpreso. E você ficou surpresa com o Vorley hoje, né?
0: Com o Vorley e com vocês, falando ao vivo que eu sou controladora, né? Pelo amor de Deus.
1: Você nem é, né?
0: Não sou. Não sou.
1: Não, você gosta de estar preparada, né?
3: Preparada.
0: Preparada, né? Pra enfrentar qualquer coisa.
1: Mas dessa vez o Vorley não te preparou, né?
0: Não, viu? O Vorley é outra história que é pra depois.
1: Então abafa o caso, vamos pro intervalo e a gente volta já. Tchau, Vanessa.
0: Até depois.
3: Douglas, eu vou ali pegar o sabão em pó. Vamos lavar essa roupa aí, ó.
1: Sabe o seguinte, Emerson? Eu vou atravessar a rua aqui.
3: Fuja!
1: Eu vou atravessar
3: tá,
1: a rua.
3: Boa.
1: E tem um mercadinho bem na frente aqui. Eu vou ali comprar, além do sabão, um óleo de peroba pro Vorley. Eu volto já!
3: Ai, meu Deus do céu, começamos com tudo hoje.
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0: A ação tá bem animada hoje, né, Ayrton? Obrigado pelo carinho aí, meu amigo. Gente, mas como não ser animada uma programação com sorteio de uma super cesta básica aí do nosso amigo Ayrton, né? 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Já estamos com 200 participações, mas eu ainda não vi a sua. Participa também, é só mandar o nome completo aí e você está no sorteio.
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0: 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Falando em Cavalinho Branco, gente, quando eu estudava na sétima série, nós tivemos um amigo secreto e eu ganhei. Por isso que eu nunca gostei de amigo secreto, gente. Eu nunca ganhei um presente bom no amigo secreto. Ô, piá azarado sou eu. E deixa eu te contar, uma vez na sétima série me deram um livro. Opa, eu adoro ganhar livro, gente. Eu sou assim, apaixonado por leitura. O nome do livro era Cavalgada. A hora que eu abri tinha 228 páginas e da primeira à última página tava escrito pocotó, pocotó, pocotó, pocotó, pocotó, pocotó, pocotó, pocotó. Nunca mais participei, Deus me livre, né?
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0: 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Vamos seguindo com o nosso Pit Stop Cultura e uma curiosidade bem legal que eu vou falar pro Douglas Tony agora.
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0: Douglas Tony, hoje é um ritmo de festa, mas bastante ouvinte já mandou mensagem no WhatsApp pedindo aí o telefone de contato, o WhatsApp aí da Vanessa,

0: E é importante a gente falar, né, que hoje, de repente, como o pessoal tá nesse clima mais de anfitriões, recebendo as pessoas, eu não sei como é que tá o atendimento aí, se o pessoal continua com o atendimento normal, mas vamos pedir pro ouvinte também entender esse lado mais festivo, de repente vão pessoalmente fazer parte dessa festa aí, e aí no transcorrer aí da semana, dá para mandar mensagem no WhatsApp, vai ser o atendimento de repente até mais direto. Como é que tá o atendimento hoje aí, Douglas? Conta pra gente.
1: Emerson Reiser, o evento tá a coisa mais linda do mundo. Muita gente aqui aproveitando, comemorando esse aniversário da Vanessa. A equipe está em atendimento também, porque a equipe é bastante grande, Emerson. É uma equipe com vários colaboradores. Então, assim, tem um que está responsável pelo setor online, tem outro que está responsável pelo atendimento presencial aqui, e os demais estão, sim, confraternizando, recepcionando os convidados, os amigos, os clientes, aqueles que serão clientes também. Então, está acontecendo esse atendimento, mas você disse muito bem. Hoje é um dia para comemoração, é um dia para visitar, é um dia para conhecer. 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O pessoal da Web Cidade está aqui juntamente com a gente, trabalhando nessa manhã com salgadinhos, com pipocas. Vai ter Homem-Aranha, vai ter também ali o Stitch. Então as crianças também vão se divertir com os personagens. Os grandinhos vão aproveitar também os salgadinhos, pipocas, ou vão aproveitar os algodões também. Enfim, vai ser realmente uma festa muito bonita. Tá só começando ainda, tá só começando. Mas eu concordo plenamente com você quando você diz assim: ouvinte, entenda, tenha um pouquinho de paciência, porque hoje é um dia que o pessoal está recebendo para comemorar, para festejar, então, esses 5 anos de Vanessa Soluções Financeiras em Campos Novos. Mas essa história começa muito tempo atrás ainda, já são mais de 10 anos de atendimentos com o trabalho de crédito. 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Douglas, Emerson, mas eu posso mandar mensagem? Pode, a gente tem falado isso, eu estou frisando mais uma vez isso para que você entenda. Pode mandar. Se tiver um pouquinho de atraso ali na hora de responder, é só porque a casa tá bem cheia e tem gente na fila também ali na parte online. Ah, eu posso resolver isso na segunda, na terça? Mas já salva hoje o contato que eu vou passar para você. Contato para você falar com o pessoal da Vanessa Soluções Financeiras. O Vorley tá agora, nesse exato momento, Emerson, concedendo uma entrevista pro jornal O Celeiro. O William tá aqui com a gente também, fazendo a cobertura, então, desse momento festivo. Um abraço para todos do jornal O Celeiro, que prestam um excelente trabalho aqui no Celeiro Catarinense. Vanessa, o pessoal tá pedindo, qual é o contato da Vanessa Soluções Financeiras? Qual é o WhatsApp pra galera que tá ouvindo a gente aí? Para você que tá querendo, meu amigo, mandar mensagem, para você que tá querendo ligar também, porque não é somente, às vezes, aquela mensagem. Você quer ligar, você que gosta de conversar, de falar com a pessoa, né? Então, a Vanessa vai te passar agora. Só um pouquinho, que a Vanessa estava cumprimentando uma pessoa aqui. A casa tá cheia. Rapaz, que festa mais linda! Vanessa, em todos esses tempos que a gente acompanha também o aniversário, vamos ser sinceros, né? Que festa bonita que tá hoje, né, Vanessa? Primeiro, o contato pro ouvinte. Vamos responder isso, porque senão a gente emenda em outro assunto e acaba não respondendo. Qual é o contato da Vanessa?
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1: 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Agora vamos falar sobre a festa. Vanessa, não para de chegar a gente, Vanessa.
2: Nossa, que felicidade, Douglas, porque realmente nós preparamos tudo esperando, né, as pessoas virem. E realmente essa manhã promete, com muitas pessoas que já passaram e outras chegando. Fico muito feliz, é uma satisfação. E você que ainda não veio, vem, que você, estamos esperando você. Você será muito bem recebido, com toda certeza.
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1: E tem o Pix ainda para quem participou na semana aí com a gente. Atenção, logo mais vai ter o sorteio do Pix de R$200, 200 em Pix hoje, né?
2: Isso, realmente esse ano a Vanessa abriu a mão para tudo, né?
1: Oh, ainda bem, né?
2: Ah, olha que decoração mais linda, tudo isso, comida, doce, meu Deus.
1: Hoje vocês estão assim, ó, por conta hoje, né?
2: Estão por conta da Vanessa, né?
1: Vanessa, até daqui a pouquinho vai lá recepcionar as pessoas.
2: Até, Douglas.
1: Até, Vanessa vai lá, porque tem mais gente chegando aqui para ela receber também, para receber um abraço, para dar um abraço. E Emerson, a festa tá a coisa mais linda do mundo, menino!
0: Ok, então, Douglas Tony, vai lá fazer uma boquinha, que eu sei que está bem doidinho para ir, que eu volto já contigo.
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5: 9:24.
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0: Ok, de volta por aqui, 9:30. 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Gente, nós estamos em meio a um pit stop festivo. Exatamente, é um pit stop festivo, exatamente por isso que a gente vai voltar agora com o Douglas Tony e vamos trazer aqui na nossa programação esse nosso pit stop. E detalhe, um detalhe bem importante, né? Que a gente estava falando recentemente sobre o nosso Pit Stop Cultura. Eu vou aproveitar para interagir isso com o Douglas.
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0: Dizia eu, Douglas Tony, que o nosso Pit Stop Cultura, há um bom tempo, ele deixou de ser uma ação comercial e virou um evento institucional. Em momentos como esse, a gente prova mais uma vez a força do Pit Stop Cultura. Não é mais aquele evento que a gente vai pro comércio e fica igual uma metralhadora, promoção, promoção, promoção, promoção. As pessoas querem o Pit Stop também em eventos sociais, em eventos festivos. Hoje, vamos falar a verdade, já passamos aí de 30 minutos Pit Stop, até agora nós não falamos nenhum preço, nós não falamos nenhum plano, nenhum projeto, nada que a Vanessa trabalha, nada do que ela vende, né? Que é o seu sustento. Nós estamos falando especificamente de uma ação social que acontece a um evento festivo, mostrando cada vez mais como o Pit Stop Cultura se transformou numa realidade e um case de sucesso aqui na programação da Mais Ouvida.
13: Verdade, Emerson Heiser, por isso que a gente fala um case de sucesso, porque foi exatamente isso que este programa acabou virando. Um case de sucesso, mais do que uma vitrine do comércio camponovense e da região. A gente vai, a gente evidencia a história, a vida por trás de uma empresa, muitas vezes falando dos bastidores, de como tudo acontece, mostrando para o nosso ouvinte, buscando descrever para o nosso ouvinte o funcionamento daquela empresa, mostrando o lado institucional de cada atividade. E hoje, nós estamos aqui, então, celebrando esse aniversário da Vanessa Soluções Financeiras. Como você disse, nós não entramos em nenhum plano ainda, nós não evidenciamos nenhuma parte. Ah, o valor é tanto, você vai entrar aqui, vai fazer negócio dessa forma, isso e aquilo. A gente citou uma coisa ou outra, mas principalmente a gente falou um pouquinho desse trabalho, dessa atividade que é feita na Vanessa, com muito carinho. E convidando o pessoal para vir para cá, porque hoje é um dia para fortalecer essa amizade, fortalecer essa atividade que está aqui presente no celeiro catarinense há 5 anos. Mas há mais de 10 anos o Vorley e a Vanessa estão no mercado financeiro. Vanessa, chama o Vorley, porque eu quero que o Vorley nesse momento participe com a gente desse bate-papo aqui, dessa conversa. Chama o Vorley para mim, enquanto a Vanessa está indo chamar o Vorley. O Vorley está em atendimento ali também, mas ela chegando aqui com o Vorley, eu quero evidenciar rapidamente, Emerson Reiser, um pouquinho dessa parte institucional da empresa. Como falei, em outros momentos, em outras situações, nós evidenciamos a história da Vanessa e do Vorley, né? Mas agora a gente vai falar mais do lado empresarial, do lado do negócio mesmo. Então, essa história começou um bom tempo atrás, há mais de 10 anos, né? E agora a gente celebra, então, o 5º aniversário da Vanessa Soluções Financeiras em Campos Novos, né? Então, a Vanessa, vem cá, Vanessa, também. Agora a Vanessa chamou o Vorley e a Vanessa foi lá cumprimentar cumprimentar os clientes. Ou não é fácil, né, Vorley? Às vezes você chama a Vanessa vai aonde? A Vanessa sai correndo, vai pra lá, né?
14: Não é fácil, né? Iniciar uma empresa e um casamento junto, literalmente um empresa e casamento junto. Eu que sei, 12 anos, olha pra mim, ó.
13: É, eu não vou nem comentar, mas a cada dia tá menos, né?
14: Cada dia parece que eu só pego estrada de chão cada vez mais.
13: Cada dia menos cabelo, mas cada dia mais alegria, Emerson.
0: Opa.
13: Eu vou evidenciar rapidamente a história deles, tá ok?
0: Tá ok, fica à vontade.
13: Muito bem, Vorley, você disse bem, 12 anos de empresa, 12 anos de casamento. A Vanessa está em Campos Novos há 5 anos, mas essa história começou há mais de 10 anos, como você bem disse agora, 12 anos. Começou o casamento e começou a empresa também, né?
14: Literalmente, né? Pouco tempo depois que a gente começou a namorar, eu já tinha corretora de seguros, né, Douglas? Aí a gente, você conheceu com a Vanessa? Não, você reencontrou, né? Uhum. E você veja como é que o mundo é interessante. Os dois saíram de Monte Carlo, os dois viajaram o mundo e os dois voltaram, se encontraram para se relacionar, né, amorosamente, digamos assim. Sim. E esse namoro aí acabou levando a uma empresa de sucesso que é a Vanessa Soluções, que é hoje.
13: E é tão importante falar disso, né, Vanessa? E até a gente estava acompanhando os stories ali da Vanessa Soluções Financeiras e também repostando nos stories da Rádio Cultura. Quem quiser conhecer um pouquinho mais da história da primeira empresa de vocês, é só acessar o story. Então, voltando um pouquinho aqui, recordando, porque o Vorley falava ontem, comemorar é recordar, né? A gente volta um pouquinho no tempo e recorda de como tudo começou, numa pequena sala também, né, Vanessa?
15: Nossa, uma sala minúscula. Ali a gente postou, na verdade, porque nós não tínhamos foto da primeira salinha, Douglas. Ali já foi a segunda, já tinha melhorado.
13: Já tinha uma fachada, já.
15: Já tinha uma fachada, mas a primeira era o ótico.
13: Era o Overlay.
14: É, literalmente, era uma sala de 25 metros quadrados, Douglas.
13: Pra pensar, tinha que sair lá fora.
14: Sim, porque nós trabalhávamos em 4 lá dentro.
13: 4 pessoas, 25 metros quadrados.
14: Isso mesmo, pra pensar, tinha que sair lá fora. E hoje, né, graças ao nosso trabalho, graças à receptividade de nossos clientes, nós estamos numa sala de mais de 250 metros quadrados. Então mostra o crescimento da empresa, não só o tamanho, né? Porque senão nós estávamos ricos, né, Douglas? Mas isso, a gente começou, né? Tudo teve um começo em Campos Novos também. Quando a gente veio pra Campos Novos, nossa primeira sala também era pequena, quem conheceu já a Vanessa ali atrás, e a gente precisa evoluir sempre para dar mais conforto para nossos clientes, mais conforto para toda a equipe trabalhar feliz e entregar resultado para os clientes.
13: Verdade. Vanessa, como você falava, a salinha era UO, 25 metros quadrados.
15: Era, para você entrar no banheiro, tinha que entrar de lado. Meu Deus, que situação, né? Viu? Mas diante de todas as dificuldades que a gente enfrentou nesse tempo juntos, né? A gente sempre enfrentou de forma, de maneira positiva. Eu acho que as pessoas que nos conhecem sabem que a gente sempre foi positivo, pensamentos positivos, sempre olhando o lado bom, né? O bom da história, não o ruim. E por isso que nós estamos onde estamos e iremos chegar além.
13: Vanessa, eu vou ler. Agora há pouco eu estava conversando com o pessoal do marketing ali e eles me chamaram para o lado e falaram: Douglas, o que você pode resumir ali, Vanessa Soluções Financeiras, em uma palavra? Eu falei: rapaz, para mim uma palavra? Nossa, é difícil. Mas vamos lá, uma palavra. E eu escolhi, Vanessa, superação. Eu acho que a palavra, porque a gente pode falar gratidão, porque a gente pode falar isso e aquilo. Tá, tudo bem, nós estamos em um momento de puro agradecimento. Vocês abriram as portas hoje para receber as pessoas, para agradecer, entregando uma festa bonita, entregando prêmios e tudo mais para os clientes, para os amigos, né? Então, a palavra gratidão, ela está aqui, ela está entre nós. Mas a palavra superação, acho que mostra toda essa história de 12 anos, né?
15: Nossa, é realmente, até você me arrepiou agora, ó. Superação define sim, porque passamos por altos e baixos, por muitas dificuldades, problemas pessoais que enfrentamos juntos, né? Então realmente superação define, Vanessa, sim.
13: Superação, Vorley?
14: Com toda certeza, né?
13: E o Vorley enche os olhos, não, a Vorley não é pra chorar, Vorley. A Vanessa falou pro Vorley, falou pra nós aqui, Emerson, e olhou pro Vorley, superação define. E aí o Vorley já encheu os olhos de água. Por que, Vorley? Não é pra chorar agora, homem, mas é um choro de emoção e de gratidão, né?
14: Com certeza, é que só a gente sabe, né, Douglas, a jornada que a gente percorreu. O empreendedor no Brasil por si só, ele já tem que estar superando todo dia, né? E aí, não é só superação, a gente sabe que ninguém é só trabalho, ninguém é só dinheiro, existe uma vida. E aí, as pessoas às vezes perguntam: Vorley e Vanessa, como é que vocês estão há tanto tempo junto? Porque é difícil, a gente sabe que mulher e homem e mulher sempre tem os atritos, né? Mas acho que essa determinação que a Vanessa falou, a gente sempre está olhando para frente, né? Aprendendo com os erros e cada dia melhor, eu acho que define a nossa vida, define a nossa estratégia, e é isso que nos mantém unidos literalmente 24 horas por dia, né? E faz superar qualquer coisa, né? Porque os dois, eu sempre penso, eu sempre digo assim, Douglas, casamento para mim é uma sociedade também, né? Então a gente unificou a sociedade toda e os dois todo dia tem que levantar pensando que vai fazer, para fazer dar certo, né? E a gente levanta isso para fazer dar certo a nossa vida de casal e principalmente também a nossa vida de empreendedor. Isso é superar todo dia, porque não tem. É um leão por dia, digamos assim, né?
13: Verdade, verdade. Vorley fala sorrindo, mas com a voz embargada, com aquela lágrima saindo ali. Vorley, eu entendo a sua lágrima, eu entendo essa sua emoção. E quando a gente fala de superação, a Vanessa comentou aqui, superação emocional, superação profissional, superação pessoal mesmo, né? Principalmente pessoal. Então, essa palavra, eu escolhi essa palavra e compartilho agora com vocês dois aqui, porque eu acredito que é a palavra que cabe muito bem para Vanessa Soluções Financeiras. E quando você derrama uma lágrima, Vorley, mostra o amor que tem por trás de tudo isso, né? O amor que impera exatamente na Vanessa Soluções Financeiras. E ao longo desses 12 anos, é só o amor para suportar, para ser a base de tudo, né? E como agora há pouco eu comentava aqui, Emerson e ouvintes, por trás de cada empresa tem uma vida. E aqui nós temos a vida do Vorley e da Vanessa, mas a vida de colaboradores também, né, Vorley? Que também acabam, de certa forma, não só vestindo a camisa, mas por amor, trabalhando com vontade, com carinho, com desejo de fazer crescer, né?
14: É isso mesmo, Douglas. As lágrimas vieram justamente porque essa palavra saiu de você, né? Você sabe, nos conhecemos desde a infância, e acho que essa superação traz os nossos colaboradores. Aí hoje nós temos uma equipe aí de 5 colaboradores aqui na agência, e tem mais um colaborador que atua em Freiburgo. Eles acreditam nisso, eles acreditam mais do que, não é trabalhar por dinheiro, todo mundo trabalha por dinheiro, né? Mas eles acreditam nos nossos sonhos, estão cada dia acreditando para onde que a gente mira todo dia. E eles acreditam, tenho certeza, né? E você pode perguntar para eles depois, né? Mas eu tenho certeza que eles olham para mim e para Vanessa e eles percebem essa união que a gente tem e essa vontade, né? Porque como você falou, a empresa é mais do que material e financeiro. Existe uma coisa. Para mim e para Vanessa, a gente não tem filhos, né? A empresa é nosso filho, né? Então nós temos que tratar como um pai e uma mãe trata um pequeno. 5 anos, né? 5 anos, imagina uma criança 5 anos, né? Então a gente tem que tratar bem para poder crescer saudável, para poder crescer e principalmente transbordar a alegria, transbordar sucesso, prosperidade para afetar todo mundo que está em sua volta. E aí eu digo a todo mundo que está à sua volta, família, empreendedor, funcionários, colaboradores, as famílias dos colaboradores e os parceiros, como tem aqui hoje, a própria Rádio Cultura, a Rádio Web, Porto Seguro, Via Certa. Então, todos esses parceiros, o Crédito Agora, todos que estão juntos, acreditam nos nossos sonhos. E a gente é muito grato por isso, tá, Douglas?
13: Maravilha. Vanessa, primeiro sorteio pra gente voltar com o Emerson, que ele tem que colocar a casa em ordem lá também. Então, o Vorley espichou também aqui a conversa, né?
15: Não, né? Meu Deus, eu fiquei aqui parada, muda, né? Só ouvindo e refletindo, né?
13: Boa, ouvindo e refletindo, é tão bom também a gente refletir. Hoje, Porto Bank com vocês.
15: É Porto Bank, é uma bela mochila maravilhosa da Porto. Porto Bank é Porto Seguro, tá? Então vamos ver. Esse sorteio vai ser pro pessoal que passou aqui pela agência hoje. Então,
13: quem passou aqui pela agência já depositou o cupom e ainda a urna ficará ali disponível para as pessoas que visitarem a Vanessa durante essa manhã. E aí a gente vai fazendo alguns sorteios durante a programação aqui do Pit Stop. E a Vanessa, pronto, Vorley já misturou. Vanessa vai conferir agora nome da pessoa que vai levar uma super mochila da Porto.
15: Será que está aqui Ieda Moro?
13: Ieda Moro. A Ieda tá aí. Ieda, vem correndinho aqui, Ieda, vem cá. Já faz uma foto, já faz um vídeo aqui, ó. A Ieda já tá vindo. Vanessa, eu tenho que voltar com o Emerson lá. Enquanto isso, vocês vão fazer foto e vídeo aqui também, tá bom?
15: Tá bom, até mais.
13: Valeu, Ieda, tá vindo aqui, Emerson. Mas eu volto contigo e na programação. Coloca tudo em ordem, intervalo comercial, noticiário da hora e depois a gente volta a se falar, tá bom, meu irmão?
0: Tá bom, Douglas Tony, o programa é seu mesmo, quer mandar, pode mandar, né? Emerson, volta aí, faz isso, faz aquilo. Eu vou varrer o chão, vou limpar a casa, deixar tudo organizado pro Douglinhas e volto já. Vou passar um paninho aqui, Douglinhas.
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17: 9:45.
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0: Legal, gente. 9 faltando para as 10. Já Pedro Ortiz de Castro com Cultura Notícias. 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
0: Seis agora faltando para as 10 na companhia de Super Lucas. 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
4: Hora certa.
0: Agora foi.
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6: 9:55.
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0: Turma, pontualmente 10 horas, nossa próxima atração Cultura Notícias com Pedro Ortiz de Castro. 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Turma, você que está chegando agora, seja bem-vindo ao nosso programa. Estamos numa manhã de Pit Stop Cultura. 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Enquanto você participa, Pedro Ortiz de Castro trazendo aqui pra gente Cultura Notícias em nossa programação.
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0: Vamos com a informação então. Bom dia, Pedro Ortiz de Castro.
5: Olá, bom dia, Emerson. Bom dia, amigos do Comando Geral. Joaçaba decreta situação de emergência após danos causados pelas fortes chuvas. 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
5: O município de Joaçaba decretou nesta sexta-feira situação de emergência em razão dos danos e prejuízos provocados pelas fortes chuvas que atingiram a cidade ao longo do dia. O Corpo de Bombeiros atendeu nesta sexta-feira inúmeras ocorrências geradas pelas fortes chuvas que atingiram Joaçaba, Ervaldo Oeste e Luzerna. De acordo com o levantamento do chefe de socorro, as guarnições atenderam 9 ocorrências envolvendo desabamentos ou cortes de árvores e utilizaram embarcações para socorrer 28 vítimas que ficaram ilhadas. Somente na rua Luiz Specht, 26 pessoas foram resgatadas, 2 na Feira Livre e outras nos comércios próximos ao Parque Central, devido ao rápido transbordamento do Rio do Tigre. Apesar da gravidade dos incidentes e da mobilização intensa das equipes de salvamento, não houve registro de feridos que tenham necessidade de encaminhamento hospitalar. A Polícia Militar reforçou o policiamento e isolou também a área próxima ao supermercado Supervisa, no centro de Joaçaba, após o estabelecimento ser atingido por alagamento causado pelas fortes chuvas. A medida foi adotada após moradores acessarem a área e levarem produtos que estavam no supermercado, atingido pela água que invadiu o estabelecimento após o transbordamento do Rio do Tigre. Segundo a PM, o isolamento tem o objetivo prioritário de proteger a vida, a integridade física dos moradores, além de resguardar o patrimônio e manter a ordem no local. O supermercado precisou ser evacuado durante o alagamento. A água tomou áreas internas e externas do estabelecimento, atingindo corredores e provocando o deslocamento de mercadorias pela força da correnteza. Por enquanto era isso. Eu volto na edição das 11 horas. Seguimos com o Emerson e o Comando Geral.
0: Ok, obrigado, Pedro Ortiz de Castro. Olha, gente, às vezes é fácil, né, a gente falar da corrupção, Banco Master, Vorcaro. A gente todo momento, né, tá falando dos políticos, né? Mas o político muitas vezes é um reflexo da nossa sociedade, né? No momento aí que todo mundo tá dando as mãos, as pessoas sendo solidárias, umas ajudando as outras, e pessoas indo lá, né, querendo saquear o mercado. Ah, já que a chuva estragou, já que a chuva levou, eu vou tirar o meu também, né? É exatamente esse jeitinho brasileiro que faz muitas vezes a gente pegar uma certa indignação do comportamento das pessoas. E infelizmente, né, gente? Infelizmente, vou te falar uma coisa, que lamentável a situação. Temos tanto orgulho de ser o estado de Santa Catarina, o estado mais certinho. Na primeira oportunidade que as pessoas têm, a gente mostra o nosso jeito certinho de ser. Bem triste mesmo. Obrigado, Ortiz, pelas informações. E outras, pessoas colocando a vida em risco, né? Ainda tem risco ali, de repente pode a água voltar, a pessoa pode ser arrastada. Não, mas eu vou lá, vou tirar o meu, né? Bem complicado. É aqui, Douglas Tony me informa então que agora nesse momento nós estamos aí, assim, tá tendo pronunciamento lá. Então vou fazer o seguinte, eu vou pro intervalo comercial, Douglas, e aí a gente volta após o intervalo comercial com a segunda parte do nosso Pit Stop Cultura.
7: Hora certa. 10:06. 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
1: 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Na nossa programação Cultura, vamos seguindo aí com a nossa paradinha obrigatória, agora abrindo já a segunda parte do nosso Pit Stop Cultura.
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1: Contigo, Douglas Tony.
0: Opa, beleza, Emerson Reiser, estamos de volta, abrindo a segunda hora de programação do nosso Pit Stop, nesta comemoração, nesta celebração de aniversário da Vanessa Soluções Financeiras. E agora, para abrir essa segunda hora, bem no meio da manhã, Vanessa chega para fazer o seu pronunciamento. Ô, Vanessa, agora tá contigo, o pessoal que tá aqui também acompanhando, tá aguardando, todo mundo quer saber de você, Vanessa. Dia lindo hoje, menina.
3: Dia lindo, bom dia, gente. Muito obrigada por estarem aqui. Há 5 anos eu comecei a Vanessa Soluções Financeiras com uma vontade simples: ajudar famílias aqui de Campos Novos a terem uma relação mais tranquila com o dinheiro. E hoje, olhando para todos vocês, eu vejo que a gente conseguiu. Muito mais do que eu imaginava, né? Cada pessoa que está aqui hoje faz parte dessa história. Muito obrigada por confiarem na gente, por caminharem com a gente e por estarem aqui celebrando esses 5 anos e que venham muitos mais. Obrigada.

0: 10 horas e 11 minutos, muito bem, Vanessa, parabéns aí pelo pronunciamento. A gente não tinha combinado nada com o Douglas aqui, acredito que era só o pronunciamento, então eu volto por aqui. É isso, Douglas? Então tá bom.
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10h16 a partir de agora na nossa programação. 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

0: 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Vamos agora voltar aí com Douglas Tony na nossa programação aqui do nosso Pit Stop Cultura. E agora com o sorteio, Douglas Tony.
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2: Exatamente, mais um sorteio na programação do nosso Pit Stop, celebrando o aniversário da Vanessa Soluções Financeiras, casa cheia, todo mundo comemorando, festejando, vários parceiros que a gente já vai conversar aqui também. Temos parceiros da Vanessa Soluções Financeiras marcando presença, grandes amigos nesta manhã. Então pega a urna lá, Vorley, pega a urna que a Vanessa já está aqui com mais um presente para sortear. Pode ser que alguém, o sorteado ou sorteada esteja aqui, pode ser que alguém venha buscar na semana que vem, porque quem passou por aqui preencheu o cupom, depositou na urna e esse cupom está ali, pode ser o contemplado daquela pessoa que está aqui ou também daquela pessoa que já passou, porque muitos amigos já vieram, já visitaram, já aproveitaram para dar aquele abraço na Vanessa e no Vorley, muitos outros estão chegando também. Então, ó, hoje até o meio-dia, porque são dezenas de prêmios, dezenas, tem copos, tem garrafas, tem chaveiros, canetas, agendas, tem mochilas, tem copos térmicos, tem um kit praia também. Olha, tem muito prêmio bom aqui. E falando em prêmio bom, já tem prêmio também, R$ 200 em Pix para quem participou na rádio, quem participou nessa semana na programação do nosso Comando Geral. Então já haverá o sorteio, de R$ 200 em Pix. Vanessa, mais um presente, e agora esse presente é de qual parceiro?
3: Da BV. BV, que é a nossa grande parceira no refinanciamento e financiamento de veículos.
2: Tanto que nós temos um veículo em exposição aqui para exatamente mostrar que aqui o pessoal trabalha com o financiamento e o refinanciamento. Refinanciamento de veículo a partir de que ano?
3: 2006, Douglas, o refinanciamento. Uhum.
2: 2006, então carros de 2006 para cá, 20 anos de uso, né?
3: Exatamente. Para financiamento nós conseguimos fazer a partir do ano 2001. 25 anos.
2: Viu só? Para financiamento.
3: Para financiamento, isso.
2: E o refinanciamento tem que estar quitado?
3: Tem que estar quitado. A não ser que ele esteja o financiamento dele pela BV. Aí, se for pela BV, não precisa estar quitado.
2: Aí você dá um jeito aqui com a turma, né?
3: Exatamente. A gente vê o que libera ali.
2: Uhum. Vamos lá então, Vanessa, mais um sorteio. E aqui é uma térmica gigante, uma térmica grande, uma super bolsa térmica. Olha, uma térmica bem legal, bem bacana, que essa cabe em qualquer lugar, mas ao mesmo tempo vai comportar ali o refri, a água, a cervejinha do fim de semana. Vanessa, sorteio realizado.
3: Então, eu gostaria de ganhar essa bolsa térmica.
2: Eu também, sabe? Eu não tenho uma dessa.
3: Então, você colocou seu nome aqui?
2: Ainda não coloquei, eu tô dando preferência pros outros, né?
3: Então você não vai ganhar.
2: Ah, meu Deus, que querida ela, né, Emerson?
0: Demais, amigo, demais.
2: Demais, demais. Além da boquinha livre aqui, salgadinhos, docinhos, ainda eu quero prêmio, né? Também, pelo amor de Deus, né, Vanessa?
3: Calma lá. Mas o teu prêmio está guardado.
2: Ai, ai, ai. Esse vai hoje?
3: Vai longe. Esse vai lá pro Rio Grande. Passo Fundo. Rio Grande do Sul, Passo Fundo.
2: Cadê ele?
3: Cadê ele, Sidney Sobrinho?
2: Alô, Sidney! Sidney Sobrinho ganhou uma bolsa. Então a pessoa passa aqui, ó. Ah, já tá chegando aqui, ó. Vai pra longe. Vai entregar lá, Vanessa. Entrega ali, o pessoal tá registrando também esse momento aqui, Emerson Heiser. É mais um sorteio que está sendo feito. E muitos outros ainda hoje, na semana que vem, também ocorrerão aí durante os próximos dias, porque o cliente, o amigo que visitar hoje a unidade da Vanessa Soluções Financeiras, vai preencher o cupom e concorrer à premiação. Vorley, parceiros que estão aqui hoje.
4: Hoje nós temos a Porto Bank, né? A Porto Segura Porto Bank, que é o mesmo grupo, o pessoal da loja Cor, que é uma rede de corretora de seguros que a gente faz parte, o pessoal do Cred Agora, falei todo mundo?
2: Isso. Cadê o pessoal aqui também? Chama eles lá para mim então, rapidinho, Vorlei. Pra gente já chamar aqui, já trocar uma ideia, aproveitando aqui, falando dessa parceria que tem aqui com esses amigos, né? Com essa galera que também fortalece os negócios aqui da Vanessa Soluções Financeiras. Rapidinho tá chegando aqui o pessoal da Porto, o Renato. Renato, seja bem-vindo, bom dia.
5: Bom dia, tudo bem?
2: Tudo já, e você, meu irmão?
5: Tudo certo.
2: Hoje participando da super festa com um grande parceiro, Vorlei e Vanessa, né?
5: Com certeza, participando aí, desejando os parabéns ao Vorlei e à Vanessa pela parceria com a Porto.
2: Já muitos negócios foram realizados com a Porto?
5: Muitos negócios. O Vorlei é um parceiro de anos aí da Porto e fazem muitos negócios conosco.
2: E quem precisar, quais são as vantagens de fazer o negócio com a Porto aí?
5: 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Então, quem precisar pode passar aí na Vanessa, aqui com o Vorlei e negociar.
2: Maravilha, meu irmão. Obrigado pela presença aqui e vida longa, né?
5: Com certeza, vida longa.
2: Sucesso pra Porto.
5: Muito, muito obrigado. Valeu, abraço.
2: Abraço, migão. Também o Serginho tá por aqui. Serginho, seja bem-vindo. Bom dia.
6: Bom dia a todos os ouvintes.
2: Serginho já foi lá na emissora, né?
6: Já foi lá e trocou até o nome da Vanessa.
2: né?
6: Ele ainda tá lá no escritório antigo, na Vanessa Crédito, ele tava, né? Ele esqueceu que agora nós somos mais completos ainda, né?
2: Mas muito mais.
6: Já levamos lá.
2: Mas por que você é mais completo? Porque tem grandes parceiros assim, né?
6: É isso mesmo, porque nós temos diversos parceiros e parceiros, esses que estão aqui presentes hoje, mostram a parceria próximo e realmente a gente tem proximidade com eles, são parceiros de longa data e que a gente realiza muitos negócios juntos.
2: E o Serginho representa quem hoje?
6: A Crede Agora.
2: Crede Agora, aqui agora, Serginho, Crede Agora com a Vanessa Soluções Financeiras, mas como você falou, né? 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
6: Exatamente. Primeiro eu queria parabenizar, né, o Vorlei e a Vanessa por essa data tão expressiva no mercado. Como a gente estava falando agora, o nosso mercado financeiro, ele vive um momento bem delicado, né? E ver a credibilidade que a Vanessa e o Vorlei hoje eles construíram no mercado para nós como parceiro deles, e eu digo essa parceria não só pela Crede Agora, mas de outras empresas que eu tive o privilégio de ter fechar essa parceria com eles, sempre foi uma parceria muito consolidada. E ver hoje os clientes dentro de loja, ver o nome, né, a marca da Vanessa hoje no mercado, respeitada por todos os parceiros bancários, demonstra a caminhada que eles fizeram, a credibilidade que eles construíram. E a gente não fala em produto, né? 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E olhando hoje aqui até os outros parceiros de negócio, realmente isso enche os nossos corações e nos fortalece cada vez mais, porque o mercado ele é muito amplo, mas eu digo que quem tem estrutura forte é que se mantém realmente, e é isso que o Vorlei e a Vanessa têm construído nesse tempo, né?
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2: Valeu! Dois grandes amigos, né?
4: Dois grandes amigos, como o Serginho falou, né? Ele já passou por outras empresas, toda vez que ele chegava, ó, agora eu me obriguei a iniciar um novo ciclo, de certa forma, né? A gente acredita na pessoa, que é o que a gente se fala, né? Não é a marca, não é só o nome. As pessoas aqui em Campos Novos geralmente não fazem seguro pela empresa tal que eles são parceiros. Falo pelo Vorley, pela Vanessa, porque o nosso trabalho, mexer com dinheiro, é confiança, Douglas, né? E eu acho que é isso que a gente tenta entregar sempre, e as pessoas que a gente tem como parceiro e as pessoas que chegam fazer negócio com nós, tenho certeza que eles enxergam confiança na gente, porque senão não teriam feito negócios.
2: Com certeza. Daqui a pouquinho a gente volta com mais um parceiro e aí com o sorteio do R$200 em Pix.
4: É isso aí, o Pix da Vanessa, né? Vamos sortear, vamos ver quem que vai poder gastar no bailão de noite.
2: Ô, rapaz, hoje tem baile, tem CTC Padre Benjamin com o segundo fandango. Bora pra lá, né, Vorley?
4: Bora já tá a bota engraxada.
2: Aí que eu me refiro. Valeu, Vorley, valeu, amigos. Olha, Emerson Reiser, daqui a pouquinho a gente volta pra dar sequência aqui ao nosso programa, nosso Pit Stop. E aí no retorno, a gente já vai preparar tudo pra divulgar quem é a pessoa contemplada com R$200 em Pix. Tá combinado?
0: Combinado, falou e disse Douglas Tony, até logo mais na programação mais ouvida. E além do Pix, lembrando que esse Pix for para os ouvintes que participaram aí no transcorrer da programação Cultura no Comando Geral com Douglas Tony, mas agora no nosso WhatsApp também o ouvinte que participa tá concorrendo aqui a uma cesta básica. É meu amigo, o ouvinte Cultura, ele vai ficando cada vez mais mal acostumado, né? Afinal de contas tem prêmio todo dia, toda hora, tudo aqui.
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7: 10:29. 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
1: Nossa paradinha obrigatória no centro de Campos Novos hoje, Douglas Tony.
3: Mais precisamente na São João Batista, bem do ladinho do Master Supermercado. E ao meu lado, Emerson Reiser, tem dois colaboradores pra gente trocar uma ideia agora. Eu vou conversar com ele. Lá ele. João! E aí, meu irmão? Seja bem-vindo, bom dia.
4: Bom dia, pessoal, tudo bem?
3: Tudo bem, tudo jóia. Um sotaquezinho diferente.
5: Olha
3: ele
5: da
3: onde,
5: ó.
3: Esse menino?
4: Pernambuco.
3: Ô, ô.
5: Olha ele aí, ó.
3: Você, Emerson, também não vai pro céu, né?
1: É você que vai.
3: Ele veio de Pernambuco, Emerson.
1: Ó, rapaz.
3: Ele é lá da Bahia, esse menino.
1: Oxi.
3: É? Faz quanto tempo que você veio? Faz muito tempo que você tá morando em Campos Novos? Como é que é? Como é que você veio parar aqui, homem?
4: É um ano e dois meses, mais ou menos, é?
3: Um ano e dois meses?
4: Sim.
3: Como é que você veio parar em Campos Novos?
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3: Valeu esse menino, diretamente de Pernambuco. Qual cidade lá de Pernambuco, Bahia?
4: Bezerros, Pernambuco.
3: Bezerros, minha nossa.
1: Conhecia? Eu não conhecia essa.
3: O quê?
1: Eu não conhecia essa cidade.
3: Eu também não, quando ele falou Bezerros, eu falei, será que tá tendo lá Bezerro pra lá e pra cá? Onde é que tá? Rapaz, de Bezerros, Pernambuco. É de longe esse menino, né?
1: É longe, rapaz.
3: É, e diz que ele veio a pé. Valeu, lá é ele, hein? Sabe por que eu peguei no pé dele esse negócio lá, ele, Emerson?
5: Olha ele aí, ó.
1: Por quê?
3: Porque qualquer coisinha ele olha pro Vorley, lá é ele. Vorley, não é fácil trabalhar com esse menino, né?
4: Não, não é fácil, não é fácil. Mas, fazer o quê, né? 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
3: Lá é ele, né?
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3: Agora a Tainá tá aqui comigo também. Ei, menina, seja bem-vinda. 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
3: Verdade, falou bem, muito bem. Valeu, Tainá. 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Olha que importante essa frase, frase de peso realmente. Emerson, eu sei que você precisa colocar em ordem aí o roteiro, então vou fazer o seguinte. Eu faria o sorteio agora do R$200 em Pix, né?
5: Certo.
3: Mas vamos fazer mais um suspense.
5: Você que sabe.
3: Six Seven.
5: Eu disse você que sabe.
3: É que eu peguei no chiado agora, aqui, Emerson.
5: Oh, você que sabe, locutor.
3: Então tá bom. Uma pausa aí, já eu volto pra conversar com mais um parceiro do Vorley. E aí a gente faz o fechamento com o sorteio do 200, pode ser?
5: Pode, claro.
3: Tá contigo, meu queridão.
5: Até já, Douglas Stone.
3: Fala, meu irmão.
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5: 10h49. Grande família Cultura, Douglas Tony falou em sorteio, já a gente vai revelar o nome do ganhador que participou no transcorrer da semana com ele, mas o nosso WhatsApp também tá valendo uma cesta básica, né? Pra você participar é só mandar o nome completo, mensagem de texto, mensagem de áudio, e aí você já entra no sorteio. 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
1: Opa, 3 minutos faltando aqui pras 11, de volta aqui. Pessoal, talvez foi uma falha minha de comunicação. Nós estamos sorteando, inclusive foi sorteado durante a semana, foi feita as participações aí dos ouvintes para concorrer a R$200 num Pix da Vanessa Crédito. Esse sorteio já aconteceu. Nós só vamos divulgar o nome do ganhador. E a cesta básica que eu estou sorteando é no oferecimento da Ourolimp, tá? Talvez o ouvinte está chegando agora e foi a minha falha de comunicação que possa ter confundido o ouvinte. Os R$200 de Pix o Douglas Tony vai sortear agora. Foi coletada participações durante a semana. Quem participou durante a semana já tá concorrendo, tá? Então, boa sorte, esse Pix vai sair agora. Vai sair agora. Já a cesta básica que estamos sorteando agora, e as participações ainda estão valendo, dá tempo de se mandar o seu nome. 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É, gente, é tanto prêmio que às vezes até o locutor se confunde, né? Quem dirá o ouvinte, né? Então acontece, é raro, mas acontece. Antes de eu chamar Douglas Tony para finalizar o nosso pit stop, deixa eu agradecer aqui então, em nome do próprio Douglas Tony, o titular do programa. 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
3: Muito bem, Emerson Reiser. Na reta final do nosso Pit Stop, o combinado hoje até às 11 da manhã, mas a festa da Vanessa continua até ao meio-dia. Vanessa, mais 2 prêmios aqui pra gente sortear. Aí a gente já vai se encaminhar para a finalização do Pit Stop também. Tem mais o Jair pra gente conversar aqui, trocar uma ideia. Então vamos lá. Mais um sorteio agora, uma garrafa térmica. Vamos lá, e mais uma tábua também. Pessoal aí, grandes parceiros da Vanessa, acabaram concedendo aqui para Vanessa alguns prêmios, né? Então, deixando para o sorteio aqui alguns brindes para os clientes. Sorteio feito da garrafa térmica, abrindo o papelzinho.
16: Não acredito.
3: Ela tá aqui?
16: Está.
3: Quem é?
16: Vai lá pro Rio Grande do Sul.
3: Não creio. Mais uma pro Rio Grande.
16: Priscila de Menezes.
3: Ô, Priscila. Priscila já vai retirar então aqui também a sua garrafa térmica. Pessoal do marketing já vem correndo aqui para fazer a foto então. Enquanto o pessoal vai fazendo a foto aqui, eu já vou procurando o Jair para conversar com ele, Emerson, nessa reta final também. O Jair, que é parceiro aqui da Vanessa Soluções Financeiras. Jair, seja muito bem-vindo à Rádio Cultura. Bom dia.
17: Bom dia, Douglas. Bom dia, amigos da Rádio Cultura. 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
1: Sucesso, amigão!
0: Um abraço!
1: Abraço, prazer conversar aqui, conhecer o Jair, que tem Emerson. Ele é de Joaçaba, Ervaldo Oeste, mas ele tem na lista de emissoras preferidas a Rádio Cultura, você acredita nisso?
2: Ah, eu acredito, né? A mais ouvida tá em todas.
1: Exato, muito obrigado, Jair, pelo carinho. E agora, tábua, tábua pro meu amigo aí do churrasco. Vanessa, sorteio feito, vamos lá, quem vai levar essa super tábua?
3: Sérgio P. da Silva,
1: eu tenho o contato telefônico aqui também, depois o pessoal vai entrar em contato aqui, né, Vanessa?
3: Isso mesmo, vamos chamar ele no WhatsApp, o Sérgio P. da Silva. Final do WhatsApp, 73 98 ou 88.
1: Tem um outro telefone ainda aqui também, não, peraí, 73 88. Oh, é você, meu filho?
4: Sou eu, meu pai.
1: É o Homem-Aranha?
4: Sou eu, meu pai.
1: Então, o Homem-Aranha tava lá e nem ele sabia que era ele, Emerson.
2: Agora você acabou de revelar a identidade secreta do Peter Parker. Por favor! Onde você viu?
1: O Homem-Aranha foi revelado ao vivo.
2: Estragou a minha infância inteira!
1: Agora, Emerson!
2: Eu vou pra casa, por favor!
1: O Homem-Aranha é de Campos Novos, Emerson!
2: Acabou de revelar a identidade do Homem-Aranha? Como?
1: Acabamos de revelar. Bem. Viu, Vanessa? Acabamos com a infância da criançada, né? Spider-Man. Revelamos. Homem-Aranha é de Campos Novos, né?
3: Spider-Man. Então, não vou repetir o nome, né? Vamos manter. Quem não entendeu, mantém sigilo.
2: Agora a gente viu porque tava difícil de entender o nome dele, né?
1: Quem entendeu, entendeu. Bem, Vanessa, por isso que você fez aquele suspense.
3: Então.
1: Mas que bom, o personagem também leva prêmio.
3: Levou prêmio, isso aí, saiu faceiro.
1: Mais um prêmio rapidinho, Vanessa, mais um.
3: Outra tábua de churrasco.
1: Mais uma tábua de churrasco tá saindo para...
3: Ela saiu agorinha daqui, Neiva Scaraboto. Então, opa! Neiva...
1: Neiva!
3: Venha tirar a tua tábua de churrasco.
1: A Neiva é nossa ouvinte, ela que venha buscar a tábua, Emerson Reiser. Neiva Scaraboto, parabéns. Agora, Emerson, você já está na ponta da agulha com o áudio da pessoa que vai levar R$200 em Pix, não é mesmo?
2: Sim, senhor.
1: Dá o play aí, meu irmão.
5: Bom dia, Douglas. Aqui é a Juliana Mendes da Silva. E quem vai me dar o Pix de R$200 é a Vanessa Soluções. Um abraço.
1: Um abraço, e você ganhou! Juliana Mendes, né?
2: Isso, Juliana Mendes.
1: Juliana Mendes, parabéns, parabéns aí pra Juliana Mendes. A Juliana deve passar na rádio primeiro, vai pegar uma autorização na emissora. Pegando essa autorização, ela pode vir hoje até o meio-dia aqui, chegando aqui apresentando a autorização para Vanessa, pro Vorley. Na hora o pessoal já vai pegar o Pix e já vai fazer o Pix de R$200. Parabéns pra Juliana Mendes.
2: Exatamente.
1: Ela que vem o quanto antes aqui, né, Emerson?
2: Exato, eu vou chamar ela no WhatsApp aqui da rádio e já vou alertar ela também.
1: Até o meio-dia ela passa na rádio hoje, retira a autorização e vem aqui. Se não conseguir vir hoje, retira a autorização e passa na segunda ou na terça, tá combinado?
2: Combinado.
1: Muito bem, parabéns aí pra Juliana Mendes. Bem, abraçamos aqui toda a equipe. Cadê o Vorley, gente? Cadê o Vorley? Vorley, cadê você, Vorley? Vem cá, Vorley. Ele tava ali agora há pouco atendendo, mas ele deu uma fugidinha. Bem, o Vorley hoje tá pregando peça, né, Vanessa?
3: Tá, realmente, né? Você acha uma coisa e ele já vem com outra, né? Cheio de surpresinhas, mas eu já falei pra ele.
1: Ai, ai, ai, ai, ai.
3: Já tá sabendo.
1: Tá na lista.
3: Tá na lista negra.
1: Mas enfim, Vanessa, vamos finalizar aqui o nosso Pit Stop Cultura. O Vorley, infelizmente, nesse momento não está aqui, né, conosco, mas eu quero aqui abraçar você, o Vorley, toda a equipe, a Tainá, a Gisele também, o João, o Daniel, que são pessoas que estão ao seu lado trabalhando. Mas tem o menino do marketing aqui também, que é importantíssimo. É ele quem leva as informações, vídeos e fotos para as redes sociais aí e que ajuda muito no marketing também. O nome dele é?
3: Luciano, o nome dele.
1: Ah, tá. Ah, não é.
3: Não é Jennifer.
1: Não é Jennifer. O nome dela. Ah, não, é dele. É dele. É o Luciano.
3: É o Luciano que está por trás de tudo do que vocês verem nas redes. Ele que nos deixa bonita, ele que nos faz os enfeites, é ele.
1: Ele é que faz aquele filtro da hora, então.
3: É isso aí, sem ele não rola nada.
1: Um abraço então pro Luciano, prazer conhecer o Luciano, um menino gente fina pra caramba e ajudou muito na cobertura fotográfica também aqui na parte de vídeos. Valeu pela parceria, tamo junto, tá, meu irmão? Vanessa, Deus abençoe essa jornada. Muitos dos prêmios ficaram aqui para serem sorteados. Você vai sortear durante a semana que vem, porque até o meio-dia tem mais gente para visitar e para preencher cupom e colocar nessa urna. Então, na semana que vem, vários vídeos serão repostados aí nas redes sociais para a galera acompanhar os sorteios. Prêmios muito bons. Parabéns aí pelos parceiros e parabéns pelos 5 anos.
3: Obrigada, Douglas. Você quer encerrar, mas eu não gostaria, né? Eu queria que você ficasse mais um pouquinho, mas infelizmente. Então, pessoal, teremos muitos sorteios durante a semana. Pessoal também que vier aqui na agência durante a semana, já preenche, não esquece, preenche o seu cupom para ir participando desses sorteios. Até sexta a gente vai estar divulgando todo dia um prêmio sorteado.
1: Muito bem, amigona. Deus abençoe a jornada aí e muitos anos.
3: Obrigado, obrigada, amém, que assim seja, que possamos, né, desfrutar de muitos momentos como esse de hoje.
1: Viva, Vanessa!
3: Viva!
1: Sucesso! Abraço pra Vanessa, abraço pra toda a família, pros amigos e amigas que hoje estão marcando presença aqui e acompanharam o nosso Pit Stop. Emerson, muito obrigado pela parceria no estúdio, eu sei que você tem que dar sequência aí também nas atividades, foi um prazer estar contigo, muito obrigado, meu irmão. Hoje eu volto às 5 no Galpão Distância, até às 5 horas então, tchau minha gente!
2: Valeu, valeu Douglas Tony, tchau, tchau meu amigo, parabéns, vida longa, a Vanessa e toda essa equipe maravilhosa. Maravilhosa! A Vanessa, CPF e CNPJ também, né? É, exatamente, né? Vida longa, Vanessa! É, exatamente, tanto pra ela como pessoa, como a empresa também. E o Douglas Tony vem no galpão, então por isso que o Douglas tá dançando lá nos stories dele, lá nas redes sociais. Agora entendi! Era um aquecimento pra logo mais a partir das 5. Douglas Tony, hoje na folga do Gerson Page, apresenta o Galpão Distância. Turma, a seguir tem Cultura Notícias. Lembro vocês que já passamos de 300 participações lá no nosso WhatsApp. Tá valendo uma cesta básica no oferecimento da Urolimp. Para você concorrer, é só mandar o nome completo no zap zap da Mais Ouvida e boa sorte!
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2: Vamos então, mais uma vez, Pedro Ortiz de Castro, Cultura Notícias e Informações contigo, meu amigo.
7: Olá, Emerson, estou de volta. Amazonas confirma 3 casos de sarampo, outros 2 são investigados. 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
7: 3 casos de sarampo foram confirmados na cidade de Tabatinga, no Amazonas, na tríplice fronteira com a Colômbia e o Peru. Todos os infectados são procedentes da cidade peruana de Alto Monte e não estavam vacinados contra a doença. Trata-se de uma mulher de 24 anos e 2 crianças de 8 anos e 1 ano que estiveram recentemente no país vizinho e chegaram a ser atendidas lá após apresentar sintomas. A mulher relatou ter tido contato com um irmão que também tinha sinais da doença. Os 3 permanecem isolados na cidade de Tabatinga. De acordo com a Fundação de Vigilância em Saúde do Amazonas, há ainda 2 casos em investigação. Em Tabatinga, as autoridades avaliam o caso de um menino de 2 anos, também de nacionalidade peruana, que viveu quase 1 ano no país e retornou ao Brasil recentemente. Além disso, em Caruari, uma menina de 1 ano também apresentou sintomas típicos da doença. Ao contrário dos outros, ela não tem histórico de viagem para fora do Brasil, nem de contato com pessoas com suspeita de sarampo. Cultura Notícias, essa edição termina aqui. Seguimos na comunicação do Emerson e o Comando Geral.
2: Ok, obrigado Ortiz. Bom e merecido descanso aí, bom final de semana para você e para toda a sua família.
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11: 11 e 12.
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1: 11:18. 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
1: Legal, turma. 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Turma, reta final aqui do nosso sorteio. WhatsApp liberado mais 10 minutos. Aí eu vou organizar o sorteio. O nosso prêmio de hoje é uma cesta básica no oferecimento da Ouro Límpido do nosso amigo Ayrton. Obrigado, Ayrton, por trazer um prêmio especial aqui pra gente fazer uma interação com o ouvinte. 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
4: 11:21.
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6: Legal, legal, 11:28. Olha, mais 2 minutinhos, tô encerrando as participações aí do nosso sorteio de hoje. 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

Gente, olha, nós recebemos aí várias participações aí. E em meio às participações eu tinha, né? Eu tinha aqui alguns recadinhos aí do pessoal que tá participando também, mas eu peço desculpa que realmente, olha, eu perdi aí as participações. Eu tô procurando aqui, tinha um recadinho bem bacana. O pessoal aí que tá organizando uma festa, né? Mas eu vou te dizer uma coisa. Quase 400 participações, a gente tava no meio do pit stop também. Então quero mandar um abraço a todo o pessoal, principalmente o pessoal lá da Corredeira que tá fazendo, organizando festa, né? Exatamente. Então todas as comunidades que estão organizando festas aí, receba o nosso abraço, nosso carinho. Obrigado mesmo pela companhia de cada um de vocês, tá? Já se eu encontrar o áudio aqui, eu reproduzo o áudio aí, compartilho, tinha até um convite aí no meio, né? Mas saiba que recebe o nosso carinho de forma igual, né? De mesma maneira aí a gente abraça todos esses ouvintes aí. Mas que eu tô no meio do sorteio aqui, já tô finalizando as participações e já eu falo o nome aí do ganhador. Quem vai levar uma cesta básica hoje pra casa, no oferecimento aí da Ouro Olimpí, do nosso amigo Ayrton.

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2: 11:33.
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3: Legal, legal, turma, além de Multi, temos a companhia aqui também do Magrão, né? 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Turma, obrigado a todos que participaram. Tivemos aí quase 400 participações. Beliscou as 400. Chegou bem pertinho de 400 participações. Mas a sorte é de quem tem e não de quem quer. O nosso sorteador online já escolheu o seu favorito ou a sua favorita. E quem leva a cesta básica no oferecimento da Ouro Limpo hoje pra casa é a nossa ouvinte, Georgina da Silva Camargo! Ô, dona Georgina! Parabéns a dona Georgina, que é ouvinte assídua, tá sempre participando. Eu acredito que é o primeiro prêmio que ela tá ganhando na programação Cultura. A sorte finalmente sorriu pra ela. Georgina da Silva Camargo, eu acredito que hoje até o meio-dia não dá mais tempo da senhora passar, né? À tarde nós não temos atendimento na recepção, no domingo também não, a Sara folga, então somente na semana que vem tem 5 dias úteis para passar em nossa emissora, traz um documento com foto para fazer o cara crachar, retira a autorização e depois com a autorização em mãos é só ir até a Ouro Limpo lá do nosso amigo Ayrton e lá mesmo já retira a sua cesta básica. Mas ó, pode levar um carrinho, leva um carro, uma caminhonete, o que não consegue levar nas costas não, né? É pesado, é pesado. Aquela super cesta básica que a Ouro Limpo tem. Valeu, turma, vou colocar o roteiro em ordem e já já a gente volta pra finalizar aqui o comando geral de hoje.
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9: 11:44.
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0: 10 minutos faltando pro meio-dia. Vamos finalizando aqui mais uma edição do Comando Geral. Abraço lá pra dona Jorgina, me mandou mensagem agora aqui. Emerson, estou tão feliz por ter ganhado esse prêmio maravilhoso. Que Deus sempre abençoe todos vocês aí grandemente. Amei o meu presente. Valeu, dona Jorgina. Parabéns, parabéns aí pelo seu prêmio. A cesta básica e no oferecimento da Ouro Limp. Turma, para finalizar a nossa programação de hoje, quero agradecer aqui ao Magrão e também a Multi, em nome do titular do programa Douglas Tony. Obrigado aí pela confiança no nosso trabalho em mais uma semana.
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0: Grande Família Cultura, 9 agora faltando pro meio-dia. 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Dizendo isso, minha gente, vou ficando por aqui. Nosso próximo encontro será amanhã. Amanhã o Gerson Paz está de folga, então eu lhe faço companhia logo cedo, né? A partir das 7 horas da manhã. Quer dizer, às 6 horas da manhã já começa a primeira hora gravada, né? Um programa elaborado em estúdio para já ir dando aí o start na programação. Lá na parte gravada, o pessoal já vai participando. A hora que eu chego ao vivo às 7, começo a atender os pedidos musicais, lá com moda de viola. Depois da moda de viola, a gente vem com bandinha. Das 9 às 10, transmissão da missa. E depois das 10, a gente volta com a música gaúcha até a 1 hora da tarde. É exatamente por isso, já que amanhã eu vou estar trabalhando, tô saindo daqui agora, hashtag partiu Monte Carlo. Dona Marli, seu Laureano, me espere que eu tô chegando. Coloca água no feijão que eu tô com fome. Quero mandar abraço também aí pro nosso amigo Juninho. Juninho já tá com o almoço preparado, até falou, ó, quer chegar aí almoçar, amigo? Juninho, fica pra próxima, hein? Mas vou te cobrar. Porque agora eu tô indo pra Monte Carlo, lá tem que dar uma mamada também, né? É, chegar lá na casinha do papai e da mamãe pra recuperar as energias. E amanhã cedinho tô comunicando novamente aí na programação. No mais, um beijo belo, abraço fera, abençoado final de semana para todos nós. Eu vou deixar algumas músicas aqui, claro que tem o time aí da propaganda eleitoral, que começa a partir do meio-dia, mas em tempo a gente vai curtir aqui o Álvaro Daniel e também o padre Ezequiel Dalpozo. Forte abraço, tchau, tchau.

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10: Olá, muito boa tarde, ouvintes da Rádio Cultura, em especial os munícipes de Vargem. Estamos iniciando mais uma edição do Vargem em Ação. Hoje, sábado, dia 12 de setembro de 2026. E a partir de agora você acompanha as principais prestações de contas da administração municipal.
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10: E as obras do projeto Graúna serão iniciadas após a liberação da autorização ambiental pelo Instituto do Meio Ambiente de Santa Catarina, IMA. Nesta primeira etapa, os trabalhos serão realizados no trecho entre as subestações de Abdon Batista, Abdon Batista 2 e Curitiba Oeste. O projeto tem como objetivo ampliar e melhorar a estrutura de transmissão de energia elétrica no país, aumentando a segurança e capacidade de levar energia entre diferentes regiões do Brasil. Ao todo, o projeto Graúna prevê a construção de aproximadamente 739 quilômetros de linha de transmissão, passando por municípios do estado de São Paulo, Minas Gerais, Paraná e Santa Catarina. Cada trecho depende de autorização dos órgãos ambientais dos estados onde as obras serão realizadas. O trecho que passa por Santa Catarina e Paraná terá 251 quilômetros de extensão e vai abranger 15 municípios. Em Santa Catarina estão Abdon Batista, Brunópolis, Curitibanos, Fraiburgo, Frei Rogério, Lebon Regis, Mafra, Major Vieira, Monte Castelo, Papanduva, além de Santa Cecília, Três Barras e Vargem. No Paraná, o projeto passa por Antônio Olinto e Lapa. Os demais trechos do projeto Graúna ainda estão em diferentes etapas de autorização ambiental. O investimento previsto para esse trecho é de aproximadamente 1,25 bilhão de reais. A previsão é de que as obras sejam realizadas ao longo de 21 meses e gerem cerca de 1.500 empregos temporários. Além da contratação de trabalhadores, a expectativa é de movimentação da economia dos municípios envolvidos com a contratação da empresa e fornecedores da região. Durante as obras também serão realizadas ações para reduzir e acompanhar os possíveis impactos no meio ambiente. Entre elas estão atividades de educação ambiental e acompanhamento de animais, plantas e rios e nascentes. A empresa responsável pelo projeto também pretende manter contato com as comunidades dos municípios envolvidos, levando informações sobre o andamento das obras, esclarecendo dúvidas e recebendo manifestações da população.
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10: O município de Vargem já está em clima de disputa. Estão abertas as inscrições para a primeira Copa Vargem de Esportes, com torneios de vôlei misto, futsal e categorias de base. Quem traz todos os detalhes e faz o convite para a população é o diretor de esportes do município, Nicolas.
12: Olá, me chamo Nicolas, sou diretor de esportes do município de Vargem.
7: Venho fazer um convite a toda a população vargense. Estamos com as inscrições abertas para a primeira Copa Vargem nas modalidades vôlei misto, futsal livre, futsal veterano e também categorias de base. Convido toda a população vargense a participar desse grande evento. Inscrições abertas até dia 25 de setembro. Para mais informações, siga nosso perfil no Instagram, DMEVargem.
10: E atenção para este recado da Defesa Civil de Vargem. A previsão do tempo indica mudança nas condições climáticas em Vargem a partir deste sábado. Depois da chuva intensa registrada nesta sexta-feira, o município deve ter tempo nublado e temperaturas mais ou menos durante o fim de semana. Para o sábado, a previsão aponta mínima de 11 e máxima de 21 graus com céu predominante nublado. No domingo, dia 13, as temperaturas devem cair ainda mais, variando entre 15 e 11 graus, com possibilidade de chuva. Já na segunda-feira, o frio aumenta com previsão de 7 de mínima e 14 graus de máxima, além de chuvas escassas. A partir de terça-feira, o tempo começa a melhorar gradualmente. A temperatura deve subir para 18 graus e na terça, 22 graus na quarta e permanecer próxima dos 20 graus na quinta e sexta-feira. O cenário ocorre após um episódio de tempo severo que atingiu a região nesta sexta-feira. Em caso de emergência, contate a Defesa Civil de Vargem através do 49 988 29 34 53 com a diretora Simone Poleza de Oliveira. E assim, encerramos mais uma edição do Vargem em Ação. Agradecendo a todos pelo carinho da audiência, voltamos sábado que vem, neste mesmo horário.
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14: Os evangelhos nos contam que Jesus nos mostra o caminho que devemos seguir. Ele mesmo disse a cada um de seus discípulos: vem e segue-me. São João Batista Scalabrini, pai e apóstolo dos migrantes, que caminhavam sem rumo pelas nações, enviava seus missionários scalabrinianos, dizendo: o mundo anda de

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2: Prezados ouvintes, boa tarde. Este é o programa O Caminho se Faz Caminhando, a cargo de Padre Genuir. O assunto de hoje vai ser do preconceito ao encontro. Isso mesmo. Então, escutem. Hoje em dia, vivemos conectados. Logo ao acordar, verificamos nossas notificações e damos uma olhada nas redes sociais para nos atualizarmos sobre as novidades. Ao sair de casa, olhamos novamente para o celular para ver se alguém escreveu, se aconteceu algo novo. Nas redes sociais, compartilhamos fatos, fotos, comentários, notícias e mantemos contato com pessoas que podem estar do outro lado do mundo. Elas se tornam parte da nossa vida. Lá, trocamos ideias, opiniões e sentimentos. No entanto, esse espaço que nos conecta, isto é, que nos aproxima, também pode se tornar lugar de discriminação, de preconceitos e de discursos de ódio. Basta um comentário ou uma notícia falsa para que, em segundos, se alimente a rejeição ao que é diferente. Nesse contexto, a xenofobia, ou seja, o medo e a rejeição ao estrangeiro, encontra nas redes sociais um terreno fértil para se espalhar. Surge então uma pergunta: as redes sociais também podem se tornar um espaço para combatê-la? A xenofobia não é algo novo. Ao longo da história, muitas pessoas foram vítimas de violência e discriminação por causa de sua nacionalidade, da cor da pele, do idioma ou da cultura. No entanto, a era digital mudou a forma como ela se espalha. Hoje, uma mensagem ofensiva ou uma informação falsa pode alcançar milhares de pessoas em questão de minutos, ampliando o preconceito e gerando divisões. Os jovens devem ser protagonistas na construção de uma cultura do encontro. No universo digital, cada gesto de acolhimento e fraternidade torna-se um testemunho capaz de superar barreiras e preconceitos. A internet pode parecer às vezes uma terra sem leis, onde tudo, onde qualquer conteúdo circula sem verificação. Mas quando essas mensagens são compartilhadas em massa, elas ganham aparência de verdade. Isso é especialmente grave quando promovem a discriminação, pois influenciam a percepção coletiva e causam danos às pessoas e às comunidades. Neste sentido, o Papa Francisco alertou sobre os perigos do mundo digital, falando do terrorismo das fofocas. Em 2024, durante uma audiência geral, ele mencionou o fenômeno conhecido por muitos como terrorismo digital, referindo-se aos insultos, à difamação, aos discursos de ódio e aos ataques coordenados que visam apenas destruir a reputação das pessoas e criar divisão nas comunidades. Essas práticas atingem principalmente os mais vulneráveis, como migrantes e refugiados, frequentemente vítimas de mensagens xenófobas. Nesse sentido, as campanhas digitais são ferramentas valiosas. Organizações, instituições e grupos de jovens promovem mensagens de inclusão por meio de depoimentos, imagens e conteúdos educativos. Cada publicação que promove o respeito renova a esperança de mudança. As redes sociais podem ser trincheiras de intolerância ou também podem ser pontos de encontro, dependendo de como as utilizamos. A partir do carisma scalabriniano, essa tarefa assume um significado mais profundo. São João Batista Scalabrini via a migração não apenas como um fenômeno social, não apenas como um problema, mas antes como uma oportunidade de vivenciar a presença de Deus no encontro com o outro. Seu olhar nos convida a construir a inclusão onde outros erguem barreiras. Combater a xenofobia digital implica responsabilidade pessoal e coletiva. Então, verificar informações, evitar a disseminação de preconceitos, denunciar conteúdos discriminatórios e promover o respeito. Também exige coragem para levantar a voz diante da injustiça, pois o silêncio a faz parecer normal. Toda a cultura do encontro começa com um gesto simples. Quando o acolhimento se torna atitude, derrubam-se muros e constroem-se pontes de fraternidade dentro e fora das redes sociais. No entanto, não seria justo considerar as redes sociais apenas como vilãs. Elas são uma ferramenta que pode ser usada para construir ou destruir. No mesmo espaço onde circula o ódio, também pode se espalhar o respeito e a fraternidade. Onde há preconceito, podem ser compartilhadas histórias que derrubem o preconceito. Na era digital, o acolhimento também pode acontecer online. Uma das maiores contribuições das redes sociais é a possibilidade de fazer conhecer experiências reais. Muitas vezes, os migrantes são reduzidos a números, mas por trás de cada número há uma história. Quando os migrantes compartilham suas vivências, seus desafios e sonhos, eles ajudam a humanizar uma realidade que costuma ser apresentada de forma distorcida e distante. Além disso, as redes sociais favorecem o encontro entre culturas. Elas nos permitem conhecer idiomas, tradições e modos de vida diferentes. Essa aproximação reduz o medo do desconhecido, que é uma das raízes da xenofobia. O conhecimento gera compreensão, e a compreensão abre caminho para o respeito. O Papa Francisco insistia que as redes sociais devem ser espaços de encontro e não de divisão. Em sua mensagem para o Dia Mundial das Comunicações Sociais de 2019, ele convidava a construir comunidades baseadas na escuta, no diálogo e na solidariedade, capazes de estabelecer pontes entre as culturas. E a encíclica Magnifica Humanitas do Papa Leão XIV lembra que a dignidade humana se manifesta na capacidade de encontro com o outro, especialmente com quem é diferente. Diante da rejeição, a encíclica afirma que toda pessoa possui uma dignidade que vai muito além de fronteiras e identidades. Nesse contexto, os jovens têm um papel fundamental. Eles crescem no mundo digital e compreendem a sua linguagem. Sua criatividade e sensibilidade social os tornam protagonistas de uma cultura digital mais humana. Cada publicação pode semear o respeito e derrubar preconceitos. Embora as redes sociais por si sós não consigam eliminar a xenofobia, elas, porém, podem ser ferramentas poderosas para promover uma cultura do encontro. Em uma realidade em que milhões de pessoas migram em busca de uma vida melhor, é urgente construir espaços digitais mais inclusivos. Cada gesto de acolhimento nos lembra uma verdade fundamental. Além de nossas diferenças, formamos uma única família humana. Como diz o evangelista João no seu Evangelho, quando diz que todos sejam um, assim como tu, Pai, estás em mim e eu em ti, que também eles sejam um em nós. Prezados ouvintes, penso que esta reflexão pode ser muito útil, sobretudo num ano eleitoral e num momento de campanha política. É bom refletir sobre tudo isso e cada qual tire as suas conclusões. Concluindo, digo a quem me escutou, obrigado pela atenção. São João Batista Scalabrini interceda por nós, pela igreja, pela sociedade e pelos migrantes. Nossa Senhora nos proteja e Deus nos abençoe. Boa tarde.
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2: Alô Brasil, está no ar o programa Viva a Vida da Pastoral da Criança.
3: Olá amigo e amiga do Viva a Vida, que bom ter você com a gente.
2: O dia 8 de setembro é o Dia Mundial da Alfabetização, para lembrar a importância das crianças aprenderem a ler e escrever.
3: As crianças aprendem a ler e a escrever através do processo da alfabetização.
2: Por isso, no programa Viva a Vida de hoje, vamos conversar sobre os desafios da alfabetização nos dias de hoje. Fique com a gente.
1: Nossa.

0: Os desafios do ensino da leitura e da escrita atualmente são grandes.
1: Para conversar sobre os desafios da alfabetização, convidamos a Priscila do Rocio Costa, pedagoga da área de desenvolvimento infantil da Coordenação Nacional da Pastoral da Criança.
0: Priscila, o que é alfabetização e por que é tão importante no desenvolvimento da criança?
2: A alfabetização, ela é muito mais do que aprender as letras, os números, a juntar as sílabas. Ela é um processo em que a pessoa começa a descobrir um mundo novo. Consegue ler uma história, entender uma placa na rua, a escrever um bilhete ou fazer uma lista de compras. Mas aprender a ler não é apenas reconhecer as palavras, é compreender o que está sendo lido e conseguir refletir e usar esse conhecimento no dia a dia. É isso que chamamos de letramento. Quando a criança aprende a ler com compreensão, ela ganha autonomia, participa melhor da escola, da família, da comunidade e da sociedade. Então a alfabetização, ela abre portas para novos conhecimentos. Muita gente pensa que a alfabetização, ela começa apenas quando a criança entra lá no primeiro ano do ensino fundamental. Mas o preparo para esse aprendizado, ele começa muito antes. Começa em casa, quando a família conversa, canta, conta histórias. Quando ela brinca, responde às perguntas e desperta a curiosidade da criança. Depois, pode continuar na creche, um espaço de cuidado, aprendizagem e desenvolvimento. E lá na pré-escola, para as crianças com 4, 5 anos, ela amplia o vocabulário, desenvolve a atenção, a imaginação, a linguagem, o interesse pelos livros, pelas histórias e fortalece a coordenação das mãos por meio de desenhos, rabiscos, pinturas e brincadeiras, preparando-se para aprender a escrever nas fases seguintes. Por isso que a matrícula na pré-escola, ela é obrigatória. É um direito da criança e uma etapa fundamental para a sua preparação. A alfabetização, ela é construída aos poucos, com a participação da família, da escola e de toda a sociedade.
0: E além da escola, o que pode ser feito em casa para incentivar a alfabetização?
2: A família tem um papel fundamental na alfabetização. Pequenas atitudes do dia a dia fazem toda a diferença, como conversar, contar histórias, olhar livros junto com a criança, responder às suas curiosidades e incentivar as brincadeiras, os desenhos, as pinturas e outras atividades que desenvolvem a criatividade e a coordenação dos movimentos. Também é importante aproximar a criança dos livros, dos gibis infantis, frequentar as bibliotecas, participar de trocas de livros e contação de histórias na comunidade e criar momentos de leitura em família. Quando a criança percebe que a leitura, o diálogo e a aprendizagem são valorizados em casa, ela se sente mais motivada. E quando já está na escola, a família deve acompanhar e orientar e incentivar, mas sempre permitindo que a criança desenvolva sua autonomia. O carinho, a presença e o incentivo da família são grandes aliados na alfabetização.
1: Priscila, de que maneira a tecnologia pode contribuir ou prejudicar a alfabetização?
2: A tecnologia pode sim ser uma aliada da alfabetização quando usada como um recurso pedagógico, com supervisão do adulto, respeitando o tempo de telas recomendado para cada idade e escolhendo conteúdos de qualidade. Mas ela nunca, jamais pode substituir a participação da família, porque é nas conversas, nas brincadeiras, né? Na leitura de histórias, no desenhar, no manusear livros, lápis, a tesoura, em tantas outras experiências do dia a dia, que a criança vai desenvolver a linguagem, a coordenação motora ali, né? A motora fina das mãos, né? Do movimento de pinça com os dedos, de pegar, manusear objetos, né? Até mesmo ali o lápis, o giz, isso que vai ajudar nessa coordenação para desenvolver a escrita, mas também a imaginação da criança, estimular isso para que ela tenha desenvolva seu pensamento crítico, seu pensamento matemático, não simplesmente para ela aprender a ler por ler, mas interpretar, entender o que ela está lendo e desenvolver o gosto pela leitura. E um estudo recente da Organização para a Cooperação e Desenvolvimento Econômico, com apoio da Fundação Maria Cecília Souto Vidigal, mostrou que mais da metade das famílias brasileiras que participaram do estudo raramente ou nunca leem para as crianças, e que metade das crianças de 5 anos usam telas todos os dias.
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0: Priscila, como respeitar o tempo de cada criança sem pressionar e observar possíveis atrasos na alfabetização?
2: Cada criança aprende de um jeito e no seu próprio ritmo, com comparar um filho com o outro, apressar as etapas ou pressionar para que a criança aprenda o mais rápido possível pode gerar ansiedade, traumas e dificultar esse processo. Ao mesmo tempo, é importante que a família e a escola caminhem sempre juntas, dialoguem e observem se existem dificuldades persistentes para falar, compreender, ler, reconhecer as letras, os números ou acompanhar as atividades. Quando essas dificuldades permanecem, vale procurar a orientação de profissionais da saúde, da educação, porque quanto mais cedo uma necessidade é identificada, maiores são as possibilidades de oferecer o apoio adequado, os encaminhamentos necessários, inclusive quando há suspeita de autismo, de dislexia, que é uma dificuldade específica na leitura e na escrita, ou outras condições do neurodesenvolvimento. Aproveito e faço o convite para conhecerem o e-neurodiversidade presente no aplicativo da Pastoral da Criança, disponível para todos. Neles, vocês vão ter mais informações e orientações sobre esses temas.
1: Priscila, como enfrentar as desigualdades sociais que impactam na alfabetização?
2: Toda criança tem direito de aprender. E para isso, nós precisamos de escolas acolhedoras, com estruturas seguras, profissionais capacitados e valorizados, uma alimentação escolar saudável, de qualidade, materiais e recursos adequados e oportunidades para todas as crianças. Mas sabemos que a transformação também depende da comunidade. A gente enfrenta vários desafios, né? Como falta de vagas, de escolas, de estruturas adequadas, de profissionais, entre tantas outras situações. E quando famílias, escolas, serviços de saúde, igrejas, organizações sociais e o poder público caminham juntos, nós conseguimos criar um ambiente mais favorável para que cada criança desenvolva todo o seu potencial e tenha esse direito atendido. Então, cuidar das crianças e da educação é uma responsabilidade de todos.
0: E nas famílias em que os pais não são alfabetizados, como eles podem ajudar os seus filhos?
2: Podem ajudar e muito. Mesmo quem ainda não sabe ler, pode ensinar pelo exemplo, pelo carinho, pelo incentivo. Ouvir quando a criança quiser contar uma história, olhar um livro junto com ela, incentivar que desenhe, faça perguntas e converse sobre o que aprendeu, já fortalece esse processo. E fica também um convite para os adultos. Nunca é tarde para aprender. Portanto, a Educação de Jovens e Adultos, o EJA, aí do seu município, oferece essa oportunidade. Quando a família aprende junto, todos crescem.
1: Priscila, você poderia resumir em uma frase a importância da alfabetização na vida de uma criança?
2: A alfabetização é um direito que transforma vidas em qualquer idade, porque abre portas do conhecimento, da cidadania, da autonomia e das oportunidades, permitindo que cada pessoa leia o mundo, exerça seus direitos e escreva sua própria história.

0: precisar.
1: Está aqui também a Maria Inês Monteiro de Freitas, coordenadora nacional da Pastoral da Criança. Maria Inês, na sua opinião, como está a alfabetização no Brasil?
2: Falar de alfabetização no Brasil é reconhecer ao mesmo tempo avanços e desafios. O país tem dado passos significativos nos últimos anos, com crianças alfabetizadas na idade adequada, mostrando que esforços conjuntos podem trazer bons resultados. Porém, sabemos que existe uma parcela significativa de crianças que segue sem aprender plenamente a ler e escrever no tempo certo. Para a Pastoral da Criança, a alfabetização é muito mais do que uma etapa escolar da criança. É conquistar condições de desenvolvimento integral em todas as áreas que possa ajudá-la na vida cotidiana. E aqui chama atenção para a desigualdade. O Brasil ainda convive com diferenças regionais, sociais e econômicas, que influenciam diretamente a alfabetização e a vida escolar. Diante dessa realidade, a alfabetização precisa ser assumida como compromisso de todos, da escola, da família, das políticas públicas e da sociedade em geral.

0: Vamos conversar agora com Alana Paula Freire Bolf, líder da Pastoral da Criança da Paróquia Sagrado Coração de Jesus em Belém, estado do Pará.
1: Toda criança precisa ser estimulada e motivada desde cedo para aprender a ler e escrever e para poder ir bem na escola. Lana, que orientações vocês, líderes da Pastoral da Criança, dão para os pais sobre como fazer isso em casa?
2: Como líder, oriento os pais que, em primeiro lugar, que eles tenham uma rotina diária de 15 a 20 minutos e que também possam ter o cuidado de ter um espaço, um cantinho, mesmo que pequeno, mas acolhedor, com livros e brinquedos educativos, para que esse momento seja um momento prazeroso, tanto para as crianças como para os pais. Viva a vida!
0: Agora chegou o momento de conversarmos com Dom Frei Severino Klasen, arcebispo de Maringá, Paraná, e presidente da Pastoral da Criança.
3: Falar dos desafios da alfabetização é olhar com atenção para a realidade em que vivemos. Ensinar alguém a ler e escrever não é apenas transmitir conhecimentos, mas abrir caminhos, despertar sonhos e oferecer oportunidades para a criança se desenvolva plenamente em todas as áreas. Alfabetizar é um ato de amor e de justiça. É cuidar da vida em sua integralidade. É permitir que cada pessoa descubra o mundo através também dos livros. Assim como somos chamados a anunciar a palavra, também somos chamados a garantir que todos tenham acesso a uma educação inclusiva, respeitosa e que dê a justa oportunidade a cada criança para vencer as dificuldades e conseguir ter bons resultados educacionais. Que Deus abençoe.

0: Hoje o programa fica por aqui.
1: Um grande abraço para todos e até o próximo Viva a Vida.
0: Até lá, pessoal.
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11: 1:03. 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
18: Minuto do Agro, uma produção do Sistema CNA Senar.
19: O mercado catarinense de terneiros manteve a trajetória de valorização no primeiro semestre de 2026. Os preços dos animais de desmama encerraram o período com crescimento de aproximadamente 19% em relação aos registrados no mesmo período de 2025, consolidando o segundo ano consecutivo de alta após 3 anos de retração. Os dados fazem parte do levantamento realizado pelo Grupo de Melhoramento Genético da UDESC. O estudo conta com o apoio da FAESC, parceira dos eventos agropecuários de Santa Catarina. Entre janeiro e junho de 2026, foram contabilizados 85 leilões, número ligeiramente superior aos 82 registrados no primeiro semestre de 2025. Minuto do Agro, uma produção do sistema CNA, FAESC, Senar e sindicatos rurais.
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5: Fala, rapaziada aí, boa tarde, tudo certo? 12 do mês de setembro, estamos chegando com mais uma edição aí do nosso sabadão, né? Ótimo sábado pra você, obrigado pela companhia, comunicação aqui do Edinho, te fazendo companhia nesta tarde. Claro, participação do ouvinte no 8403-4327, pra galera participar, interagir comigo aqui. Nosso canal de interação, né? O nosso canal do WhatsApp pra galera sentar o dedo aí, pedir sua música, mandar abraço e ficar bem à vontade. Nas primeiras 2 horas, a companhia do Super Castanhão, muitas ofertas aí pra você nesse final de semana. 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Bora de música, boa tarde pra você, um excelente final de semana.
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1: 1:18.
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0: Bora lá, vamos seguindo aqui a programação deste sábado. Demais, hein? Obrigado pelo carinho da sua audiência. Deixa eu mandar um abraço aqui pra quem? O Serginho tá comigo, né, Serginho? Mandar um abraço pro Serginho. Diga lá, Serginho, obrigado pela sua participação desde já aí na programação Cultura.
5: Boa tarde, família Rádio Cultura. Tudo certo com vocês? Aqui é o Corgina Campos Novo. Pode rodar uma música bem boa pra nós, oh. Os Céus Encantos e Uísque Sem Gelo aí. Ofertando a programação aqui pra toda a minha família. Lá pro seu Luiz, esposo, pro seu Jair Bresciano e pra toda a família, lá pra dona Maria, pro seu Darcy, lá pro seu Rodrigo e pra dona Débora, e lá pro seu Pedrão, pro seu Flávio Bazé, e pra aquele povo da Bela Vista aí, lá pro seu Bochecha, pro seu Zareguim, e lá pro seu Everaldo, e pra toda a turma do Mano que tô na peleia aí, um forte abraço aí pra vocês e tudo é bom.
0: Valeu, Codinho, abraço de bom também, obrigado pela companhia. 8403-4327 pra galera participar aqui, né?
6: Olá, Keila Lima, que prazer encontrar novamente com você pra cantar com o Som 7.

0: Parabéns.
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2: 1:29.
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2: Bora lá, galerinha, vamos seguindo a programação aqui do nosso Sabadão Cultura, aqui, claro, né? 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
2: 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Olha, deixa eu dar um recado aqui, que a dona Salete Alves, da localidade de Dalpai, acabou perdendo o celular aí, né? Durante as compras aí no supermercado Castanhel. Segundo ela, o esposo acabou deixando o celular em cima do teto do carro e eles saíram aí pela rua Chapecó, né? Para a saída aí na BR-282. O celular deve ter caído, né? Durante esse trajeto. Então, se alguém encontrou, por favor, deixe aqui na Rádio Cultura ou no Super Castanhel, tá? O celular não disse que não tem conta bancária, não tem nada, né? Tem números só de consultórios, o marido dela, segundo a Salete, se trata, né? Tem vários números, então, de consultórios, né? Para tratamento de saúde, números de motoristas de transporte da saúde também. Então, vamos fazer essa ação solidária, né? Se alguém encontrou esse celular, deixa aí no supermercado Castanhel, aí com a equipe do Castanhel, que eles fizeram uma busca aí nas câmeras de segurança do estacionamento, né? E não foi observado, então, a perca do celular, né? Nas dependências, aí na estrutura do Super Castanhel. Então, tudo leva a crer que o celular tenha caído, né? Durante o trajeto do veículo aí pela rua Chapecó, né? 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Então, se alguém encontrou, deixa no Castanhel, traz aqui na Rádio Cultura o celular aí perdido pela dona Salete e o esposo. Tá certo, dado o recado, deixa eu ver se quem que mandou mensagem aqui no nosso WhatsApp, pessoal participando. Seu Antônio Todo tá com a gente, a Cilei Ribeiro lá do Pacheco também, abraço pra todo mundo, obrigado pela companhia. Agora tem grupo Safira pra cantar pra

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1: 1:45. 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
11: Bora lá, ótimo sábado pra você. 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E aí, tá sofrendo por amor? Ótima tarde, obrigado pela companhia.

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1: 1:59.
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2:02, 2:02, excelente tarde para você. 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E claro, muitas ofertas para você ouvir. 8403-4327, pra galera participar, pedir aqui sua música. Mandar um alô aí pro Ademir Leste, que tá curtindo a programação, né, Ademir? Abraço e tudo de bom, obrigado pela companhia aí, tudo de bom. Maiara e Maraísa, chega pra cá e canta pra gente assim, ó. Eu quero.

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1: 2h14.
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1: Vamos lá, moçada, seguindo a programação aqui. 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Corre pra lá pra você aproveitar então, né? Deixa eu mandar um abraço aqui pra Tati e pro Zeno, né? Que estão curtindo a nossa programação. Pediram aí Gustavo Lima. Hoje é dia de limpar a casa em vez de descansar, diz a Tati. Mas eu não, é a verdade. Abandone tudo aí, Tati. Deixa pra limpar a casa segunda-feira. Final de semana tem que tirar o pé do acelerador. Não tem essas partes. Abraço pra vocês, obrigado.

0: dos grupos, gente!
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2: Hora certa.
3: 2:27. 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

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Manda um alô aí pra Cilei Ribeiro, homenageando aí a neta Nayara, né? Tá completando hoje 14 anos, o bisneto 21 dias, tá aí? Parabéns pra todo mundo aí, obrigado pela companhia, tá? Mandar um alô pro Andrei Sandra. Andrei Sandra tá tomando chimarrão, garanta, Andrei. Esse Andrei também. Eu também tô no chimarrão aqui, Andrei, acredita? É. Valeu, gente boa, obrigado pela companhia aí, hein? Jorge Matheus, chega pra cá.

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1: 2h44.
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0: 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Mandou um alô pro Ademir Lesset, que tá fazendo um chimarrão gordo lá com 2 colheres de banha. Abraço, Ademir, obrigado pela companhia. Carol Silva pediu Zezé e Luciano pra cantar pra gente aqui. Saudade Bandida, né? Bora curtir então, sucesso na programação aí.

0: Bacana, 13 em ponto. 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Sabadão Cultura segue até as 5 da tarde com muita música bacana pra você ouvinte neste sábado 12 de setembro. Temperatura na casa dos... Deixa eu abrir aqui porque vou te falar um negócio, né? Falar do tempo, de temperatura. É, mas tá certo. 17 graus aqui no centrão de Campos Novos. 17, entre 17 e 19 graus. Não tem erro, né? Ah, que bárbaro. Mandar um alô aí pro Ricardinho Silva, que tá por casa ouvindo a programação, reunindo aí com os parentes, né? Obrigado pela sintonia. Daqui a pouco ele vai estar aí no ar já, né? É. Fica esperto então, já tá dando um toque aí no jornalismo, né? Daqui a pouco ele vem pro ar também pra falar aqui com o ouvinte. É verdade ou não é? Daniel também que tá monitorando a programação, né, Dani? Abraço, Marília. Tudo de bom aí, obrigado pela companhia. Mandou um alô pro Fabinho também que tá curtindo a programação. Quem mais aqui? O Baque da Vargem. O Baque tá pedindo música aí, Baque. Como é que tá as forças, Baque?
1: Boa tarde, meu amigo.
0: Câmbia.
1: Saúde abençoado, já tá pago o programa, hein?
0: Opa.
1: Às vezes é uma possibilidade, hein? Mandou uma música muito boa que eu gosto. Vestido Azul. Ele é baqueiro ali. É só um cidadão, né? Escuta aí. Tranquilo, amigão. Velho Baque.
0: O Baque, pelo jeito, já colheu uns caquinguentos lá na Varg, né? Ui, a Baque, né? Figuraça. Semana teve aqui na rádio, né? Gravamos matéria e tudo com o Baque. E a Baque, figura. Ai, ai, ai. Eu vou ali, rapaz. E volto já, fica ligado então na programação Cultura, seguimos até as 5 da tarde.
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3: 3:03.
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4: Bacana, 13:09. Vamos seguindo a programação aqui da Cultura. Agora tem Jorge e Matheus para cantar. Jorge Henrique e Rodrigo. Que barbaridade. Uou, valendo! É o nome dela, hein? Bota

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1: 3:19.
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4: Bora lá então, né? Vamos seguindo a programação. Deixa eu mandar um alô pra Eliane Aparecida lá de São Francisco, né? Ela pediu música. Abraço pros filhos e também pra quem estiver ouvindo o programa, pra vocês aí do rádio, diz ela, né? Pediu uma do Zezé de Camargo e Luciano. Vou encontrar uma bem legal pra tocar pra ti agora nesse bloco. Tá bom, minha querida? Obrigado pela companhia. 8403-4327 pra galera participar, pedir aí sua música aí na tarde da cultura, tá bom? César Menotti Fabiano agora canta pra gente assim, ó.

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1: 3:33.
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8: Vamos lá, galerinha. Ótima tarde pra você. Obrigado pela companhia. Deixa eu mandar um abraço aí pro tio Zeco Murer. Tá curtindo a programação com os netos, com as filhas. Abraço e tudo de bom. Obrigado pelo carinho. Sábado passado nós estávamos lá na comunidade de Santa Bárbara, né? Comemorando aí mais um encontro, né? Dos ex-atletas do Flamengo de São José. E hoje estamos no rádio, tocando música e o pessoal ouvindo em casa. Coisa boa. Obrigado pelo carinho. Pediu a Madame Batista. Vamos curtir junto então.

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1: 3h46.
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7: Sucessos da programação da Tarde da Cultura. Ótima sintonia para você. Então, alô pro Felipe que tá comigo, né, Felipe? Obrigado pelo carinho aí, tudo de bom, tá? Já saltando agora para as 16h, 16h04, tem Pedro e Felipe. Falando em Felipe. Ai, ai, ai, Felipe também, vou te falar um negócio. Vamos ouvir então a música aí pra galera que tá curtindo. Ótima tarde, obrigado pelo carinho, bom final de semana.

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1: Bacana, 4 em ponto. E aí? Bacana, tudo certo? 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Então tá bom, hein? Comigo até às 5 da tarde. 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Hora de música, sucesso da programação, 4 em 1, Fred Gustavo.

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1: 4:10.
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0: 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Mandou um alô pro Alan. Fala aí, Alan.
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2: Opa, toda hora, boa tarde. Bom. Uma música do Zé de Camargo, uma top, né? Bagua pra nós aqui. Pra mim e meus amigos aqui.
0: Valeu, Alan. Abraço, obrigado pela companhia aí.

Setembro, mês dedicado à Bíblia, ou seja, mês dedicado à Sagrada Escritura. E no Evangelho de hoje, São Lucas nos conta que Jesus perguntou aos seus discípulos: por que me chamais Senhor, Senhor, mas não fazeis o que eu vos digo? E continuou dizendo: não existe árvore boa que dê frutos ruins, nem árvore ruim que dê frutos bons. Toda árvore é reconhecida pelos seus frutos. Não se colhem figos de espinheiros, nem uvas de plantas espinhosas. O homem bom tira coisas boas do bom tesouro do seu coração, mas o homem mau tira coisas más do seu mau tesouro, pois sua boca fala do que o coração está cheio. Por que me chamais Senhor, Senhor, mas não fazeis o que eu digo? Vou mostrar-vos com quem se parece todo aquele que vem a mim, ouve as minhas palavras e não as põe em prática. Isso é semelhante a um homem que construiu uma casa sobre a areia sem alicerce. Veio uma tempestade com uma torrente de água e a casa desabou. Mas um outro homem que construiu sua casa cavou fundo e colocou o alicerce sobre a rocha. Veio a enchente, a torrente deu contra a casa, mas não conseguiu derrubá-la, porque estava bem construída. Esta parábola de Jesus é um forte chamado para a nossa autenticidade e uma alerta para entendermos que a sua verdadeira identidade espiritual se revela nas suas ações cotidianas e não apenas nas palavras. E Jesus ainda diz: uma árvore é reconhecida pela qualidade dos seus frutos, frutos do amor e frutos da paz.

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1: 4:28.
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3: Muito bem, 4:30. Momento Flashback aqui na programação da tarde deste sabadão. Três sucessos já programados aqui, escolhidos a dedos. A dedos, a dedo. Bora curtir então, vamos viajar no mundo.

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1: 4:45.
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0: dízimo é a expressão de nossa gratidão a Deus manifestada na oferta de uma parcela de nossos bens. Dízimo é sacrifício, pois exige a renúncia de algo que conquistamos com o nosso trabalho. Senhor, fazei de nós dizimistas conscientes, alegres e generosos.
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4: 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Deixa eu mandar um alô pra Lenira Aparecida Mota, que tá comigo, tá ouvindo a programação. A Mari Santos também, um abraço aí pras sobrinhas, a mãe Maria, para todos os ouvintes da Cultura. A Mari tá aqui em Bela Vista de novo, mas vou te falar, o negócio mudou para aqui, Mari. Pelo visto, né? Ai, ai, ai. A Mari veio aqui nos visitar esses dias, né? Veio duas vezes, cara. Uma vez eu não estava, né? Também a Mari veio na hora do meio-dia. Meio-dia tem que almoçar, né, pô? Depois outra vez ela veio durante a tarde. Foi sexta. Faz 8 dias ontem. Sexta da outra semana. Aí veio nos visitar. Daí eu tava gravando, inclusive, cara. Tempo para dar um abraço na Mari, seja sempre bem-vindo aí, tá bom, Mari? Gente boa, 10 faltando para as 17, eu vou deixar as minhas últimas e na sequência, excepcionalmente hoje, Douglas Tony. O Douglas tá até pinchado, amarrou o cavalo aqui embaixo, aqui do canto do prédio e tá de bota, bombástica, tem baile de noite, coisa arada. E a Douglas, o Gerson foi pra praia e o Douglas vai fazer o galpão de estância de hoje. O Gerson tá lá em Palhoça na praia. E a Gerson, deixa eu falar um negócio. As últimas do meu horário, fica com Deus, se cuida, bom finalzão de semana pra você e até mais.

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0: 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Hora certa, cultura.
1: 5 horas.
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9: Mas que barbaridade, tchê. Tô chegando. Boa tarde, prendas e peões do galpão de estância.
10: Mas que tal?
9: Tô chegando por aqui pra fazer uma boa e bela companhia nesse fim de tarde, início de noite. Sábado 12 de setembro de 2026. Um quebra-costela. Aquele abraço bem apertado, bem chinchado para todos os amigos e amigas do Galpão de Estância. Hoje, aqui estou substituindo o Gerson Page, o titular deste programa, já que o Gerson está na praia, senhoras e senhores. Retorna só segunda-feira, mas baita, velho. Foi pro litoral catarinense. E eu tô aqui, pilchado no mas, para uma tarde especial, para uma tarde muito legal, aqui na Cultura Campos Novos, neste programa que evidencia boa música regionalista.

0: Boa música gauchesca. Um abraço bem apertado a todos os irmãos e irmãs, prendas e peões deste galpão. E estaremos juntos neste fim de tarde e início de noite com a boa música gaúcha, com a música bem nossa, como diz Gerson Page. Mas a gente vai nesse ritmo especial demais. Através do telefone 3541-0391, WhatsApp Cultura 984-03-4327. Você pode mandar seu beijo, seu abraço, pedir a sua música, evidenciar aí a audiência da cultura, né? No centro, nos bairros, no interior, nas cidades vizinhas, enfim, em qualquer canto desse Brasil, desse mundão de meu Deus. Onde quer que você esteja ouvindo a programação, seja em conexão, através da plataforma digital ou também no radinho, no popular rádio brasileiro 93,9, né? E hoje eu estou aqui pilchado porque logo mais à noite tem fandango, senhoras e senhores. Hoje o palco da tradição Galpão Crioulo estará celebrando o segundo fandango Farroupilha. Fandango este do CTC Padre Benjamin. Eu tenho aqui uma mesa para presentear os meus amigos e amigas do fim de tarde. Você que quer fandanguear, você que quer dançar por nossa conta, você pode participar através do WhatsApp 984-03-4327. Manda aí o seu nome completo e você já concorre a uma mesa com quatro lugares. Mesa do segundo fandango do CTC Padre Benjamin no Galpão Crioulo com Dali Gaitaço, mas que tal? Dali Gaitaço é de Campos Novos, é um conjunto que já fez parte do nosso primeiro fandango, foi realmente um baile tanto e a gente vai repetir a dose neste ano também. Eu que faço parte do CTC Padre Benjamin, com muito orgulho eu falo que vai ser um baile de primeira qualidade, um baile para família, um baile para você que gosta de dançar, dançar muito, né? Então, hoje no Galpão Crioulo nós teremos o segundo fandango e você pode faturar uma mesa com quatro lugares através da programação Galpão de Estância. Manda seu nome completo no WhatsApp a partir de agora até às 18h. Uma hora o WhatsApp liberado e depois das 18h, depois daquele momento de fé, depois daquela boa mensagem do Padre Joel, através da Ave Maria, a gente faz o sorteio então da mesa com quatro lugares. É para você e para mais três companheiros, companheiras aí, aproveitarem a grande festança Farroupilha. Hoje está acontecendo no Galpão Crioulo o acendimento da chama crioula, que dá o pontapé inicial então na semana Farroupilha, um mês de muitas celebrações, de muitas comemorações. E nós teremos, é claro, uma programação intensa com várias entidades, mas hoje nós temos no Galpão Crioulo, neste exato momento, o ensaio para o grande evento de integração das entidades em Campos Novos. Por exemplo, CTC Padre Benjamin, CTG Porteira Camponovense e o Centro Folclórico, né? O Centro de Tradição também, Celeiro da Tradição. As três entidades estão hoje em um grande ensaio para o dia 26 de setembro, um sábado de muitas atividades com a Fundação Cultural Camponovense, através da administração pública. Nós teremos então um grandioso evento no Galpão Crioulo, dia 26, desde o início da tarde até o início da noite, vai ser um evento e tanto, né? E nesse exato momento o pessoal está lá fazendo um ensaio e as três entidades estão lá de mãos dadas preparando um grande espetáculo, né? E o pessoal do CTC Padre Benjamin também está lá trabalhando no bar, na cozinha, preparando tudo, porque à noite teremos o segundo fandango do CTC Padre Benjamin e que dá o pontapé inicial oficial às comemorações da Semana Farroupilha aqui em Campos Novos. Se você quiser participar hoje à noite do fandango, é só mandar mensagem de texto com o seu nome completinho e pronto. Pode faturar uma mesa para você e mais convidados aproveitarem bastante essa festa. E com certeza vai ser uma festa muito linda e vai evidenciar cada vez mais a cultura regionalista, a cultura do sul do nosso Brasil, a cultura que é bem nossa.
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0: Carbão de Estância, então. WhatsApp liberado aqui, já temos manifestações, pessoas participando, interagindo. Já vou abraçar cada uma delas, né? Mas que tal? Que baita gauchão de apartamento apareceu na Cultura hoje à tarde. Mas que tal? Ô, Celso Pereira dos Santos, você já chegou chegando aqui no programa, né? É que a gente tem que incorporar aqui para ser um programa bem característico, né? Brincadeiras à parte, Celso Pereira dos Santos, um forte abraço pra você, um abraço pra toda a família. E sim, hoje, esse gauchão de apartamento, o Glastone chega por aqui. Com a maior alegria, liberando o WhatsApp pra você participar e concorrer à mesa com 4 lugares para o fandango do CTC Padre Benjamin, hoje no Galpão Crioulo, a partir das 22 horas.
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0: Enquanto você vai participando, porca véia chega abrindo o fole da gaita. Naquele vaneirão de respeito. Vaneirão bem gaúcho. Mas que tá. 5:12, boa tarde.

Areia, Maneirão Gaúcho. Já deu pra esquentar, né? Já esquentou. Esse é o esquenta do CTC Padre Benjamin. Segundo Fandango, hoje à noite no Galpão Crioulo, valendo mesa com 4 lugares. Ó, pra quem quiser comprar, pra quem quiser adquirir, vai ter mesa na hora pra vender, tá? Vai ter. Mas tem que chegar cedo pra garantir, pra não ficar sem, né? Começa.

0: R$ 50. Mesa com dois lugares, a mesa pro casal, vai ter mesa também pro casal, né? Novidade, novidade do Fandango, do CTC Padre Benjamin, novidade do Fandango, vai ter mesa para dois lugares aí para o casal, R$ 120, tá bom? Vamos lá, vai ter chopp também, vai ter chopp também no Fandango, mas que beleza! Então, aqui a mesa que eu vou sortear no final do programa é para quatro lugares, tá? Vamos lá, mesa para quatro lugares. Um abraço aqui para quem? Para Dionirce Camargo Alves Pereira, tá participando do sorteio, Dionirce. Carlos Gilberto Bezen também está conosco. Alô, Carlos Gilberto, abraço. Anderson Rafael Moreira, do bairro Aparecido. O Anderson também quer. Ele quer fandanguear hoje, mas que beleza, rapaz. Boa tarde, Douglas, tudo bem? Tudo bem. Aqui, ó, José Antônio de Oliveira, quero participar do sorteio da mesa. Já tá participando o José Antônio. Boa sorte, José. Boa tarde, boa tarde. Aqui, Everaldo José Machado, quero estes ingressos, Douglas Tony. Valeu, Everaldo, um grande abraço para você, um abraço para a família, muita saúde para todos aí, tá bom? Valeu, Everaldo, boa sorte. Valdomiro de Campos também tá querendo participar do Fandango hoje. Boa sorte para você, Valdomiro. Valdomiro de Campos. E muitos outros que a gente vai abraçando aqui no decorrer do programa. Programa este que está só começando. Vou ali, volto já. Mas é pra já que a gente volta.
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3: Hora certa. Hora certa. 5:18.
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0: Mas que beleza! Seguimos com o nosso galpão de estância na cultura. Valendo uma mesa com 4 lugares para o segundo fandango do CTC Padre Benjamin. Hoje à noite no Galpão Crioulo com Dali Gaitaço a partir das 22 horas. Lembrando a todos que 15 para as 10 teremos a cerimônia das bandeiras, a entrada dos representantes das entidades, cada um levando ali a sua bandeira, a bandeira da sua entidade. Dando abertura também a este momento com a invernada juvenil do CTC Padre Benjamin, dançando a valsa, né? Oh, coisa linda hoje! E aí sim, terminando a valsa, começa oficialmente o fandango, 10 horas em ponto, hein? Não vai ter atraso nenhum. Vamos iniciar pontualmente 10 horas, começando então 15 minutos antes com a cerimônia das bandeiras. Cada entidade entra com a sua bandeira. Faz a colocação da bandeira na frente do palco, ao lado da chama crioula que está sendo acesa agora, dando por oficial este momento da Semana Farroupilha, abrindo oficialmente a Semana Farroupilha no Galpão Crioulo. E a partir daí, deste momento, a gente faz então a valsa com a juvenil, invernal juvenil do CTC Padre Benjamin. Por consequência, a abertura do baile também, né? Do fandango. Todo mundo tá convidado. Tem o Anderson Ferreira que tá querendo participar do sorteio, já tá prontito no MAS pro fandango de hoje à noite, né? Ivone Pereira da Silva, alô, minha querida Ivone. Um abraço pra você. Nossa prenda Ivone Pereira da Silva tá pronta também já pro fandango, né? Quem mais aqui participando com a gente? Um abraço para José Ademir Tizon, lá de Pomerode, mas que coisa! Diretamente de Pomerode, mandando aquele abraço aqui para todos, né? Um abraço do Douglas Tony e toda a equipe Cultura. Obrigado pela sintonia, pela presença aqui no programa também, tá bom? Valeu, meu amigo, lá diretamente de Pomerode. E se você quer concorrer à mesa para o fandango, é só você mandar o seu nome completinho no WhatsApp da Cultura 984034327. Manda o seu nome completo aí e boa sorte. No final do programa a gente faz sorteio, tá bom? Vamos lá que tem participação do ouvinte. O Adi tá chegando por aqui. Fala, Adi.
3: Fala, tio Douglas abençoado. Que programaça vai bagual, homem. Tamo aí, caboclo. Que tarde, mas pega esse ingresso aí, nós desossamos ele, fazemos virar a noite.
0: Mas que beleza.
3: Beleza, pessoal? Tem uma ótima programação aí, estamos escutando aí. Se for do agrado teu, do nosso também, Foi uma bem

0: agora pra nós aí. Pode descer uma fama de bagunceiro. Beleza? Porca velho. Valeu. Obrigadão.
1: Um abraço. E ele já prometeu que se ganhar esses ingressos aí, se ganhar a mesa, né, pro Fandante, vai virar a noite. Mas, ah, bicho, velho. Bem, ó o que ele pede aqui, ó. Fama de bagunceiro.

0: bagunceiro, chegou bagunçando esse programa. 5h31, 5 horas 31 minutos, Altair dos Santos está ligado com a gente, mandando aquele quebra-costela para os ouvintes da cultura do Galpão de Estância. Abraço, Altair! Grande abraço para a família aí, valeu, meu amigo! O Andrei Sandri, é claro que não poderia faltar aqui nesse programa. Chegou batendo cartão, confirmando audiência no Galpão. Aí que eu me refiro. Valeu, Andrei Sandri. E o Anderson tá lá. E ele disse, não importa, pode mudar o locutor, mas a gente tá com a cultura. Tomando aquele chimarrão de primeira qualidade, o tupetudo, velho, bem cevado. Fala aí, meu querido Anderson, fala aí, meu amigo.
1: Boa tarde, Douglas Tony. Estamos aqui na sintonia do programa, hein?
0: Que bom.
1: Se você puder tocar pra nós aí o Grupo Carqueja, hein?
0: Claro.
1: Tamo bebendo mate aí, tamo na sintonia do programa.
0: Que beleza.
1: Nem que mude o locutor, nós continuamos com o rádio, vai na sintonia aqui da Rádio Cultura. Eu acho que até se quiser mudar aqui a sintonia, acho que colou o botão, que nem muda mais. De tantos anos faz que tá na Rádio Cultura.
0: Colou o botão, rapaz, colou o botão. Não adianta querer mudar, não adianta querer sintonizar lá, porque tá colado o botão na cultura. Rapaz, já faz anos que tá só na cultura, né? Aí que eu me refiro. Ele pediu, vai curtir agora, então. Cevando aquele mate amargo, não tem anseia. Carqueja aqui na tarde da cultura. Valeu, Anderson, abraço.

0: Hora certa. Cultura.
1: 5:37.
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2: 20 faltando para as 6, 20 para as 6. Gelson Gomes está em Monte Carlo, em sintonia com a cultura. Mas que coisa boa, rapaz! Abraço, meu grande companheiro, amigo Gelson Gomes. A gente se conhece já há muito tempo, né? De longa data, um grande amigo, amigo da minha família. Seu Gelson, um abraço. Fui peão aí, fui peão da Imaribo. E ele era o nosso encarregado na época, né? Bicho, velho, não era fraco, não. Valeu, seu Gelson Gomes, aquele abraço! Mari Santos está ligada com a gente. Mari Santos confirmando audiência aqui na Cultura, no Galpão de Estância. Valeu, Mari Santos, aquele abraço bem apertado. Na Cultura Campos Novos, a gente vai abraçando os amigos e, ó, mais 20 minutos e aí eu encerro as participações. Aí a gente encerra as participações valendo uma mesa do segundo fandango do CTC Padre Benjamin, que ocorre hoje no Galpão Crioulo a partir das 22 horas. Lembrando que 15 minutos antes teremos então em destaque uma grande oportunidade com a cerimônia das bandeiras. As entidades estarão adentrando o Galpão Crioulo com as bandeiras nesta cerimônia muito bonita que está sendo preparada. Depois, a valsa com a invernada do CTC Padre Benjamin, invernada juvenil do CTC Padre Benjamin. E 10 horas em ponto, 22 horas, teremos o início do fandango com Dali Gaitaço. Nesse exato momento, nós tivemos a cerimônia do acendimento da chama crioula, abrindo oficialmente a Semana Farroupilha no município de Campos Novos. Momento especial iniciou com o acendimento da chama crioula. Contou com a presença de representantes de centros de tradições de Campos Novos, Porteira Campo Novense, Celeiro da Tradição e CTC Padre Benjamin. Esteve lá também o prefeito Dirceu, vice-prefeita Cláudia, vereador Valtur Escolaro, vice-presidente da Câmara de Vereadores, vereadores Robson Molon e Piratuba Júnior, superintendente da Fundação Cultural Campo Novense, Rita Zoldan, Benito Zandoná, do Galpão Caipora Vil, população e também amigos e amigas da cultura e do tradicionalismo. Programação, então, oficialmente inicia hoje e segue até o dia 27 de setembro. E o tema deste ano é Campos Novos revive sua identidade cultural. Que forte esse tema, porque realmente estamos buscando viver a identidade cultural do celeiro catarinense. Cada cidade tem a sua identidade, cada cidade tem a sua cultura, e nós estamos buscando reviver a identidade cultural do nosso município, né? O objetivo da Semana Farroupilha nada mais é do que resgatar e valorizar a cultura, a memória e a identidade. E por isso dessa união das três entidades aqui no celeiro catarinense, não somente dessas três entidades que mantém viva a chama da tradição através das invernadas artísticas, mas temos vários outros amigos, companheiros e companheiras, prendas e peões de outras entidades, de outras frentes de trabalho que mantém a cultura no nosso celeiro catarinense, né? Além do conjunto folclórico Celeiro da Tradição, do CTG Porteira Camponovense, do CTC Padre Benjamin, do Galpão Caipora Vil, também abraçamos os amigos da Cavalgada CN, ATC, Associação Tradicionalista Camponovense, Centro de Eventos Galpão Crioulo, o grande palco da tradição aqui no celeiro catarinense, mas também através da Paróquia São João Batista, né? Paróquia que iniciou o nosso município, cada município para se tornar município, para ter o seu território, tinha que ter uma paróquia, e a Paróquia São João Batista foi quem deu o pontapé inicial a essa terra, Campos Novos. E também, juntamente conosco, tem a APAI, que estará participando deste grandioso evento aí, da Semana Farroupilha, a Erva Mate Mazute, que marca sempre presença nos grandes eventos, e a Erva Mate Mazute estará conosco, né? Então, nós tivemos aí o acendimento da chama crioula, com a presença de várias entidades e várias pessoas entusiastas da tradição gaúcha, da tradição do sul do nosso Brasil. E esse evento marca um grande momento aqui no celeiro catarinense, porque é o pontapé inicial em uma grande parceria com as entidades, né? E logo mais à noite teremos o fandango. Quem quiser comprar mesas, vai ter mesa para vender na hora, R$240 para quatro pessoas, e tem a mesa para o casal, para as duas pessoas, R$120, né? E nós vamos sortear aqui na programação Cultura, no galpão de estância especial hoje com Douglas Tony. O Douglas Tony vou sortear uma mesa com quatro lugares. Para participar é só mandar o seu nome completo no WhatsApp da Cultura 984034327. Manda mensagem com o nome completo e pronto. Já começa a concorrer, né? No finalzinho do programa a gente vai presentear alguém

0: Hora certa. Cultura.
1: 5:49.
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0: Que beleza, que maravilha! Na Cultura, o nosso galpão de estância hoje com Douglas Tony na comunicação. 5 faltando para as 6, daqui a pouquinho, tem aquela pausa para o momento da Ave Maria. E fique em sintonia para acompanhar então, tá bom? O Antônio José Reinaldo está ligado com a gente, concorrendo também ao sorteio da mesa. Edilaine Cardoso da Silva, boa tarde, Edilaine. Boa sorte para você. Valdenir Imer passa por aqui também no programa registrando participação. Fala, Valdenir.
13: Boa tarde, Douglas. É o Valdenir, que vai de São Francisco, se possível, mandar a música. Belas cartas para o Nardão, sim, para todos os amigos de São Francisco, região, os amigos lá do município de Guiana também. Para todos os concorrentes, Paulo Blas e da Cadáver. Um forte abraço, uma final de tarde a todos.
0: Um abraço, bom fim de tarde. Douglas Tony, tudo bem? Aqui Marinês Pires dos Santos, quero participar do sorteio dos ingressos da mesa do baile do Galpão Crioulo, segundo Fandango do CTC Padre Benjamin. Valeu, Marinês, um abraço e boa sorte. Quem mais aqui?
14: Boa tarde, amigo Douglas, como é que você tá, meu amigo?
0: Bom, que nossa.
14: Eu tô bem, cheguei agora pouco de serviço, tô mateando com a veinha. Me põe nesse sorteio. Tô cansado, mas se eu ganhar, eu vou no bailão, ora. Quem é que não gosta de saracotear um pouco, né? Um abraço, amigo, bom final de semana.
0: Abraço, mas quem é que não gosta de saracotear? Todo mundo gosta, né? Boa sorte, meu amigo Joaquim. Joaquim Varela chegou cansado, mas se ganhar o ingresso, ele vai pro bailão, pro fandango, né? Valeu, amigo, um abraço. Tem mais aqui o Sérgio Pôssera.
15: Boa tarde, família Rádio Cultura. Tudo certo com vocês? Aqui é o Cordinho da Campos Nova. Pode rodar uma música bem boa pra nós enquanto, amigo? E ofertando a programação aqui pra toda a minha família, lá pro seu Luiz Pôssera, pro seu Jair Bresciano e pra toda a família, lá pro seu João Pedroso, pro seu Ricardo, pro seu Wander Boeira, pra aquele povão da Bela Vista e aqui no bairro aparecer minha prima Anne, pro seu Jair, lá pra Dani, pro Paulo Sérgio, pro Dona Vitória, pra Dona Maria Lise e pro meus irmãos, e pra minhas cunhadas aí. E lá pro seu Bochecha, pro seu Zé Liguinho e pra todos os Instagram de Cultura, um forte abraço pra vocês e tudo é bom.
0: Tudo é bom! Lennon Grassi, de Celso Ramos, Lennon, que é comunicador também da Rádio Local. Um abraço da Rádio Amizade, né? Um abraço pra todos aí, Lennon Grassi. Um abraço pra toda a família, bom sábado, bom domingo, que Deus abençoe a jornada sempre, hoje e sempre, tá bom, amigo? Olha, estamos encerrando as participações aqui, hein? Mais dois minutos e eu encerro as participações. Quem fala aqui comigo é o Costelinha também.
16: Boa tarde, Rádio Cultura. Aqui é Reginaldo Pruniak. Toca aí um grupo rodeio pra nós curtir nesse sabadão, hein?
0: Beleza, Reginaldo. Reginaldo Pruniak, conhecido como Costelinha. Ele pediu e vai ouvir.
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1: Olá, minha saudação em Cristo e Maria. Estamos juntos para meditarmos e rezarmos a oração da Ave Maria. Nossa Senhora os proteja e Deus os abençoe. Hoje, dentro do mês da Bíblia, desejo ler e comentar o trecho do Evangelho de Mateus, capítulo 1, versículos 18 a 21. Eis como nasceu Jesus Cristo. Maria, sua mãe, era noiva de José. Antes de viverem juntos, aconteceu que ela concebeu por virtude do Espírito Santo. José, seu esposo, que era homem de bem, não querendo difamá-la, resolveu deixá-la secretamente. Enquanto assim pensava, eis que um anjo do Senhor lhe apareceu em sonhos e lhe disse: José, filho de Davi, não temas receber Maria por esposa, pois o que nela foi concebido vem do Espírito Santo. Ela dará à luz um filho, a quem porás o nome de Jesus, porque ele salvará o seu povo de seus pecados. Estas palavras do Evangelho de Mateus nos apresentam as dúvidas que José teve e atestam que a gravidez de Maria aconteceu pela ação do Espírito Santo. José era um homem de bem e não conseguia entender o que estava acontecendo com Maria, que aparecera grávida. Ao mesmo tempo, ele tinha tanta confiança nela que não era capaz de desconfiar de uma traição de Maria. Assim, ele estava pensando em deixá-la secretamente, isto é, sem falar nada, sem denunciá-la, pois se a denunciasse de traição, ela seria apedrejada, e José não queria isso. Foi aí que o anjo de Deus lhe revelou que o que estava acontecendo com Maria era obra do Espírito Santo de Deus. José então prontamente recebeu Maria em sua casa e assumiu Jesus como seu filho. Hoje rezemos por aqueles que adotaram um filho ou uma filha e o assumiram com muito amor como um próprio filho de sangue. Ave Maria, cheia de graça, o Senhor é convosco, bendita sois vós entre as mulheres e bendito é o fruto do vosso ventre, Jesus. Santa Maria, Mãe de Deus, rogai por nós, pecadores, agora e na hora de nossa morte. Amém. Por intercessão de Nossa Senhora e de seu esposo, São José, abençoe-vos o Deus Todo-Poderoso, Pai e Filho e Espírito Santo. Amém. Eu desejo a todos uma boa noite, fiquem com Deus e Maria, tenham paz em seus corações. Tchau.

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1: 6:06.
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12: Na Cultura Campos Novos, Galpão de Estância, com Douglas Tony na comunicação. 18:11, 18:11, estão encerradas as participações hoje. Daqui a pouquinho, a revelação de quem vai levar uma mesa com quatro cadeiras para dançar no segundo fandango do CTC Padre Benjamin, hoje, no Galpão Crioulo, a partir das 22 horas. Quem está aqui conosco é a dona Maria Terezinha. Dona Maria Terezinha, um forte abraço. O Adair Vicente, da comunidade São Francisco, também está aqui conosco. Alô, Adair Vicente, obrigado pela audiência. Boa tarde para

0: Luiz e Maria estão em sintonia. Alô, meu amigo, fala aí.
1: Boa tarde, Douglas.
0: Boa tarde.
1: Tudo bom? É o Luiz Fagundo aqui do Monte Alegre. Participar do teu programa aí. Dá tempo para participar do sorteio. E até para oferecer uma música para o meu filho, o Isaac Fagundo, que mora em Campos Novos, que está de aniversário hoje. Qualquer música boa aí dos filhos do Rio Grande, aí, se for atendido, agradeço. Um abraço para vocês.
0: Um abraço, meu amigo. Um abraço para toda a família e parabéns pro filho. Que Deus o abençoe com muita saúde, né? Que o patrão celestial proporcione aí muitas coisas boas na vida do filhão. Parabéns, parabéns. Aqui Celso Pereira dos Santos, mandando abraço para Maria Cacilda e para quem está em sintonia. Bom fim de semana. Abraço, meu amigo. Valeu, Celso, grande amigo da gente. Na sintonia 93,9, nosso amigo Juarez. Abraço, Juarez. Abraço para toda a família. E bom que você também está aqui na sintonia 93,9. Claudinei Luiz Pôssera. E aí, Claudinei, tudo jóia? Abraço para a família Pôssera. Obrigado por estar em sintonia 93,9. E vamos lá, vamos com Filhos do Rio.

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0: Na sua reta final, 18:22, 18:22. Muito obrigado a todos que participaram e interagiram. Muito obrigado a todos que deixaram seus rádios ligados na Sintonia 93 ou em conexão.

plataformas digitais. Um grande abraço, me apertado hoje. Para mim, Douglas Tony, foi um prazer imenso, uma honra estar aqui no Galpão de Estância, programa do nosso amigo Gerson Page, que hoje e amanhã aproveita uma folga, descansa, renova as energias. Na segunda-feira, o Gerson estará aqui na programação Galpão de Estância, às 5 da tarde, também na programação Noite Sertaneja, às 7 da noite, né? Segunda-feira, o Gerson estará novamente na programação. Vai aproveitar esse fim de semana, vai descansar, aproveitar com a família, com os amigos e amigas, né? Eu, Douglas Tony, já estou encerrando as atividades aqui do Galpão e com o resultado do sorteio na mão. Centenas de participações, obrigado a todos que interagiram. E nós temos o resultado agora. Quem vai para o Fandango do CTC Padre Benjamin em sua segunda edição com o Dali Gaitaço? Quem vai para o Fandango hoje a partir das 22 horas no Galpão Crioulo é... Everaldo José Machado! Meu amigo Everaldo é o contemplado com a mesa. Everaldo, dentro de instantes vamos te chamar aqui no WhatsApp, vamos repassar informações, não precisa vir à emissora. Detalhes vamos te enviar no WhatsApp, mas o Everaldo vai para o Fandango hoje à noite, né? Everaldo José Machado vai para o Fandango do CTC Padre Benjamin com a conta livre aí, né? Não vai pagar mesa, mesa com 4 lugares já tudo garantido, né? E olha, Everaldo, tem chope, tem cerveja, tem refrigerante, tem água, tem também cozinha à disposição. É coisa boa, né? Um fandango daqueles. Então a mesa tá garantida, tá, Everaldo? A mesa tá garantida, já é sua. Mesa com 4 lugares para o fandango de hoje à noite. Eu já estou me retirando. A seguir, nós teremos na programação da Cultura as 2 últimas com Elton Saldanha e depois Os Monarcas para finalizar a programação Galpão de Estância. Aí entra o Santo Terço, o terço que vai até às 7 e às 7 da noite, diretamente da Igreja Matriz São João Batista, teremos a transmissão da Santa Missa. E fique em sintonia então, porque em cada momento tem algo especial para você, ouvinte de ouro, nosso maior tesouro. Parabéns, Everaldo José Machado. Dentro de instantes repassamos informações aí. Tá bom, meu amigo? Um grande abraço aqui também para Jorge Duarte, ligado com a gente. Um abraço, Jorge. Obrigado pela sintonia. Um abraço para toda a família. Para finalizar, então, chegando aqui, Elton Saldanha. Juarez pediu e vai ouvir O Sul é o Meu País. Logo mais à noite, para quem vai no Fandango, a gente se encontra lá. Para quem não vai, bom fim de semana e a gente se encontra pelas esquinas da vida.

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terço vocacional escalabriniano. A devoção ao Rosário tornou-se a devoção de todos os tempos, de todos os lugares, de todas as condições, de todas as idades, de todas as línguas. A rainha das devoções, da devoção universal. Scalabrini.

Amém. Creio em Deus Pai Todo-Poderoso, Criador do céu e da terra, em Jesus Cristo, seu único Filho, nosso Senhor, que foi concebido pelo poder do Espírito Santo, nasceu da Virgem Maria, padeceu sob Pôncio Pilatos, foi crucificado, morto e sepultado, desceu à mansão dos mortos, ressuscitou ao terceiro dia, subiu aos céus, está sentado à direita de Deus Pai Todo-Poderoso, de onde

0: Amém.
1: Ave Maria, cheia de graça, o Senhor é convosco. Bendita sois vós entre as mulheres, e bendito é o fruto do vosso ventre, Jesus.
0: Santa Maria, Mãe de Deus, rogai por nós, pecadores, agora e na hora de nossa morte. Amém.
2: Ave Maria, cheia de graça, o Senhor é convosco. Bendita sois vós entre as mulheres, e bendito é o fruto do vosso ventre, Jesus.
0: Santa Maria, Mãe de Deus, rogai por nós, pecadores, agora e na hora de nossa morte. Amém.
3: Ave Maria, cheia de graça, o Senhor é convosco. Bendita sois vós entre as mulheres, bendito é o fruto de vosso ventre, Jesus.
0: Santa Maria, Mãe de Deus, rogai por nós, pecadores, agora e na hora de nossa morte. Amém.
4: Glória ao Pai, ao Filho e ao Espírito Santo.
0: Assim como era no princípio, agora e sempre. Amém.
4: Ó Pai, Senhor da Messe,
0: enviai operários para a vossa colheita.
5: No primeiro mistério contemplamos a vocação leiga. Os leigos, pessoas casadas ou solteiras, são cristãos que verdadeiramente assumem o seu batismo e, além de exercer uma atividade profissional, dedicam-se à missão evangelizadora da Igreja, através da participação ativa em alguma pastoral, ministério ou serviço.
6: Scalabrine dizia: deveis ser apóstolos, também vós, ó irmãos, isto é, pessoas de ação e sacrifício, zelosos pela honra de Deus e da Igreja, pela salvação das almas. Podeis, vós, embora leigos, exercer, no pequeno mundo que vos circunda, o apostolado da palavra, usando uma linguagem que edifique, nas conversas, nas instruções, no corrigir. Também o laicato tem o seu apostolado, a sua missão apostólica.
2: Pai nosso que estais no céu, santificado seja o vosso nome. Venha a nós o vosso reino. Seja feita a vossa vontade, assim na terra como no céu.
0: O pão nosso de cada dia nos dai hoje.

0: Amém.
1: Ave Maria, cheia de graça, o Senhor é convosco, bendita sois vós entre as mulheres, e bendito é o fruto do vosso ventre, Jesus.
0: Santa Maria, Mãe de Deus, rogai por nós, pecadores, agora e na hora de nossa morte. Amém.
1: Ave Maria, cheia de graça, o Senhor é convosco, bendita sois vós entre as mulheres, e bendito é o fruto do vosso ventre, Jesus.
0: Santa Maria, Mãe de Deus, rogai por nós, pecadores, agora e na hora de nossa morte. Amém.
1: Ave Maria, cheia de graça, o Senhor é convosco. Bendita sois vós entre as mulheres, e bendito é o fruto do vosso ventre, Jesus.
0: Santa Maria, Mãe de Deus, rogai por nós, pecadores, agora e na hora de nossa morte. Amém.
1: Ave Maria, cheia de graça, o Senhor é convosco, bendita sois vós entre as mulheres, e bendito é o fruto do vosso ventre, Jesus.
0: Santa Maria, Mãe de Deus, rogai por nós, pecadores, agora e na hora de nossa morte. Amém.
1: Ave Maria, cheia de graça, o Senhor é convosco, bendita sois vós entre as mulheres, e bendito é o fruto do vosso ventre, Jesus.
0: Santa Maria, Mãe de Deus, rogai por nós, pecadores, agora e na hora de nossa morte. Amém.
1: Ave Maria, cheia de graça, o Senhor é convosco. Bendita sois vós entre as mulheres, e bendito é o fruto do vosso ventre, Jesus.
0: Santa Maria, Mãe de Deus, rogai por nós, pecadores, agora e na hora de nossa morte. Amém.
1: Ave Maria, cheia de graça, o Senhor é convosco, bendita sois vós entre as mulheres, e bendito é o fruto do vosso ventre, Jesus.
0: Santa Maria, Mãe de Deus, rogai por nós, pecadores, agora e na hora de nossa morte. Amém.
1: Ave Maria, cheia de graça, o Senhor é convosco, bendita sois vós entre as mulheres, e bendito é o fruto do vosso ventre, Jesus.
0: Santa Maria, Mãe de Deus, rogai por nós, pecadores, agora e na hora de nossa morte. Amém.
1: Ave Maria, cheia de graça, o Senhor é convosco. Bendita sois vós entre as mulheres, e bendito é o fruto do vosso ventre, Jesus.
0: Santa Maria, Mãe de Deus, rogai por nós, pecadores, agora e na hora de nossa morte. Amém.
1: Ave Maria, cheia de graça, o Senhor é convosco, bendita sois vós entre as mulheres, e bendito é o fruto do vosso ventre.

0: E ao Pai, ao Filho e ao Espírito Santo.
1: Assim como era no princípio, agora e sempre. Amém.
0: Ó Pai, Senhor da Messe,
1: enviai operários para a vossa colheita.
2: No segundo mistério, contemplamos a vocação matrimonial. A vocação ao matrimônio é um chamado a servir a Deus em primeiro lugar, amando-se reciprocamente e dedicando-se à criação e educação dos filhos. O serviço à comunidade eclesial, no ministério leigo, cumpre-se no tempo livre de suas exigências profissionais e familiares. O matrimônio é caminho muito querido por Deus. Reflete o amor fiel de Deus para com a humanidade e para com a sua igreja.
3: Scalabrine dizia: Deus mesmo é o autor da família, e Jesus Cristo, vindo à Terra para restaurar os danos que a catástrofe do Éden havia acumulado sobre a pobre humanidade, começa sua obra regenerada, conduzindo a família à sua origem primitiva. Ela é um pequeno reino fundado sobre o amor, crescido por amor e governado pelo amor.
4: Pai nosso, que estais no céu, santificado seja o vosso nome. Venha a nós o vosso reino, seja feita a vossa vontade, assim na terra como no céu.
1: O pão nosso de cada dia nos dai hoje. Perdoai as nossas ofensas, assim como nós perdoamos a quem nos tem ofendido. E não nos deixeis cair em tentação, mas livrai-nos do mal. Amém.
4: Ave Maria, cheia de graça, o Senhor é convosco. Bendita sois vós entre as mulheres, bendito é o fruto de vosso ventre, Jesus.
1: Santa Maria, Mãe de Deus, rogai por nós, pecadores, agora e na hora de nossa morte. Amém.
4: Ave Maria, cheia de graça, o Senhor é convosco. Bendita sois vós entre as mulheres, e bendito é o fruto de vosso ventre, Jesus.
1: Santa Maria, Mãe de Deus, rogai por nós, pecadores, agora e na hora de nossa morte. Amém.
4: Ave Maria, cheia de graça, o Senhor é convosco. Bendita sois vós entre as mulheres, bendito é o fruto de vosso ventre, Jesus.
1: Santa Maria, Mãe de Deus, rogai por nós, pecadores, agora e na hora de nossa morte. Amém.
4: Ave Maria, cheia de graça, o Senhor é convosco. Bendita sois vós entre as mulheres, bendito é o fruto de vosso ventre, Jesus.
1: Santa Maria, Mãe de Deus, rogai por nós, pecadores, agora e na hora de nossa morte. Amém.
4: Ave Maria, cheia de graça, o Senhor é convosco. Bendita sois vós entre as mulheres, e bendito é o fruto de vosso ventre, Jesus.
1: Santa Maria, Mãe de Deus, rogai por nós, pecadores, agora e na hora de nossa morte. Amém.
4: Ave Maria, cheia de graça, o Senhor é convosco. Bendita sois vós entre as mulheres, bendito é o fruto de vosso ventre, Jesus.
1: Santa Maria, Mãe de Deus, rogai por nós, pecadores, agora e na hora de nossa morte. Amém.
4: Ave Maria, cheia de graça, o Senhor é convosco. Bendita sois vós entre as mulheres, bendito é o fruto de vosso ventre, Jesus.
1: Santa Maria, Mãe de Deus, rogai por nós, pecadores, agora e na hora de nossa morte. Amém.
4: Ave Maria, cheia de graça, o Senhor é convosco. Bendita sois vós entre as mulheres, e bendito é o fruto de vosso ventre, Jesus.
1: Santa Maria, Mãe de Deus, rogai por nós, pecadores, agora e na hora de nossa morte. Amém.
4: Ave Maria, cheia de graça, o Senhor é convosco. Bendita sois vós entre as mulheres, bendito é o fruto de vosso ventre, Jesus.
1: Santa Maria, Mãe de Deus, rogai por nós, pecadores, agora e na hora de nossa morte. Amém.
4: Ave Maria, cheia de graça, o Senhor é convosco. Bendita sois vós entre as mulheres, e bendito é o fruto de vosso ventre, Jesus.
1: Santa Maria, Mãe de Deus, rogai por nós, pecadores, agora e na hora de nossa morte. Amém.
4: Glória ao Pai, ao Filho e ao Espírito Santo.
1: Assim como era no princípio, agora e sempre. Amém.
4: Ó Pai, Senhor da Messe,
1: enviai operários para a vossa colheita.
2: No terceiro mistério, contemplamos a vocação à vida consagrada. A vocação consagrada é um dom para a Igreja e um sinal para o mundo. Os religiosos são consagrados a Deus para servi-lo e para servir os irmãos e irmãs. Esse serviço se dá através de um jeito próprio, ou seja, de acordo com o carisma de cada congregação religiosa e de cada membro da mesma, como um dom, como um modo próprio de ser e agir. Como escalabrinianos e escalabrinianas, procuramos ser migrantes com os migrantes, vivendo o carisma legado pelo nosso pai e fundador, o bem-aventurado João Batista Scalabrine.
3: Scalabrine dizia: Vossa presença, queridos filhos, me replena o espírito de uma suavíssima emoção. Quão feliz é uma alma que tem a graça que Deus vos concede. Com a profissão dos votos, vós alegrais a Igreja, os coros dos anjos, dos santos, dos mártires, dos confessores, dos apóstolos, de Maria Imaculada, de Jesus Cristo, do Eterno Pai.
5: Pai nosso que estais no céu, santificado seja o vosso nome, venha a nós o vosso reino, seja feita a vossa vontade, assim na terra como no céu.
1: O pão nosso de cada dia nos dai hoje, perdoai as nossas ofensas, assim como nós perdoamos a quem nos tem ofendido. E não nos deixeis cair em tentação, mas livrai-nos do mal. Amém.
5: Ave Maria, cheia de graça, o Senhor é convosco. Bendita sois vós entre as mulheres, e bendito é o fruto do vosso ventre, Jesus.
1: Santa Maria, Mãe de Deus, rogai por nós, pecadores, agora e na hora de nossa morte. Amém.
5: Ave Maria, cheia de graça, o Senhor é convosco. Bendita sois vós entre as mulheres, e bendito é o fruto do vosso ventre, Jesus.
1: Santa Maria, Mãe de Deus, rogai por nós, pecadores, agora e na hora de nossa morte. Amém.
5: Ave Maria, cheia de graça, o Senhor é convosco. Bendita sois vós entre as mulheres, e bendito é o fruto do vosso ventre, Jesus.
1: Santa Maria, Mãe de Deus, rogai por nós, pecadores, agora e na hora de nossa morte. Amém.
5: Ave Maria, cheia de graça, o Senhor é convosco. Bendita sois vós entre as mulheres, e bendito é o fruto do vosso ventre, Jesus.
1: Santa Maria, Mãe de Deus, rogai por nós, pecadores, agora e na hora de nossa morte. Amém.
5: Ave Maria, cheia de graça, o Senhor é convosco. Bendita sois vós entre as mulheres, e bendito é o fruto do vosso ventre, Jesus.
1: Santa Maria, Mãe de Deus, rogai por nós, pecadores, agora e na hora de nossa morte. Amém.
5: Ave Maria, cheia de graça, o Senhor é convosco. Bendita sois vós entre as mulheres, e bendito é o fruto do vosso ventre, Jesus.
1: Santa Maria, Mãe de Deus, rogai por nós, pecadores, agora e na hora de nossa morte. Amém.
5: Ave Maria, cheia de graça, o Senhor é convosco. Bendita sois vós entre as mulheres, e bendito é o fruto do vosso ventre, Jesus.
1: Santa Maria, Mãe de Deus, rogai por nós, pecadores, agora e na hora de nossa morte. Amém.
5: Ave Maria, cheia de graça, o Senhor é convosco. Bendita sois vós entre as mulheres, e bendito é o fruto do vosso ventre, Jesus.
1: Santa Maria, Mãe de Deus, rogai por nós, pecadores, agora e na hora de nossa morte. Amém.
5: Ave Maria, cheia de graça, o Senhor é convosco. Bendita sois vós entre as mulheres, e bendito é o fruto do vosso ventre, Jesus.
1: Santa Maria, Mãe de Deus, rogai por nós, pecadores, agora e na hora de nossa morte. Amém.
5: Ave Maria, cheia de graça, o Senhor é convosco. Bendita sois vós entre as mulheres, e bendito é o fruto do vosso ventre, Jesus.
1: Santa Maria, Mãe de Deus, rogai por nós, pecadores, agora e na hora de nossa morte. Amém.
5: Glória ao Pai, ao Filho e ao Espírito Santo.
1: Assim como era no princípio, agora e sempre. Amém.
5: Ó Pai, Senhor da Messe,
1: enviai operários para a vossa colheita.
2: No quarto mistério, contemplamos a vocação ao ministério ordenado. Esta vocação é vivida pelos diáconos, padres e bispos. São homens escolhidos por Deus que recebem um ministério especial através do sacramento da ordem, pelo qual a missão que Cristo confiou aos apóstolos continua a ser realizada em sua igreja.
3: Scalabrine dizia: a vocação ao sagrado ministério é como um germe delicadíssimo, introduzido pela própria mão de Deus na alma que vem peregrinar sobre a terra.
6: Pai nosso que estais no céu, santificado seja o vosso nome, venha a nós o vosso reino, seja feita a vossa vontade, assim na terra como no céu.
1: O pão nosso de cada dia nos dai hoje, perdoai as nossas ofensas, assim como nós perdoamos a quem nos tem ofendido. E não nos deixeis cair em tentação, mas livrai-nos do mal. Amém.
6: Ave Maria, cheia de graça, o Senhor é convosco. Bendita sois vós entre as mulheres, e bendito é o fruto do vosso ventre, Jesus.
1: Santa Maria, Mãe de Deus, rogai por nós, pecadores, agora e na hora de nossa morte. Amém.
6: Ave Maria, cheia de graça, o Senhor é convosco. Bendita sois vós entre as mulheres, e bendito é o fruto do vosso ventre, Jesus.
1: Santa Maria, Mãe de Deus, rogai por nós, pecadores, agora e na hora de nossa morte. Amém.
6: Ave Maria, cheia de graça, o Senhor é convosco. Bendita sois vós entre as mulheres, e bendito é o fruto do vosso ventre, Jesus.
1: Santa Maria, Mãe de Deus, rogai por nós, pecadores, agora e na hora de nossa morte. Amém.
6: Ave Maria, cheia de graça, o Senhor é convosco. Bendita sois vós entre as mulheres, e bendito é o fruto do vosso ventre, Jesus.
1: Santa Maria, Mãe de Deus, rogai por nós, pecadores, agora e na hora de nossa morte. Amém.
6: Ave Maria, cheia de graça, o Senhor é convosco. Bendita sois vós entre as mulheres, e bendito é o fruto do vosso ventre, Jesus.
1: Santa Maria, Mãe de Deus, rogai por nós, pecadores, agora e na hora de nossa morte. Amém.
6: Ave Maria, cheia de graça, o Senhor é convosco. Bendita sois vós entre as mulheres, e bendito é o fruto do vosso ventre, Jesus.
1: Santa Maria, Mãe de Deus, rogai por nós, pecadores, agora e na hora de nossa morte. Amém.
6: Ave Maria, cheia de graça, o Senhor é convosco. Bendita sois vós entre as mulheres, e bendito é o fruto do vosso ventre, Jesus.
1: Santa Maria, Mãe de Deus, rogai por nós, pecadores, agora e na hora de nossa morte. Amém.
6: Ave Maria, cheia de graça, o Senhor é convosco. Bendita sois vós entre as mulheres, e bendito é o fruto do vosso ventre, Jesus.
1: Santa Maria, Mãe de Deus, rogai por nós, pecadores, agora e na hora de nossa morte. Amém.
6: Ave Maria, cheia de graça, o Senhor é convosco. Bendita sois vós entre as mulheres, e bendito é o fruto do vosso ventre, Jesus.
1: Santa Maria, Mãe de Deus, rogai por nós, pecadores, agora e na hora de nossa morte. Amém.
6: Ave Maria, cheia de graça, o Senhor é convosco. Bendita sois vós entre as mulheres, e bendito é o fruto do vosso ventre, Jesus.
1: Santa Maria, Mãe de Deus, rogai por nós, pecadores, agora e na hora de nossa morte. Amém.
6: Glória ao Pai, ao Filho e ao Espírito Santo.
1: Assim como era no princípio, agora e sempre. Amém.
6: Ó Pai, Senhor da Messe,
1: enviai operários para a vossa colheita.
2: No quinto mistério contemplamos a vocação missionária escalabriniana. Os missionários e as missionárias, obedecendo ao mandamento missionário do Redentor, continuam a missão de Cristo, enviado a evangelizar os pobres, tal como ele a realizou. A vocação missionária escalabriniana tem várias formas de vida, ou seja, leigos escalabrinianos, missionárias seculares escalabrinianas, missionárias de São Carlos Borromeu, irmãs escalabrinianas, e missionários de São Carlos Borromeu, irmãos e padres escalabrinianos.
3: Scalabrine dizia: Ide por toda parte do mundo, porque lá não existe povo mais humilhado que o nosso povo migrante, porque lá vos esperam almas que têm necessidade de vós.
7: Pai nosso que estais no céu, santificado seja o vosso nome. Venha a nós o vosso reino, seja feita a vossa vontade, assim na terra como no céu.
1: O pão nosso de cada dia nos dai hoje, perdoai as nossas ofensas, assim como nós perdoamos a quem nos tem ofendido. E não nos deixeis cair em tentação, mas livrai-nos do mal. Amém.
7: Ave Maria, cheia de graça, o Senhor é convosco. Bendita sois vós entre as mulheres, e bendito é o fruto do vosso ventre, Jesus.
1: Santa Maria, Mãe de Deus, rogai por nós, pecadores, agora e na hora de nossa morte. Amém.
7: Ave Maria, cheia de graça, o Senhor é convosco. Bendita sois vós entre as mulheres, e bendito é o fruto do vosso ventre, Jesus.
1: Santa Maria, Mãe de Deus, rogai por nós, pecadores, agora e na hora de nossa morte. Amém.
7: Ave Maria, cheia de graça, o Senhor é convosco. Bendita sois vós entre as mulheres, e bendito é o fruto do vosso ventre, Jesus.
1: Santa Maria, Mãe de Deus, rogai por nós, pecadores, agora e na hora de nossa morte. Amém.
7: Ave Maria, cheia de graça, o Senhor é convosco. Bendita sois vós entre as mulheres, e bendito é o fruto do vosso ventre, Jesus.
1: Santa Maria, Mãe de Deus, rogai por nós, pecadores, agora e na hora de nossa morte. Amém.
7: Ave Maria, cheia de graça, o Senhor é convosco. Bendita sois vós entre as mulheres, e bendito é o fruto do vosso ventre, Jesus.
1: Santa Maria, Mãe de Deus, rogai por nós, pecadores, agora e na hora de nossa morte. Amém.
7: Ave Maria, cheia de graça, o Senhor é convosco. Bendita sois vós entre as mulheres, e bendito é o fruto do vosso ventre, Jesus.
1: Santa Maria, Mãe de Deus, rogai por nós, pecadores, agora e na hora de nossa morte. Amém.
7: Ave Maria, cheia de graça, o Senhor é convosco. Bendita sois vós entre as mulheres, e bendito é o fruto do vosso ventre, Jesus.
1: Santa Maria, Mãe de Deus, rogai por nós, pecadores, agora e na hora de nossa morte. Amém.
7: Ave Maria, cheia de graça, o Senhor é convosco. Bendita sois vós entre as mulheres, e bendito é o fruto do vosso ventre, Jesus.
1: Santa Maria, Mãe de Deus, rogai por nós, pecadores, agora e na hora de nossa morte. Amém.
7: Ave Maria, cheia de graça, o Senhor é convosco. Bendita sois vós entre as mulheres, e bendito é o fruto do vosso ventre, Jesus.
1: Santa Maria, Mãe de Deus, rogai por nós, pecadores, agora e na hora de nossa morte. Amém.
7: Ave Maria, cheia de graça, o Senhor é convosco. Bendita sois vós entre as mulheres, e bendito é o fruto do vosso ventre, Jesus.
1: Santa Maria, Mãe de Deus, rogai por nós, pecadores, agora e na hora de nossa morte. Amém.
7: Glória ao Pai, ao Filho e ao Espírito Santo.
1: Assim como era no princípio, agora e sempre. Amém.
7: Ó Pai, Senhor da Messe,

0: e Virgem Maria.
1: Rogai por nós, Santa Mãe de Deus,
0: para que sejamos dignos das promessas de Cristo.
1: Louvado seja nosso Senhor Jesus Cristo,
0: para sempre seja louvado.
2: Em nome do Pai, do Filho e do Espírito Santo. Amém.
3: Pai bondoso, nós te agradecemos pela vida de fé e pela obra do bem-aventurado João Batista Scalabrine em favor dos migrantes. Jesus peregrino, dá-nos um coração acolhedor e faze-nos promotores da fraternidade entre os povos. Ó Espírito Santo, desperta em nossos corações a vocação missionária. Senhor nosso Deus, concede-nos, por intercessão do bem-aventurado João Batista Scalabrine, a graça que confiantes te suplicamos. Amém.

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0: Em nome do Pai, e do Filho e do Espírito Santo.
1: Amém.
0: O Senhor que encaminha os nossos corações para o amor de Deus e a constância de Cristo esteja convosco.
2: Bendito seja Deus que nos reuniu no amor de Cristo.
0: O Senhor disse: quem dentre vós estiver sem pecado, atire a primeira pedra. Reconheçamo-nos todos pecadores e perdoemo-nos mutuamente do fundo do coração. Senhor, que vieste salvar os corações arrependidos, tende piedade de nós.
3: Senhor, tende piedade de nós.
0: Cristo, que vieste chamar os pecadores, tende piedade de nós.
3: Cristo, tende piedade de nós.
0: Senhor, que intercedeis por nós junto do Pai, tende piedade de nós.
3: Senhor, tende piedade de nós.
0: Deus, Pai de misericórdia e amor, tenha compaixão de nós. Perdoe os nossos pecados, reconciliados, nos conduza à vida eterna.
3: Amém.

0: Conforme fomos motivados, no segundo domingo de cada mês rezamos pelas famílias dizimistas. Agradecemos sua participação, sua generosidade e rezamos pelas suas intenções. Ó Deus, vós que criais e governais todas as coisas, volvei para nós o vosso olhar. E para sentirmos a ação da vossa misericórdia, dai-nos a graça de vos servir de todo o coração. Por nosso Senhor Jesus Cristo, vosso Filho, que é Deus, e convosco vive e reina na unidade do Espírito Santo por todos os séculos dos séculos.
1: Amém.

livro do Eclesiástico. O rancor e a raiva são coisas detestáveis. Até o pecador procura dominá-las. Quem se vingar encontrará a vingança do Senhor, que pedirá severas contas dos seus pecados. Perdoa a injustiça cometida por teu próximo. Assim, quando orares, teus pecados serão perdoados. Se alguém guarda raiva contra o outro, como poderá pedir a Deus a cura? Se não tem compaixão do seu semelhante, como poderá pedir perdão dos seus pecados?

ó minha alma ao Senhor, e todo o meu ser seu santo nome. Bendizei, ó minha alma ao Senhor, não te esqueças de nenhum de seus favores.

0: pois ele te perdoa toda a culpa e cura toda a tua enfermidade. Da sepultura ele salva a tua vida e te cerca de carinho e compaixão.
1: O Senhor é bondoso, compassivo e carinhoso.
0: Não fica sempre repetindo as suas queixas, nem guarda eternamente o seu rancor. Não nos trata como exigem nossas faltas, nem nos pune em proporção às nossas culpas.
1: Você.

por sobre a terra se elevam, tanto é grande o seu amor aos que o temem. Quanto dista o nascente do poente, tanto afasta para longe nossos crimes.

0: Da carta de São Paulo aos Romanos. Irmãos, ninguém dentre nós vive para si mesmo ou morre para si mesmo. Se estamos vivos, é para o Senhor que vivemos. Se morremos, é para o Senhor que morremos. Portanto, vivos ou mortos, pertencemos ao Senhor. Cristo morreu e ressuscitou exatamente para isto, para ser o Senhor dos mortos e dos vivos. Palavra do Senhor.
1: Graças a Deus.

0: Divino.
1: Proclamação do Evangelho de Jesus Cristo segundo Mateus.
0: Glória a vós, Senhor.
1: Naquele tempo, Pedro aproximou-se de Jesus e perguntou: Senhor, quantas vezes devo perdoar se meu irmão pecar contra mim? Até 7 vezes? Jesus respondeu: não te digo até 7 vezes, mas até 70 vezes 7. Porque o reino dos céus é como um rei que resolveu acertar as contas com seus empregados. Quando começou o acerto, levaram-lhe um que lhe devia uma enorme fortuna. Como o empregado não tivesse com que pagar, o patrão mandou que fosse vendido como escravo, junto com a mulher e os filhos e tudo o que possuía, para que pagasse a dívida. O empregado, porém, caiu aos pés do patrão e, prostrado, suplicava: dá-me um prazo e eu te pagarei tudo. Diante disso, o patrão teve compaixão, soltou o empregado e perdoou-lhe a dívida. Ao sair dali, aquele empregado encontrou um dos seus companheiros que lhe devia apenas 100 moedas. Ele o agarrou e começou a sufocá-lo, dizendo: paga o que me deves. O companheiro, caindo aos seus pés, suplicava: dá-me um prazo e eu te pagarei. Mas o empregado não quis saber disso. Saiu e mandou jogá-lo na prisão até que pagasse o que devia. Vendo o que havia acontecido, os outros empregados ficaram muito tristes. Procuraram o patrão e lhe contaram tudo. Então o patrão mandou chamá-lo e lhe disse: empregado perverso, eu te perdoei toda a tua dívida porque tu me suplicaste. Não devias tu também ter compaixão do teu companheiro como eu tive compaixão de ti? O patrão indignou-se e mandou entregar aquele empregado aos torturadores até que pagasse toda a sua dívida. É assim que o meu Pai que está nos céus fará convosco se cada um não perdoar de coração ao seu irmão. Palavra da salvação.
0: Glória a vós, Senhor.
1: Podemos nos assentar, irmãos e irmãs. Então, iniciamos dizendo assim: que a paz de Jesus e o amor de Maria, né, esteja com cada um de vocês aqui presentes e com cada um de quantos nos acompanham e rezam conosco a partir de suas casas, acompanhando a Rádio Cultura, também outras redes sociais. Nós continuamos acompanhando o capítulo 18 de Mateus, que domingo passado falava do sermão eclesial, o sermão da comunidade, para ver qual seria a nossa responsabilidade frente ao erro do irmão. E hoje temos uma continuidade, porém inverso. Se um irmão me fizer

Ah, tem que perdoar. Mas até quanto? 70 vezes 7? Então, vamos dedicar juntos alguns momentos nessa conversa espiritual do coração sobre o evangelho que nós acabamos de ouvir e que diz muito para a nossa vida. É aquela passagem, como vimos, onde Pedro chega a Jesus e pergunta: Mestre, quantas vezes eu devo perdoar se meu irmão pecar contra mim? Até 7 vezes, tá bom? E Jesus dá aquela resposta, né? Como costumamos dizer, que quebra as pernas de qualquer um. Não, Pedro, não é 7, não, é 70 vezes 7. Isto para nos ajudar a mastigar um pouco isso e trazer para o nosso dia a dia. Vamos nos permitir acompanhar, né, por algumas reflexões que nós trazemos aqui e nos permitem abrir a nossa mente de uma maneira muito interessante. A primeira coisa que chama muita atenção é que Jesus não está fazendo uma conta de matemática. 70 vezes 7 não é para dar 490. Jesus estava dizendo que o perdão não tem limite. Ele é superabundante. Ele é grande por si mesmo. Ele é inteiro. Se é perdão, não tem quantidade, não tem volume. É. A nossa tendência humana é sempre calcular, não é? A gente pensa: ah, eu perdoo, mas se a pessoa fizer de novo, já era. Ou eu perdoo se ele merecer. A gente vai colocando condições. E o perdão de Jesus é uma coisa totalmente subversiva, porque vai contra o nosso instinto de revidar, de pagar com a mesma moeda, né? E ele bate numa tecla muito importante para nos ajudar a nos envolver com esta realidade tão necessária para cada um de nós e para todos. Perdoar não é sinal de fraqueza, né? Pelo contrário, é o máximo de amor. E é você olhar para quem te machucou e conseguir enxergar que atrás daquele erro tem uma pessoa quebrada. Atrás daquele erro tem uma pessoa quebrada que também precisa de cura. O perdão reconstrói o que a mancada do outro quebrou em nós. O perdão reconstrói o que aquela mancada do outro quebrou em nós. Na orientação da psicologia espiritual, né, Anselm Green, ele diz isto: gente, calma, calma. Perdoar não é mágica. E não significa que você tem que esquecer o que aconteceu ou fingir que está tudo bem, até porque a nossa memória nunca vai deixar esquecer. Se ela é boa, ela me permite ser acompanhado pelas vivências, pelas experiências, né? O perdão, na verdade, é um processo. Para perdoar de verdade, a primeira coisa que a gente precisa é admitir e sentir a dor. Eu fui traído, eu fui enganado, eu fui submetido, eu fui envergonhado, né? Não adianta engolir o choro, né? Até a raiva no começo é importante. Por quê? Porque a raiva é a força que nos ajuda a arrancar a faca que enfiaram nas nossas costas, né? Se você deixar a faca lá e fingir que não dói, a ferida nunca cicatriza, tá? Mas, continuando, o ponto-chave é o seguinte: perdoar é o único caminho para você deixar de ser vítima. Pense comigo. Enquanto você guarda rancor de alguém, você continua algemado a essa pessoa, né? Ela continua controlando os seus pensamentos, o seu humor, o seu dia. Está sempre ali, está sempre aqui.

0: É uma decisão de sua vontade de dizer que chega. Você me feriu no passado, mas você não vai estragar o meu presente. Faça um passo bem ousado. Abençoar quem feriu você. Porque quando você abençoa, você sai do papel de coitadinho e vira o dono de sua própria história. E para fechar, Jesus conta aquela história do servo que devia uma fortuna ao rei. O rei, por pura bondade, perdoa tudo. Mas esse mesmo servo sai dali e encontra um amigo que devia um trocado para ele, agarra o cara pelo pescoço e manda prender. E quando o rei descobre, entrega esse servo incompassivo para os torturadores. E o que isso significa para a nossa vida? Sabe o que isso significa para a nossa vida? Deus perdoou tanta coisa na nossa história. A misericórdia dele é um rio correndo para o nosso coração, sempre disponível. Só que quando a gente fecha a mão e não perdoa o irmão, a gente fecha, né? Bloqueia o fluxo de Deus em nós. Não é ele que perde, sou eu que perco. Quando eu não perdoo, quando eu fecho a mão e não perdoo meu irmão, eu corto, eu elimino o fluxo, né, de Deus em minha vida. E quem são os torturadores de hoje? Pensando, falando, né, aqui como eu trouxe na psicologia espiritual, quem são os torturadores? É a nossa insônia, é a amargura, é o estresse, é aquela queimação no estômago, por esse sentimento que adoece o nosso corpo e a nossa alma. E a gente se tortura quando a gente não libera o perdão, ou enquanto a gente não libera o perdão. Por isso você fala que ele é um processo e é uma decisão. Eu preciso me posicionar frente a isso, não para mostrar força para o outro. Eu preciso trabalhar em mim esta realidade do ferimento que eu sofri, ou desta realidade pela qual eu passo. Então, caros irmãos e irmãs, perdoar não significa dizer que o outro, que aquilo que o outro fez é certo, né? É simplesmente desarmar o seu próprio coração para que o mal não vença. Não está em questão o julgamento do erro do outro, mas a sua repercussão e a sua marca, aquilo que acontece em mim e que representou isso em mim. O perdão é um ato de amor para com o outro, mas principalmente com você mesmo. E se o mandamento principal é amar a Deus sobre todas as coisas e ao próximo como a si mesmo, eu preciso trabalhar também esta realidade. E podemos dizer assim, que tal nós podermos fazer também nós este exercício de liberdade na nossa vida? Muitas coisas, se eu não virar as costas e chutar o balde, eu não vou me curar, não vou me superar, não vou mudar, não vou crescer, né? Isso lembra de alguém que pisou na bola com você, né? E quando isso acontecer, sinta a dor, assume que machucou, mas decida, com a ajuda de Deus, não ser mais vítima disso. Por isso lá no texto sagrado, né, se diz assim: maldito o homem que confia no homem, tem um salmo, né? Não é dito que eu não deva confiar, mas humanamente ninguém pode ser aposta segura. O humano em nós às vezes se sobrepõe, isto é, o egoísmo, a vingança, o rancor, a mágoa, a vantagem, a ambição, orgulho, né? Então, vamos juntos, né, neste momento, lembrar que nós ferimos muitos, né? A gente às vezes não fere porque disse ou fez. A gente às vezes fere por ser. Tem gente que se incomoda pelo modo de ser que nós temos, o jeito que temos. Claro, nós temos motivos pelos jeitos. E a gente tem que lembrar assim que às vezes nós também falhamos, né? E precisamos entregar a história, os acontecimentos, a realidade dessa pessoa que temos dificuldade de conviver ou de nos reconciliar com ela, ela e toda a sua história sobre o altar. Porque como falamos, quando eu abençoo, quando eu renzo, aos poucos o meu coração também vai se reconciliando. Então, esta realidade que sempre falamos, tão importante, tão necessária, mas tão difícil, porque mexe com o nosso ego. E a gente às vezes entende que perdoar significa dar uma nova chance para ele fazer o mal. Eu creio ser difícil, porque quem em sã consciência pede perdão deve ao menos honrar, né, a sua verdade, honrar a sua promessa diante de Deus. Lembremos, se eu não perdoo, quem não perdoa corta o fluxo de Deus, né, na sua vida. Então quem vai perder a realidade, a beleza da vida, da grandeza do espírito, né, do amor que se entrega e que reconhece, é quem se recusa à experiência do perdão, da nova possibilidade, né, da nova oportunidade. E sempre lembremos, né, Deus, como falamos aqui, a misericórdia de Deus é um rio que corre permanentemente em direção ao nosso coração. Estamos sempre sendo perdoados. E como falei no último fim de semana, o grande dom, o que há de maior que precisamos no fim da nossa vida, é que Deus tenha misericórdia de nós, ou como nossos pais tiveram misericórdia, paciência conosco, fecharam um olho, dois olhos, deram uma chance, disseram mil vezes, né? E nós crescemos e aprendemos e temos que fazer essa experiência, fazer esse caminho, ter essa pedagogia ainda nesse tempo que nós vivemos. Temos que fazer também a nossa parte de compreensão e de misericórdia, que essa experiência passe para frente e que as pessoas possam viver e serem, né, acontecerem em razão também da nossa compassividade, né, da nossa capacidade de compreensão e de inclusão, né, no sentido de guardar sempre o afeto no coração, sem permitir ser recordado por alguma eventualidade, algum interesse. Vamos juntos então renovar a nossa fé. Vamos professar: creio em Deus Pai Todo-Poderoso,
1: Criador do céu e da terra,
0: e em Jesus Cristo, seu único Filho, nosso Senhor, que foi concebido pelo poder do Espírito Santo, nasceu da Virgem Maria, padeceu sob Pôncio Pilatos, foi crucificado, morto e sepultado, desceu à mansão dos mortos, ressuscitou ao terceiro dia, subiu aos céus, está sentado à direita de Deus Pai Todo-Poderoso, donde há de vir a julgar os vivos e os mortos. Creio no Espírito Santo, na Santa Igreja Católica, na comunhão dos santos, na remissão dos pecados, na ressurreição da carne, na vida eterna. Amém. Irmãos e irmãs, ao Deus das misericórdias e do perdão, invoquemos com toda confiança, rezando juntos: por vossa misericórdia, ouvi-nos, Senhor. Por vossa misericórdia, ouvi-nos, Senhor.
2: Que o Espírito Santo conduza a Igreja nos caminhos do perdão, da misericórdia, da compaixão e da conversão, fazendo dela uma comunidade viva que promove a paz e a reconciliação. Rezemos.
0: Por vossa misericórdia, ouvi-nos, Senhor.
2: Que a nossa mente e o nosso coração sejam transformados pela misericórdia de Deus, para que por meio desta liturgia que celebramos, aprendamos a perdoar os nossos irmãos e irmãs e a ter misericórdia para com eles, rezemos.
0: Por vossa misericórdia, ouvi-nos, Senhor.
2: Senhor, que o nosso dízimo seja o reflexo de uma igreja viva e participativa. Em resposta ao amor que recebemos de vós, rezemos.
0: Por vossa misericórdia, ouvi-nos, Senhor.
2: Pelas nossas famílias dizimistas, para que obtenham a certeza de que a partilha é uma força evangelizadora para toda a igreja, rezemos.
0: Por vossa misericórdia, ouvi-nos, Senhor.
3: Em vossa misericórdia, Deus de bondade, encontramos refúgio e proteção. Escutai as nossas preces por Cristo nosso Senhor.
4: Amém.

0: E trazendo ao altar as alegrias e fatigas de cada dia, nos disponhamos a oferecer um sacrifício aceito por Deus Pai Todo-Poderoso.
1: Receba, ó Senhor, por tuas mãos este sacrifício, para a glória do seu nome, para o nosso bem e de toda a sua santa igreja.
0: Inclinai-vos, Senhor, as nossas súplicas e acolhei benignas oferendas dos vossos fiéis, a fim de que os dons que cada um trouxe em vossa honra sirvam à salvação de todos. Por Cristo nosso Senhor.
1: Amém.
0: O Senhor está

Na verdade, digno e justo dar-vos graça sempre, Senhor Pai Santo, Deus Eterno e Todo-Poderoso. Constantemente nos chamais a uma vida mais plena e porque sois rico em misericórdia, sempre ofereceis o perdão e convidais os pecadores a confiar somente na vossa bondade. E a nós, que tantas vezes quebramos a vossa aliança, nunca nos rejeitastes, mas por Jesus, vosso Filho, nosso Redentor, unistes convosco a família humana com um vínculo novo de caridade tão estreito e forte que nada poderá romper. Também hoje ofereceis tempo de graça e reconciliação ao vosso povo e um novo alento para que em Cristo se converta a vós, enquanto sempre mais dócil ao Espírito Santo se coloca ao serviço de todos. Por isso, cheios de admiração, exaltamos a força do vosso amor e, proclamando nossa alegria pela salvação, nos unimos às multidões dos céus cantando sem cessar:

0: Na verdade, o Pai, vós sois santo, e desde a origem do mundo tudo fazeis para sermos santos como vós sois santo. Olhai as oferendas do vosso povo e derramai sobre elas a força do vosso Espírito, para que se tornem o corpo e o sangue do vosso amado Filho Jesus Cristo, no qual também nós somos vossos filhos.
1: Enviai o vosso Espírito Santo.
0: Quando outrora estávamos perdidos e incapazes de vos encontrar, vós nos amastes com imenso amor, pois vosso Filho único justo entregou-se à morte, não rejeitando ser pregado no lenho da cruz. Antes, porém, de seus braços abertos traçarem entre o céu e a terra o sinal permanente da vossa aliança, Jesus quis celebrar a Páscoa com seus discípulos. Ceando com eles, tomou o pão, pronunciou a bênção de ação de graças, partiu e o deu a seus discípulos, dizendo: tomai todos e comei, isto é o meu corpo, que será entregue por vós. Do mesmo modo, no fim da ceia, ele tomou o cálice em suas mãos, sabendo que ia reconciliar em si todas as coisas pelo sangue a ser derramado na cruz. O tomou, deu graças novamente e o entregou a seus discípulos, dizendo: tomai todos e bebei, este é o cálice do meu sangue, o sangue da nova e eterna aliança, que será derramado por vós e por todos para a remissão dos pecados. Fazei isto em memória de mim.

0: Mistério da fé.
1: Anunciamos, Senhor, a vossa morte e proclamamos a vossa ressurreição. Vinde, Senhor Jesus.
0: Fazendo, pois, memória do vosso Filho Jesus Cristo, nossa Páscoa e certeza da paz definitiva, celebramos sua morte e ressurreição. E aguardando o dia feliz de sua vinda gloriosa, nós vos oferecemos, Deus fiel e misericordioso, a vítima que nos reconcilia convosco.
1: Aceitai, ó Senhor, a nossa oferta.
0: Olhai com amor, Pai misericordioso, aqueles que unis a vós pelo sacrifício do vosso Filho. E concedei que, pela força do Espírito Santo, os que participam do único pão e do mesmo cálice sejam congregados em Cristo num só corpo, no qual todas as divisões sejam superadas.
1: O Espírito nos una num só corpo.
0: Conservai-nos sempre em comunhão de fé e amor, unidos ao Papa Leão XIV e ao nosso Bispo Mário. Ajudai-nos a esperar juntos a vinda do vosso reino até o dia em que, diante de vós, formos santos entre os santos, namorada celeste, ao lado da Virgem Maria, Mãe de Deus, dos apóstolos e todos os santos, e com nossos irmãos e irmãs falecidos, que neste momento recordamos. E confiamos a vossa misericórdia. Enfim, libertos das feridas do pecado e plenamente transformados em novas criaturas, felizes cantaremos a ação de graças do vosso Cristo, que vive para sempre. Por Cristo, com Cristo e em Cristo, a vós, Deus Pai Todo-Poderoso, na unidade do Espírito Santo, toda honra e toda glória, por todos os séculos dos séculos.
1: Amém.
0: Guiados pelo Espírito de Jesus e iluminados pela sabedoria do Evangelho, ousamos dizer: Pai nosso, que estais nos céus, santificado seja o vosso nome. Venha a nós o vosso reino. Seja feita a vossa vontade, assim na terra como no céu. O pão nosso de cada dia nos dai hoje. Perdoai-nos as nossas ofensas, assim como nós perdoamos a quem nos tem ofendido. E não nos deixeis cair em tentação, mas livrai-nos do mal. Livrai-nos de todos os males, ó Pai, dê-nos hoje a vossa paz, ajudados pela vossa misericórdia. Sejamos sempre livres do pecado e protegidos de todos os perigos, enquanto aguardamos a feliz esperança e a vinda do nosso Salvador Jesus Cristo.
1: Vosso é o reino, o poder e a glória para sempre.
0: Senhor Jesus Cristo, dissestes aos vossos apóstolos: eu vos deixo a paz, eu vos dou a minha paz. Não lheis os nossos pecados, mas a fé que anima a vossa igreja. Dai-lhe segundo o vosso desejo a paz e a unidade. Vós que sois Deus com o Pai e o Espírito Santo.
1: Amém.
0: A paz do Senhor esteja sempre convosco.
1: O amor de Cristo nos uniu. Cordeiro de Deus, que tirais o pecado do mundo, tende piedade de nós. Cordeiro de Deus, que tirais o pecado do mundo, tende piedade de nós. Cordeiro de Deus, que tirais o pecado do mundo, dai-nos a paz.
0: Felizes os convidados para a ceia do Senhor. Eis o Cordeiro de Deus que tira o pecado do mundo.
1: Senhor, eu não sou digno de que entreis em minha morada, mas dizei uma palavra e serei salvo.

0: Oremos. Senhor, o vosso dom celeste penetre nossas mentes e nossos corpos, para que em nós prevaleça sempre não o sentimento, mas a força deste sacramento. Por Cristo nosso Senhor.
1: Amém.
0: Então podemos continuar em pé, lembrando que hoje tivemos a missa da inauguração da reforma da igreja, da comunidade da Coab, Nossa Senhora das Graças, né? Houve muita participação de empresas e comunidades, ficou um ambiente muito bonito, agradável, acolhedor. Aquela comunidade merecia um espaço bem organizado, né? Quem construiu, agora a gente vai mantendo. Nesse sentido também, lembrando a importância do gesto de cada um, né? Da comunidade que contribui com seu dízimo. O dízimo é o que sustenta, né? Funcionários, padres, igreja, né? Se não tiver dízimo, também os serviços da igreja eles param. Então agradecer a Deus e a vocês por este gesto, por este compromisso, rezar por cada um, né? E permanecer vivo em nós esse espírito, que é um compromisso bíblico de todos nós, né? Portanto, motivar-nos sempre à perseverança e à continuidade. Vamos fazer juntos então a oraçãozinha que vocês têm ali, que é uma maneira de acompanharmos também a equipe que vai devagarinho organizando esta responsabilidade. Oração do dizimista. Recebei, Senhor, meu dízimo. Não é uma esmola, porque não sois mendigo. Não é uma contribuição, porque não precisais. Não é o resto que me sobra que vos ofereço. Esta importância representa, Senhor, meu reconhecimento, meu amor. Pois se tenho, é porque me destes. Amém. Ave Maria, cheia de graça, o Senhor é convosco. Bendita sois vós entre as mulheres. E bendito é o fruto do vosso ventre, Jesus. Santa Maria, Mãe de Deus, rogai por nós, pecadores, agora e na hora de nossa morte. Nossa Senhora da Partilha,
2: rogai por nós.
0: Nossa Senhora da Saúde,
2: rogai por nós.
0: Nossa Senhora da Misericórdia,
2: rogai por nós.
0: O Senhor esteja convosco.
2: Ele está no meio de nós.
0: Ó Deus, nós vos pedimos que o vosso povo se volte para vós de todo o coração, pois se defendeis até os que pecam, protegeis com grande misericórdia os que vos servem de coração sincero. Por Cristo nosso Senhor.
2: Amém.

0: pela Mãe Maria, a bênção de Deus Todo-Poderoso, Pai e Filho e Espírito Santo desça sobre vós e permaneça para sempre.
1: Amém.
0: E tem paz, tenha uma boa noite, um bom final de semana e o Senhor vos acompanhe.
1: Graças a Deus.

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11: Olá, boa noite. Está no ar mais uma edição do A Noite é Nossa por aqui. Aqui quem fala é o Edinho. Estamos começando mais uma jornada especial nesse sábado, hein? Uma noite repleta de boa música e vibrações positivas a você ouvinte. Vamos começar trazendo já as primeiras desta edição. Ótimo final de semana para você.

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1: 8:13.
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15: A noite é nossa, segue por aqui, hein? Tá chegando muito mais músicas pra você na programação Cultura.

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1: 8:31.
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3: Olha, gente, vamos seguindo por aqui. Uma sequência musical promete encantar os nossos ouvintes da cultura, hein? Aumenta o som, obrigado pela sua companhia.

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0: dízimo nos educa para a gratidão e para a generosidade. Ele nos leva a abrir os horizontes da nossa mente, a abrir o nosso coração e nossas mãos, partilhando uma pequena parte do muito que recebemos do Senhor. Senhor, fazei de nós dizimistas conscientes, alegres e generosos.
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5: Vamos seguindo, se liga aí, ouvinte, para aproveitar a melhor programação noturna da Cultura 93.9. Boa noite.

0: 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Hora certa, Cultura.
1: 9:01.
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2: Uma excelente noite a todos os nossos queridos ouvintes. Aproveitem cada nota dessas melodias que a gente está curtindo aqui na programação da Cultura.